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1: Boa noite a todos os amados e queridos ouvintes da 93 FM. Estamos aqui juntinhos mais uma vez em uma programação especial, toda reservada por Deus para cada um de nós. Isso mesmo, nosso programa está no ar, o meu, o seu, o nosso Entre Nós, nessa noite maravilhosa. É uma noite maravilhosa, sim, porque foi uma noite que Deus reservou para mim e para você. E eu gostaria de aqui, já no comecinho dessa programação, deixar o número do WhatsApp para você enviar os nomes para aquela corrente forte de oração no WhatsApp. O número é 96986-8808. Repetindo, 96986-8808. Envie agora e você pode também pedir aquela canção que você quer ouvir do seu cantor, da sua cantora favorita, que você pretende ouvir aqui, ou até mesmo oferecer a alguém, ao marido, ao filho, a um amigo, a um vizinho. Manda para nós a partir deste número de WhatsApp, 96986-8808. Vamos ficar juntinhos aqui, bem assim, entre nós, até às 21h30. 21h30, a gente encerra o nosso programa, só 30 minutos de programação, mas são 30 minutos bem aconchegantes, bem reservado para nós e Deus. Vamos de música e já voltamos.
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1: E a nossa corrente de fé pelo WhatsApp, olha, tá bombando, hein, gente? Muitos nomes para oração. Quero dizer aqui, olha, a Laura Soares pede oração pela causa na justiça, Elane Andrade pelo casamento, André Ramos pela família, Clara também pede oração pela família, Suzana Moura pede pela vida espiritual, a Márcia pela família e vida espiritual, a Thalita Peçanha pede pela vida espiritual, a Solange Galdino lá de Duque de Caxias, alô Duque de Caxias, pede pela vida financeira e pela família, o Kevin Alves lá de Bom Sucesso, oi Bom Sucesso, pede oração, Kevin, pela vida espiritual, e a Elane Cordeiro também pede pela saúde do seu filho. Você pode continuar enviando os nomes para oração, seu, dos familiares, quem você deseja que a gente ore aqui no final do programa com o nosso convidado do dia. Daqui a pouco eu vou estar dizendo quem é o convidado, o pastor convidado de hoje para orar conosco. O número é 96986-8808. 96986-8808. Corre que ainda dá tempo.
0: 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Ser mulher.
1: E agora neste quadro maravilhoso, que é o quadro Ser Mulher, antes de começar o nosso quadro, eu quero deixar aqui mais uma vez o número do nosso WhatsApp, 96986-8808. Entre nessa grande corrente de oração pelo WhatsApp, vi seu nome, nome dos seus familiares, aqueles que precisam de oração, que estaremos aqui ao final intercedendo por vocês. Isso mesmo. E o que eu quero falar hoje no quadro Ser Mulher para todas vocês que nos ouvem? Nós sabemos que as mulheres, elas têm muitas peculiaridades diferentes dos homens, né? A mulher cristã, ela também gosta de se cuidar. A mulher cristã, ela gosta de se arrumar, ela gosta de estar bem aparentada para ir ao culto, para participar das reuniões, dos encontros. E olha, queridas e amadas irmãs, não há pecado nenhum nisso. Não há mal nenhum nisso, de forma alguma. Você pode sim se arrumar para o Senhor. Olha o que diz a palavra de Deus lá no livro de Colossenses 3:23. Tudo quanto fizerdes, fazei de todo o coração como para o Senhor e não para homens. Colossenses 3:23. O problema não está no se arrumar, no se organizar. Tem umas que gostam de colocar um batom, de pintar as unhas. Não há problema nenhum se você faz isso para o seu marido e para o seu noivo chamado Jesus Cristo, para você estar bem apresentada diante de Deus. Não pode ter excessos, vaidades excessivas, modismos excessivos. Tudo que é excesso nos afasta de Deus e coloca-se no lugar dele. Então a gente precisa tomar esse cuidado. Nós não podemos criticar aquelas também que não gostam, não querem usar brinco, não querem usar batom, gostam de

0: de usar mais saia, não gosto de usar calça. O importante é fazer para o Senhor Jesus. Ser mulher é isso, é se colocar à disposição de Deus. E o trato, nosso corpo é templo do Espírito Santo. Cuide dele, organize ele, arrume ele para estar diante do noivo, que é o Senhor Jesus. Esse foi o nosso quadro Ser Mulher.
1: Talvez você esteja no trânsito, no trabalho ou até chorando em silêncio. Envie o nome pelo WhatsApp. Vamos clamar juntos agora. 21 96986-8808. Repetindo, 96986-8808. Fé que sustenta.
0: Toda a nossa programação é muito especial, mas este momento da palavra de fé que sustenta é o mais especial de todos, porque a fé vem pelo ouvir e ouvir a palavra de Deus. E hoje, amados e queridos irmãos, eu quero trazer uma mensagem que está lá no livro de Isaías, capítulo 14, versos 24. Isaías 14, versos 24. Se você quiser pegar a sua Bíblia para acompanhar conosco essa mensagem, é muito importante. E diz assim: o Senhor dos Exércitos jurou, dizendo: como pensei, assim sucederá. E como determinei, assim se efetuará. Que maravilha! Que bênção grandiosa é essa palavra. Vou ler novamente para todos vocês, porque essa palavra é muito especial. Você que estava correndo aí, chegou do trabalho, está sintonizando agora, ligou o seu rádio no seu carro, está fazendo Uber ou no táxi, ou até mesmo voltando para casa do dia de trabalho. Isaías 14, 24. Não foi tia Ju, não foi o pastor, não foi ninguém que disse isso aqui. Quem disse? O Senhor dos Exércitos. E não só disse, o Senhor dos Exércitos jurou. Ele jurou dizendo. Olha que coisa muito forte. O Senhor dos Exércitos jurou dizendo: como pensei, assim sucederá. E como determinei, assim se efetuará. É a palavra de Deus. É o Senhor dos Exércitos dizendo, é o Senhor Deus poderoso, Criador dos céus e da terra. Ele jurou isso, determinou assim, desta forma. Deixou escrito, determinado. Talvez você está aí, como eu bem disse, vindo no seu carro, dirigindo. Você tem enfrentado uma enxurrada de problemas. Tia Ju, é um mundo de problemas. Parece que o mundo desabou na minha cabeça. Nada tá dando certo, tudo tá dando errado. Eu tô com dificuldade no meu casamento. Eu tô com dificuldades com meus filhos ou com meu filho. Eu estou com problemas de vícios na família. Eu tenho vivido uma vida de tormenta, de verdadeira tormenta. E esses pensamentos têm tirado a tua paz. Tem tirado o seu sossego, tem tirado o seu sono. Presta atenção, ei, você que me ouve agora, presta atenção. As pessoas nos dias atuais estão sofrendo muito com depressão, estão vivendo dias de agonia, usando muita medicação para dormir, para ansiedade, é muita ansiedade, porque as dificuldades da vida tem te levado para este caminho. Eu não estou dizendo aqui que os remédios, que os médicos não têm a capacidade, não. Tudo foi criado e autorizado por Deus. Deus permitiu os médicos estudarem e estarem a cuidar de nós. Até nos tempos que Jesus pisou aqui nesse mundo, ele tinha um discípulo, que era o doutor Lucas, era um médico. Mas existem momentos que só Deus pode resolver. Deus age naquele limite do ser humano. Deus age no limite do ser humano. Mas nós temos que ter uma coisa dentro de nós. o pensamento governa a nossa vida. Como a gente pensa, como a gente determina, a palavra tem poder. Quantas pessoas ficam o dia inteiro só maldizendo, só reclamando, só murmurando? Ela acorda pela manhã, ela abre os olhos, ela diz: ah, meu Deus, mais um dia, vai ser mais um dia de tormento. Não, não faça isso, não determine isso. Como pensei, assim se efetuará. Olha o que disse o Senhor: como pensei, assim sucederá, assim irá acontecer. Se você pensa coisas boas, irá acontecer coisas boas. Se você pensa coisas ruins, só acontecerá coisas ruins. Se você já diz, não vai dar certo, daí não vai dar certo. Mas se você usa sua fé em Jesus, se você crê em Deus, Deus não tem filho derrotado, Deus não é derrotado. O nosso poderoso Deus nunca falha, nosso Deus não dorme, o nosso Deus está acordado. Ele jurou que como ele determinou, assim se efetuará. Ele disse que haveria cura, e tem que haver cura. Ele determinou a prosperidade, vai acontecer a prosperidade. Se Deus determinou, meu querido, minha querida, amada, amados irmãos, vai acontecer como ele determinou, porque ele jurou por ele mesmo. Ele jurou por si mesmo. A fé é ação, a fé é a certeza das coisas que a gente espera. O que é que você espera? É a convicção de fatos que você não vê, você não está vendo. Você não está vendo, mas você espera, você crê em Deus, você acredita que há um Deus poderoso. O que é que Deus não pode fazer? Está escrito na palavra dele que não há impossíveis para ele em todas as suas promessas. Se a promessa de Deus, que a sua casa, que a minha casa será abençoada, que todos os nossos serão salvos, então será. Assim será. Ele diz que levou sobre si as nossas dores e as nossas enfermidades. Por que você está dizendo que essa doença é sua? Ah, essa minha doença. Ah, essa dor que eu carrego. Eu tenho uma dor. Essa minha dor não é sua. Jesus já carregou. Ele disse, ele determinou. É juramento dele. Pare de determinar derrota. Pare de determinar fracasso e comece a determinar vitória. Comece a determinar bênçãos sem medidas. Ele disse que se nós dissemássemos, as janelas do céu seriam abertas. Está escrito: abrirei as janelas dos céus e derramarei sobre vós bênçãos sem medida. Não vai poder medir. Você pode ser próspero, você pode ter aquilo que você necessita, porque a promessa de Deus, ele prometeu. Creia, creia, tão somente creia, determine, não determine derrota, porque se você pensar em derrotas, em fracassos, isso vai chegar até você. A Bíblia também determina que nós não correríamos atrás das bênçãos, mas seríamos alcançados por ela. As bênçãos nos alcançaria. Está escrito, está determinado. As bênçãos vai te alcançar no dia de hoje. As bênçãos do Senhor há de te alcançar em onde você está, seja no leito de dor, seja no hospital, seja num presídio, seja na sua casa. Bateu o desespero, para agora, entrega tudo ao Senhor Jesus. Entrega os teus cuidados, entrega as tuas preocupações, entrega tudo que você tem aí carregando esse fardo pesado. Entrega para Jesus. Deixa esse fardo com ele. Esse fardo não te pertence. Lembre desta palavra. Ele jurou, o Senhor dos Exércitos jurou dizendo: como pensei, assim sucederá. E como determinei, assim se efetuará. Sê tu uma bênção. Receba aí na sua casa, receba no seu trabalho, no seu carro, na rua, onde você estiver. Você está com fone de ouvido agora me ouvindo, através das ondas sonoras da 93 FM. Seja abençoado em nome de Jesus. E nunca se esqueça, jamais se esqueça, que Deus se importa com você. Deus está com você e ele sempre se importou e sempre se importará com você, meu querido e minha querida amada irmã. Creia, A fé é certeza, não de coisas ruins, não de coisas de derrota. Onde você já viu Deus ser derrotado? Nunca foi, jamais será. Ele venceu a morte, ele venceu as trevas, ele tomou a chave da morte e da vida na mão de Satanás. Não tomará esta doença e essa enfermidade que você acha que é sua, não é sua. Lance-a fora, aperte sua mão agora e lance todas as maldições fora, porque Jesus já carregou. Deus se importa com você. Sejam todos abençoados em nome do Senhor Jesus.
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1: Vamos saber quem é o nosso convidado, pastor convidado nesta noite de sábado para estar orando por todos nós nessa noite. É o pastor Alex. Olá, pastor Alex, da Igreja Batista Nova Vida em Resende, meu pastor. Que maravilha, que bênção de Deus ter o senhor conosco aqui nesta noite maravilhosa. Meu pastor querido e amado, o senhor pode orar por este povo e por todos nós, todos os ouvintes da 93, e este povo querido que tem enviado os nomes para essa corrente de oração pelo WhatsApp, pastor Alex.
2: Boa noite, tia Ju. É um imenso prazer, uma honra participar desse programa tão abençoado, um programa que tem um alcance maravilhoso, alcança ouvintes não somente no nosso país, mas também como em outros países, e para nós é uma honra participar desse programa, que é uma bênção para o povo de Deus. E nesse momento nós vamos orar. Eu quero convidar você, ouvinte, que coloque a sua fé em ação, pois Deus, ele tem uma grande bênção para a tua vida nesta hora. Oremos ao Senhor. Senhor, muito obrigado. Obrigado por esta oportunidade, obrigado por este programa tão abençoado, este programa que tem feito a diferença, um programa em que a palavra do Senhor Jesus tem sido apregoada e tem mudado a vida, tem transformado a vida dos nossos ouvintes. Neste momento especial, eu quero te entregar a vida da tia Ju nas tuas mãos. Abençoe a tua filha, continue usando-a de uma forma poderosa, com autoridade e unção do teu Espírito, bem como, ó Deus, o Senhor toque, abençoe a vida de cada ouvinte que nesta hora, com fé, coloca, Senhor, a sua fé em ação, para que receba as bênçãos dos altos céus. Ó Deus, abençoe cada família que aqui se encontra ouvindo este programa, que o Senhor seja providência na vida dos meus amados irmãos e irmãs, em nome do Senhor Jesus. Amém e amém.
1: E antes de encerrar a nossa programação, eu sempre gosto de deixar aqui as nossas redes sociais para você nos seguir, acompanhar durante a semana. A gente só se encontra de sábado em sábado. Opa, melhor! Todos os dias, 9 da manhã, tem aquele Minutete com a tia Ju, hein? Não perca, todos os dias, 93 FM, Minutete com a tia Ju. Mas a minha rede social, Instagram, Facebook, é tia Ju 10, arroba tia Ju 10 no Instagram e tia Ju 10 no Facebook. E o pastor Alex, pastor, qual a rede social aí da sua igreja, os dias de culto, para que os nossos ouvintes que receberam aí a bênção da sua oração, que vai estar acompanhando o senhor também, possa acompanhar os trabalhos da igreja, pastor? Passa aí para os nossos ouvintes, dias de culto e as redes sociais da sua igreja.
2: Tia Ju, nós somos a Igreja Batista Nova Vida em Resende, aqui no município de Resende, no Rio de Janeiro, no estado do Rio de Janeiro, e nós nos encontramos na estrada Resende-Riachuelo, sem número, logo após o Espaço Baobá, primeira rua, primeira entrada à esquerda. Você encontrará, querido ouvinte, que quiser fazer uma visita a nós, será um prazer recebê-los ali na estrada Resende-Riachuelo, sem número, após o Espaço Baobá, primeira rua à esquerda. Os nossos cultos, eles são às quintas-feiras, às 19h30, os domingos pela manhã, às 9h, Escola Bíblica Dominical, e às 18 horas nós temos um culto da família, um culto abençoado onde Deus, ele falará poderosamente ao seu coração. Que Deus abençoe a sua vida em nome de Jesus.
1: Ah, está chegando a hora de ir. Olha, mas não fica triste não, todos os dias 9 da manhã tem um mini tete com a tia Ju, isso mesmo. Todos os dias na 93 FM, aqui nesta rádio maravilhosa. Um abraço para o operador, um abraço para a nossa diretora, um abraço para todos os amados ouvintes. Obrigado pelo carinho, obrigado pela atenção que vocês têm dispensado. A minha pessoa, eu, tia Ju, amo você. Um beijo grande, um forte abraço. E nunca se esqueça, Deus se importa com você. Linda noite pra você. Tchau, tchau.
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1: O frio deve ganhar ainda mais força no estado do Rio nos próximos dias. Uma nova massa de ar polar avança em direção ao sudeste e deve chegar ao território fluminense no início da próxima semana. A previsão indica queda acentuada nas temperaturas, com possibilidade de marcas ainda menores do que as registradas recentemente. As regiões mais afetadas devem ser a Serrana, o Médio Paraíba e áreas elevadas do sul fluminense. A tendência é de madrugadas e manhãs supergeladas. A crise envolvendo a previdência dos servidores de Nova Friburgo, na região serrana, ganhou um novo capítulo político. Após uma sessão na Câmara de Vereadores marcada por cobranças sobre dívidas e supostos repasses incompletos, o vereador Cláudio Damião, do PT, anunciou que prepara um pedido de impeachment contra o prefeito Johnny Michael. O prefeito de Nova Friburgo também é alvo de um inquérito aberto pelo Ministério Público que apura falta reiterada e sistemática de repasses e retenção de valores dos servidores. Nos Estados Unidos, autoridades emitiram alerta a influenciadores estrangeiros que pretendem cobrir a Copa do Mundo utilizando visto de turista. Segundo a alfândega e o Departamento de Segurança Interna, produzir conteúdo com o objetivo de gerar renda é considerado atividade profissional e exige o visto adequado. O descumprimento das regras pode resultar no cancelamento do visto, deportação e restrições para futuras entradas no país. O CBP não informou detalhes sobre como esse tipo de fiscalização será realizado durante o torneio. Do Departamento de Jornalismo, Juliano Medeiros.
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2: Sejam todos muito bem-vindos a mais uma edição do Pleno Time. Eu sou Monique Melo e juntos nós seguiremos com muita notícia, análise política e informação, atualidades. Metade do ano já, pessoal, sim, 6 meses já do ano de 2026. Tanta coisa já aconteceu e tanto ainda está para acontecer. E para todas elas, você tem aqui o Pleno News, sim, para te manter informado de tudo. Então você é muito bem-vindo, a sua participação é muito importante. Então sinta-se à vontade para usar a parte de comentários, fazer seus comentários, que eu tô sempre de olho aqui, acompanho tudo que vocês estão escrevendo. Combinado? E vamos, antes de começar a nossa edição de hoje, antes de darmos seguimentos, tem muita notícia, temos convidados, mas vamos à frase do dia, a reflexão que a gente compartilha com os nossos seguidores, e a de hoje é a seguinte: um grande líder não é aquele que impõe a sua força, mas aquele que inspira coragem, esperança e propósito até nos dias mais difíceis. O autor desta frase é desconhecido, não sabemos a autoria, mas é uma grande verdade, né? Um líder, ele tem que inspirar. O líder não manda, ele inspira-se, ele introjeta no liderado a vontade de fazer tal qual ele vê o líder fazer. Então, quem é a figura inspiradora aí da sua vida, hein? Vamos continuar? Nosso primeiro convidado já está disponível, então já vou chamá-lo. É o deputado estadual de São Paulo, Paulo Mansur. Olá, deputado, seja muito bem-vindo, obrigada por aceitar o nosso convite.
3: Monique, o prazer é meu estar no Pleno News. É um grande prazer estar com todos vocês para a gente debater assunto nacional e assunto aqui do nosso estado de São Paulo.
2: Então, tô começando com um assunto que é do estado de São Paulo, mas reverbera pro resto do país. Não tem como não começar conversando sobre isso com o senhor, que é a parada do orgulho LGBTQIA+, que ocorreu na Avenida Paulista em São Paulo no domingo. Foi a 30ª edição, a parada LGBT, que é mais conhecida como a parada gay, né? E o senhor é um crítico, né? O senhor tem sido bastante vocal nas redes sociais em relação ao evento, mas mais pela questão das crianças, né? E o senhor afirmou que esse evento, ele tem extrapolado a falta de direitos civis, que é o que eles alegam que defendem, né? Falta de direitos civis. Em que momento, na sua avaliação, esse evento deixou de focar nessas reivindicações principais que eles alegam?
3: Sim, Monique, primeiro eu quero deixar bem claro que eu não sou contra gay. Eu inclusive tive uma assessora minha, que era a Carol Weller, e que ela faleceu, e ela era gay. E ela falava que tinha sido abusada quando criança pelo pai dela. E então as histórias que ela contou

0: para mim, fizeram o meu mandato entrar muito nessa pauta de abuso sexual infantil, da pedofilia. Então, por isso que eu sou o autor da lei, que é uma lei que está em vigor no estado de São Paulo, que obriga estuprador no semiaberto, aberto e saidinha a usar tornozeleira eletrônica. Isso é uma lei que só existe no estado de São Paulo, no Brasil. E é uma lei minha. E diversas outras que acabaram passando. Mas essa lei que eu fiz para a parada LGBT é uma lei que ela ainda está em processo dentro da Assembleia Legislativa. Ela não está em vigor e não foi aprovada. Mas eu sou o autor da lei que proíbe menores de idade a irem em paradas LGBT. Por quê? Porque adultos estão levando crianças de 6, 7, 8 anos, 9 anos, 10 anos, e essas crianças, elas não conseguem ainda decidir o que elas querem, né? Então, um adulto levar uma criança, e aí eu me recordo de algo que aconteceu comigo, quando eu levei o meu filho pela primeira vez no cinema, ele tinha 4, 5 anos de idade, eu me recordo que eu levei ele no Mário Bros para assistir um filme, e ele chegou em casa querendo levantar o sofá, falando que ele era o Mário Bros, porque ele foi empolgado. Eu fiz um passeio com a minha mulher e com ele. Então a criança fica empolgada quando ela está com a família. Então você levar uma criança para um evento desse que fala de sexualidade e que mostra homens nus, com roupas indecentes, para uma criança de 5, 6, 7 anos, é uma influência que é negativa, porque a gente não pode influenciar sexualmente uma criança. Então, esse ponto me chamou muito a atenção. A gente fez a lei, e eu também sou o coautor da lei que proíbe investimento público nesse tipo de evento. Então, se a pessoa, eu não sou contra a parada gay, quer fazer parada gay, pode fazer, quer fazer parada LGBT, pode fazer, mas não com dinheiro público. Vai buscar dinheiro privado. Não levem crianças para o evento. Então, essas reivindicações que a gente pede dentro do nosso mandato.
1: Essa lei que o senhor citou é o PL 974/2023, ou são duas leis distintas, uma para recursos públicos, outra para proibição de crianças, de menores?
0: Isso, a da proibição de crianças é uma lei minha, e eu e a lei que eu sou coautor, não sou autor, eu sou coautor, que proíbe dinheiro público em parada LGBT, né? E aí serve para todo o estado de São Paulo. Essas duas leis estão em vigor dentro do estado. Mas esse assunto, ele vai muito além. Eu fui num debate público, participei muito com a Carol Weller na época, no meu primeiro ano de mandato. Eu vi um homem de 65 anos, pai de 3 filhos, fazer um depoimento muito forte. E ele falou que foi abusado pelo pai dele até os 14 anos de idade. E ele, com 15 anos de idade, esse pai de 3 filhos, um homem, ele resolveu falar que ele era abusado. E aí eu perguntei para ele por que que ele não falou. Ele falou que o cérebro dele travou e ele não conseguia falar. E eu falei, como você conseguia, como alguém te salvaria? Ele falou, a única pessoa que poderia me salvar seria o professor. Porque o professor, na sala de aula, ele poderia ver desenhos, ver sinais aonde eu era abusado. E eu fiz uma lei, está em vigor. Há um mês atrás, o governador Tarcísio sancionou que todas as escolas do estado de São Paulo são obrigadas a uma vez por ano, no começo do ano, reunir os professores. E essa reunião com os professores, essa reunião com os professores, eles acabam fazendo, acaba indo uma pessoa que é especialista no tema de pedofilia, tá? Falar com os professores do colégio. Então, isso é muito importante, isso vai salvar vidas. Por quê? Porque uma pessoa que é especialista nesse tema da pedofilia, o colégio, ele é obrigado a chamar um especialista para falar sobre esse tema, entendeu? Com os professores. Então, todas as escolas do estado de São Paulo vão ser obrigadas a fazer isso. E o governador sancionou. Então, um professor agora, ele vai poder identificar se aquela criança, estudando com esse técnico, ele vai poder ver se aquele desenho que aquela criança está fazendo às vezes ela está sendo abusada em casa e ela pode avisar o conselho tutelar, chamar o diretor, é bem legal.
1: Isso vai ser feito uma vez por ano?
0: Uma vez por ano. O Feder falou para mim que ele gostou tanto da minha lei que ele está pensando em fazer de 6 em 6 meses. Mas o que que acontece? É uma obrigação. Então, uma vez por ano, mesmo que aquele professor já passou por um curso de 3 horas, porque é algo simples, tá? O que que o Estado vai fazer? Ele vai reunir todos os professores online ou ao vivo e vai fazer por etapas, e todos os professores vão precisar passar num especialista durante 4 horas, uma vez por ano. Esse especialista, ele vai falar sobre o tema da pedofilia. Olha, a criança, ela desenha assim, se ela desenha assim é suspeito. Se a criança tiver muito irritado, passar os sinais, aí o especialista vai ensinar os professores. E eu achei muito interessante, porque você vê que foi um depoimento de um pai, que ele não conseguia falar sobre esse tema, e aí a gente vai poder agora salvar vidas aí dentro do nosso estado de São Paulo.
1: Em relação às leis ali sobre a parada LGBT, o senhor disse que estão em vigor, mas como que se daria na prática a fiscalização dessas medidas?
0: Então,
1: sobre
0: aí
1: a presença de crianças.
0: Sim. Quando você faz uma lei, o estado é obrigado a fiscalizar essa lei, né? Então, por exemplo, existem leis em prefeituras, por exemplo, que elas não são fiscalizadas. Por exemplo, existe uma lei na cidade de Santos que quem jogar papel na prática é uma multa de R$1.000. Só que quem fiscaliza isso? Quem que tá jogando papel na praia, né? Então, é interessante a sua pergunta, Monique, porque aí, depois que a lei é feita, o parlamentar tem que cobrar, né? O parlamentar tem que cobrar. Se o governador Tarcísio sancionar minha lei, eu mesmo poderia ir na parada LGBT com a polícia para ver como que tá acontecendo, se as coisas estão andando. Todas as minhas leis que eu fiz dentro do estado de São Paulo, eu tô em cima. Essa lei da tornozeleira eletrônica, eu enviei R$1 milhão em emenda parlamentar minha, e o Eduardo Bolsonaro enviou R$1 milhão em emenda parlamentar também, pra gente comprar a tornozeleira eletrônica. E aí eu já entrei em contato com o Nico, que hoje é o secretário de segurança do estado de São Paulo, para eu fiscalizar. Eu quero ver essa tornozeleira eletrônica nas pessoas, entendeu? Então eu acho que o próprio parlamentar fiscaliza a fiscalização. Eu acho que é aí que entra o nosso mandato em realização de tudo isso.
1: O senhor frisou na sua fala, o senhor já iniciou a sua fala dizendo que não é contra gay, e no seu Instagram também, o senhor, eu vi o senhor falar isso por mais de uma vez. O senhor sente a necessidade de fazer esclarecimento, que o senhor já tem sido ou foi taxado já de homofóbico, de preconceituoso?
0: Olha, você pega, por exemplo, os trans, né? Que eu fiz uma lei também para menino não entrar em banheiro de menina nas escolas do estado de São Paulo, né? E os trans me agrediram muito na rede social, falando que eu era homofóbico, falando sobre esse assunto. E a gente teve uma discussão calorosa, foi uma discussão forte realmente dentro da minha rede social. Eu assim, quando você toma uma atitude, ou quando você toma uma posição, eu acho que você tem que estudar muito antes de tomar aquela atitude. Eu estudei e vi que eu estava certo. Então, eu acho que assim, nenhum pai quer que um menino de 15 anos vá na escola num banheiro de uma menina de 8, 7 anos de idade. Então, já aconteceu um estupro de uma menor dentro de um colégio no estado de São Paulo. Essa lei das escolas é minha, e eu acho que assim, esse tipo de debate é um debate raso, porque o próprio gay, ele concorda comigo. Aquele cara que é radical não concorda comigo. Então, existem sim as pessoas que são gays, que são trans e que não concordam comigo, mas elas são radicais dentro do tema. E você pode ver a maioria, 80, 90% das pessoas que são gays, elas são a favor do que eu estou falando.
1: O senhor citou os trans, né? E ainda no tema de crianças, está havendo um crescimento cada vez maior da defesa desse, da ala, né, da parada LGBT, de crianças trans. Inclusive, teve uma manifestação na parada no domingo de uma ONG de crianças trans, defendendo que as crianças trans existem. Como que o senhor vê esse tema, para além do fato de ter presença de criança na parada LGBT, a criança que não sabe o que está acontecendo ali, e de crianças cujas mães afirmam que elas são trans?
0: Olha aí, protejam as crianças e adolescentes trans. Olha só, quem tem que proteger a criança realmente é o adulto, porque a criança, ela só decide quando ela tem 18 anos, quando ela se torna adulto. Uma criança, ela não tem a noção. Eu tenho um filho de 8 anos de idade, eu decido por ele, sou o planejador da vida dele, né? Então a criança, ela não tem a decisão ainda matura. Por exemplo, meu filho, ele não sabe o que é sexo. Ele tem 8 anos de idade. Como é que ele vai saber o que é sexo? Criança de 8, a criança, ela vai descobrir o que é sexo com 12, 13 anos. Ela começa a descobrir um pouco do corpo dela. E tem crianças que com 14, 15, 16 anos acabam perdendo a virgindade. Então, como que uma criança de 8, 7, 6 anos, 5 anos pode se definir sexualmente trans? Isso daí não existe, não existe. São pessoas maldosas, que defendem isso e que, de uma certa maneira, induzem que a criança seja o que ela nem sabe o que ela quer. Então é realmente isso que eu defendo, e é por isso que eu falo para as pessoas, para a gente proteger as nossas crianças. Não mexam com as nossas crianças, né, do nosso Brasil.
1: Perfeito, deputado. Agradeço por ter aceitado o nosso convite. Muito obrigada e até a próxima.
0: Obrigado, Monique. Um prazer estar com vocês. Eu gostei muito de participar. Um abraço a todos os seus telespectadores. Tchau, tchau.
1: Prazer é todo nosso. Tchau, tchau. Agora vamos à última notícia sobre vacina da dengue. Acompanhe comigo. Entre janeiro e maio deste ano, 501 mil brasileiros receberam o imunizante Butantan DV contra a dengue, cuja aplicação foi suspensa temporariamente nesta segunda-feira pelo Ministério da Saúde, após o registro de casos graves entre pessoas vacinadas. A maior parte das doses foi destinada a profissionais da atenção primária à saúde, que receberam 417 mil aplicações, o equivalente a 83% do total. Dados do governo federal apontam que 3.703 vacinados apresentaram sintomas compatíveis com dengue após receber o imunizante, como febre alta, dores no corpo, manchas na pele, náuseas e cansaço. Também foram registrados 42 casos considerados graves, com sintomas como dor abdominal, vômitos persistentes e sangramentos. 3 pacientes precisaram ser internados em unidades de terapia intensiva, 2 deles morreram. A orientação para quem recebeu a vacina nos últimos 21 dias é observar o surgimento de sintomas associados à dengue e procurar atendimento médico em caso de agravamento. Notícia importante de saúde pública: vacina suspensa pelo SUS. Ela foi aplicada em 500 mil de pessoas, é um número muito grande, requer toda a nossa atenção. Pessoal, muito obrigada. Chegamos ao fim de mais uma edição do Pleno Time. Credibilidade não se negocia. Tchau, tchau.
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0: Brasil, olha para cima. Este é o programa da Família 93. Este é o seu programa. Nesta noite, nós queremos fazer duas perguntas ao Coronel Príncipe, pré-candidato a deputado federal pelo estado do Rio de Janeiro. De Nova Iguaçu, Coronel Príncipe, a pergunta: o Rio de Janeiro precisa discutir e resolver as questões de segurança, emprego, mobilidade, saúde e desenvolvimento. Quais são os seus ideais, as suas propostas para a solução desse problema angustiante do estado do Rio de Janeiro, Coronel?
1: Boa noite, senhor pastor Carlos Cortes. Mais uma vez estamos diante de ilustres ouvintes da Rádio 93 FM, nesse já conhecido programa Brasil, olha para cima. Sobre a sua primeira pergunta, eu diria que o Brasil enfrenta cinco grandes problemas angustiantes da população: segurança, emprego, mobilidade, saúde e desenvolvimento econômico. O papel de um deputado federal não é administrar diretamente esses setores, mas criar leis, fiscalizar o governo e buscar recursos para que as soluções aconteçam. O primeiro, segurança pública. A segurança é a principal preocupação de milhões de brasileiros, não só da população do Rio de Janeiro. Como deputado federal, eu defenderia transformação das facções criminosas em organizações terroristas, como já foi reconhecido pelos Estados Unidos da América, permitindo maior rigor jurídico e financeiro contra os seus integrantes. O fim das brechas legais que permitem a rápida soltura de criminosos reincidentes. Fortalecimento das polícias estaduais através de recursos federais para equipamentos, inteligência, tecnologia e treinamento. Apoio integral aos policiais feridos em combate, garantindo assistência médica, psicológica e programas de reinserção profissional. Integração nacional de bancos de dados de criminosos, armas e veículos roubados. Combate ao domínio territorial exercido pelo tráfico e pelas milícias. O cidadão precisa voltar a ter liberdade para circular sem medo. O segundo item importante é a geração de empregos. O emprego não se cria por decreto, ele surge quando o país produz e atrai investimentos. As medidas seriam redução da burocracia para abertura e funcionamento de empresas, incentivos fiscais para setores que mais empregam, fortalecimento do turismo nacional, especialmente no estado do Rio de Janeiro. Ampliação do ensino técnico e profissionalizante. Incentivos para a contratação do primeiro emprego dos jovens. Apoio às pequenas e médias empresas, responsáveis pela maior parte dos empregos do país. O objetivo é criar oportunidades para que as pessoas prosperem pelo próprio trabalho. Com relação à mobilidade urbana, o brasileiro perde horas preciosas em congestionamentos. As soluções incluem ampliação dos investimentos federais em infraestrutura, modernização das rodovias federais, expansão do transporte ferroviário de passageiros e cargas, integração entre ônibus, trens, metrôs e barcas, fiscalização rigorosa dos contratos de concessão, combate ao excesso de pedágios que penalizam trabalhadores e empresas. No nosso caso, já estamos na hora de cogitarmos a duplicação da ponte Rio-Niterói. Atenderia satisfatoriamente moradores de Itaboraí, São Gonçalo, Niterói e Rio de Janeiro. Mobilidade eficiente significa mais qualidade de vida e mais competitividade econômica. Quanto à saúde, senhor pastor Carlos Cortes, a população quer atendimento digno e rápido. As prioridades seriam destinação de recursos para a redução das filas de exames e cirurgias, ampliação da telemedicina, modernização dos hospitais públicos, fortalecimento da atenção básica para evitar o agravamento das doenças, programas de saúde mental para policiais, profissionais de saúde e população em geral, fiscalização rigorosa da aplicação dos recursos do SUS. O cidadão não pode esperar meses ou anos por um exame ou procedimento essencial. Quanto ao desenvolvimento econômico, nenhum país se torna seguro e próspero sem crescimento econômico. Por isso, defenderia segurança jurídica para investidores, incentivo à indústria nacional, exploração responsável das riquezas energéticas brasileiras, modernização dos portos, aeroportos e rodoviárias, investimentos em tecnologia e inovação, apoio ao agronegócio, à indústria e ao comércio, de uma forma geral, todos os setores da economia. No caso do Rio de Janeiro, há enorme potencial em petróleo, gás, turismo, economia do mar e logística. Conclusão, para os nossos irmãos de Nova Iguaçu, o Brasil não precisa de soluções milagrosas, precisa de coragem para enfrentar o crime, responsabilidade para gerar empregos, investimentos em infraestrutura, eficiência na saúde e uma estratégia séria de desenvolvimento. Um deputado federal comprometido pode usar o mandato para defender leis mais duras contra o crime, buscar recursos para os municípios, fiscalizar o governo e lutar para que o Brasil volte a ser um país onde as pessoas tenham segurança para viver, emprego para sustentar suas famílias, mobilidade para trabalhar, saúde para serem atendidas e oportunidades para prosperar. Esse é o caminho para transformar a indignação da população em resultados concretos.
0: A segunda pergunta, coronel, tem muito a ver com a sua experiência para resolver essa questão. Vem de São Gonçalo. O problema de barricadas em São Gonçalo é muito grande, é o que os nossos ouvintes estão dizendo. E a pergunta é direta, coronel. O senhor, como homem experiente, ex-comandante do BOP, tropa de elite da Polícia Militar do Estado do Rio de Janeiro, qual a sua proposta como deputado federal, como pré-candidato a deputado federal, na solução dos problemas de barricada, não apenas em São Gonçalo, mas em todo o estado do Rio de Janeiro que nós estamos vivendo?
1: Meus irmãos, existe uma realidade que não pode mais ser ignorada no estado do Rio de Janeiro: as barricadas erguidas por organizações criminosas estão se espalhando por comunidades, bairros e até cidades inteiras na região metropolitana. O que começou com uma estratégia de proteção de pontos de venda de drogas transformou-se em um mecanismo de controle territorial. Hoje, em muitos locais, não é o Estado que decide quem entra e quem sai. São criminosos armados. As barricadas não são simples obstáculos colocados em uma rua. Elas representam um ataque direto à autoridade do Estado brasileiro. Elas impedem a circulação de ambulâncias, dificultam a chegada dos bombeiros, atrasam a atuação da polícia, prejudicam trabalhadores, estudantes e moradores honestos. Quando uma organização criminosa fecha uma via pública com um concreto, trilhos, entulho, veículos queimados ou qualquer outro obstáculo, ela não está exercendo um poder que pertence exclusivamente ao Estado. Isso é uma afronta à ordem pública e à liberdade de locomoção garantida pela Constituição. Como deputado federal, eu defenderia uma resposta firme, coordenada e permanente. Primeiro, a tipificação específica da instalação da barricada por organizações criminosas como crime qualificado contra a segurança pública e contra a livre circulação da população. Não se trata de mera depredação urbana, trata-se de instrumento de domínio territorial. Segundo, a responsabilização patrimonial dos integrantes das facções. Isso é importantíssimo e deve ser dessa maneira. O Estado deve identificar financiadores, operadores logísticos e líderes responsáveis pela instalação dessas estruturas, promovendo o bloqueio e a perda de bens utilizados para sustentar o crime organizado. Terceiro, a criação de um programa nacional de apoio às forças de segurança para aquisição de equipamentos especializados destinados à remoção rápida de barricadas, reduzindo o tempo de resposta operacional e proporcionando segurança aos operadores. Quarto, o fortalecimento dos sistemas de inteligência. As barricadas não surgem espontaneamente. Elas exigem logística, mão de obra e coordenação. O combate deve atingir quem dá as ordens e não apenas quem executa a instalação. Quinto, a integração entre União, Estados e municípios é importante. A remoção das barricadas precisa ser acompanhada da recuperação permanente do território, com iluminação pública, serviços urbanos, manutenção viária e presença constante do poder público. Além dessa remoção, como eu falei, esses três entes federativos devem entrar com serviços para a população. Sexto, o endurecimento das penas para integrantes de organizações criminosas que utilizem barricadas para dificultar ações policiais, restringir a circulação de moradores ou impedir o acesso a serviços essenciais. Mas é importante deixar claro, a solução não está apenas na remoção física. Se o Estado remove hoje e abandona amanhã, a barricada volta depois de amanhã. A verdadeira vitória acontece quando a autoridade legítima permanece no território. A população do Rio de Janeiro não pode aceitar que ruas sejam fechadas por criminosos. Não pode aceitar que ambulâncias precisem negociar passagem. Não pode aceitar que trabalhadores sejam obrigados a conviver diariamente com obstáculos erguidos por facções criminosas.

Graça, paz, meus amigos e a todos os ouvintes da Rádio 93. Eu sou o evangelista Thierry Nunes e é uma alegria muito grande estar com vocês neste momento. Quero primeiramente agradecer a Deus por esta oportunidade e saudar com muito carinho a vida do pastor Carlos Cortes, apresentador do programa Brasil Olha para Cima. Também deixo as minhas saudações ao coronel Fernando Princes Martins e a todos os queridos ouvintes que nos acompanham neste momento. Deus tem uma palavra para o seu coração. Olha para o texto, livro de Juízes, capítulo 6, verso de número 12. Então o anjo do Senhor lhe apareceu e lhe disse: o Senhor é contigo, homem valente. Meus amigos, Gideão aqui se encontra em um dos momentos mais difíceis da história de Israel. O povo estava sendo oprimido pelos midianitas e Gideão estava escondido em um lagar por causa do medo. Só que quando Deus encontra Gideão, Deus não o chama de medroso e nem de fracassado. Deus o chama de homem valente. Isso nos ensina uma grande verdade. Deus não nos vê apenas por aquilo que estamos vivendo hoje. Deus nos vê segundo o propósito que Ele mesmo estabeleceu para as nossas vidas. Quem sabe você que está me ouvindo agora esteja enfrentando dias difíceis, está enfrentando uma semana difícil. Quem sabe você está enfrentando uma luta na família, uma enfermidade, está debaixo de palavras que o homem um dia tentou atribuir sobre a sua vida, sobre a sua história. Está vivendo uma crise financeira e até mesmo um período de desânimo espiritual. Eu tenho uma palavra do céu liberada para a sua vida. Deus sabe exatamente aonde você está. Deus sabe aonde te encontrar. E Ele conhece a sua dor. Ele sabe como seu coração se encontra. Ele conhece a sua alma. Ele conhece as suas lágrimas. E Ele não perdeu o controle dessa situação. Ele não perdeu o controle da sua história. Gideão se enxergava pequeno, mas Deus enxergava um libertador. Gideão via as suas limitações, mas Deus via o potencial que havia colocado dentro dele. Não permita que o seu momento atual determine aquilo que você é. A palavra que o céu manda liberar para você é: você não é o resultado de uma porta fechada. Você não é

é o resultado de uma crise. Você é aquilo que o céu liberou para a sua vida. Permita que a palavra de Deus determine a sua identidade. Porque o mesmo Deus que encontrou Gideão escondido continua encontrando pessoas. Ele te achou neste dia. O mesmo Deus que continua fortalecendo os cansados, ele tem poder para fortalecer a sua alma. Ele tem poder para fortalecer o seu coração. O mesmo Deus que levanta os abatidos tem poder para te levantar neste dia e restaurar o que você está vivendo. Receba esta palavra neste momento. Receba esta palavra para a sua vida. O seu processo não é o seu destino. O Senhor continua sendo contigo. Eu termino essa mensagem no verso de número 14. Vai nesta sua força. Homem valoroso, vai nesta sua força. Mulher valorosa, vai nesta sua força. Receba esta palavra de ânimo, de vitória para a sua história. Deus abençoe poderosamente sua vida, sua casa. Quero agradecer ao pastor Carlos Cortes essa oportunidade. E também convido você a nos acompanhar, nosso ministério, através das redes sociais e no Instagram. Você vai encontrar Thierry Nunes Oficial. Deus abençoe, vai nessa tua força, graça e paz.

Olha para cima. Esse é o nosso momento da reflexão bíblica. E o título da nossa meditação nesta noite é O Caminho do Discípulo, baseado em Lucas, capítulo 14, dos versos 25 a 27 e versículo 33. Grandes multidões o acompanhavam e ele, voltando-se, lhes disse: Se alguém vem a mim e não aborrece a seu pai e mãe, e mulher, e filhos, e irmãos, e irmãs, e ainda a sua própria vida, não pode ser meu discípulo. E qualquer que não tomar a sua cruz e vier após mim, não pode ser meu discípulo. Assim, pois, todo aquele que dentre vós não renuncia a tudo quanto tem, não pode ser meu discípulo. Não existem atalhos para chegar à maturidade. Precisamos de vários anos para chegar à idade adulta e é necessário toda uma estação para que uma fruta cresça e amadureça. O mesmo se dá com o fruto do Espírito. O crescimento espiritual, assim como o físico, requer tempo. Lani Adams, certa vez, comparou o processo de crescimento espiritual com a estratégia usada pelos americanos durante a Segunda Guerra Mundial na libertação das ilhas do Pacífico Sul sob domínio japonês. Primeiro, eles amaciavam, entre aspas, uma ilha, enfraquecendo a resistência com bombardeios nas fortificações e a partir de navios ao longo da costa. A seguir, um pequeno grupo de fuzileiros invadia a ilha e estabelecia uma cabeça de praia, minúscula parte da ilha que podiam controlar. Uma vez que a cabeça de praia estivesse segura, começavam o longo processo de libertação do resto da ilha, pouco a pouco. Com o tempo, toda a ilha ficava sob controle, mas sempre com algumas batalhas duras. Adams traçou esta analogia: antes de Cristo habitar na nossa vida, na conversão, ele algumas vezes tem de nos amaciar, permitindo alguns problemas com os quais não podemos lidar. Embora algumas pessoas abram a vida para Cristo, tão logo ele bata a porta, a maioria de nós resiste e fica na defensiva. A experiência que temos antes da conversão é Jesus dizendo: Eis que estou à porta e bombardeio. No instante em que você se abre para Cristo, Deus estabelece então uma cabeça de praia em sua vida. Uma vez que Cristo tenha uma cabeça de praia, ele começa a campanha para conquistar mais e mais território, até que a sua vida seja completamente dele. Existirão lutas e batalhas, mas a vitória é certa. Deus prometeu que aquele que começou a boa obra em vocês vai completá-la, disse Paulo em Filipenses capítulo 1, verso 6. Discipulado é o processo no qual se toma a forma de Cristo. A Bíblia diz: até que todos cheguemos à unidade da fé e do pleno conhecimento do Filho de Deus, a perfeita varonilidade, à medida da estatura da plenitude de Cristo. Efésios 4:13. Tornar-se semelhante a Cristo é um destino final, mas para isso precisamos passar pelo caminho do discipulado. E todo aquele que deseja ser um verdadeiro discípulo de Jesus tem um caminho a fazer. Um caminho onde temos que desaprender. Certa vez Jesus disse: Ninguém põe vinho novo em odres velhos. Do contrário, o vinho romperá os odres. E tanto se perde o vinho como os odres. Mas se põe vinho novo em odres novos. Marcos capítulo 2, versículo 22. Mas existia um outro problema nesta alusão que Jesus faz. Pois o fato era que o vinho velho deixava dentro do odre uma borra que estragava a qualidade do vinho novo. Assim também,
Deus não pode me tornar um discípulo autêntico se o odre da minha vida é velho e está cheio de borra antiga. Quantas vezes cultivamos ainda os velhos hábitos? Achamos que dá para ser discípulo do nosso jeito, com os meus palavrões, a minha velha ganância, a minha velha crítica, o meu velho pavio curto. Alguns têm a capacidade de dizer: eu sou a si mesmo. No caminho do discipulado, é necessário trabalho duro de eliminação e substituição. A Bíblia chama isso de despir-se do velho homem e revertir-se do novo homem. Efésios 4:22-24. Ainda que você tenha recebido uma natureza inteiramente nova, no momento da conversão, você ainda preserva velhos hábitos, padrões e práticas que precisam ser eliminados e substituídos. Outro caminho é o caminho separado da multidão. Grandes multidões o acompanhavam, e ele, voltando-se, lhes disse, versículo 25. O ministério de Jesus era marcado basicamente por dois tipos de público: a multidão e os discípulos. Perceba que o versículo 25 diz: grandes multidões o acompanhavam. Contudo, Jesus nunca teve interesse em ter uma multidão atrás de si. Ele queria sim formar discípulos. Por isso, ele vira-se para a multidão e os chama para o compromisso de saírem da multidão e se tornarem discípulos. O nome comum pelo qual os membros da igreja primitiva foram conhecidos era discípulo. O nome comum hoje em dia é cristão. Mas essa designação cristão era muito mais rara nas primeiras décadas da igreja. Ela aparece 3 vezes no Novo Testamento e geralmente usada por pessoas não crentes para falar dos crentes. Se perguntássemos aos membros da igreja primitiva se eles eram cristãos, provavelmente ficariam confusos quanto ao significado do nome. Hoje, se perguntamos aos membros da igreja se são discípulos, também ficariam confusos. O nome discípulo ou discípulos aparece 289 vezes no Novo Testamento. Qual é a ênfase, então, do Novo Testamento? Discípulo ou cristão? Qual é a ênfase hoje? O mundo, a sociedade sempre tentam distorcer o propósito para o qual Deus nos chamou. Precisamos notar que a história já nos rotulou várias vezes: cristãos, protestantes, crentes, evangélicos e etc. Até mesmo nossas próprias igrejas e denominações fazem isso quando dizemos: eu sou batista, eu sou assembleano, eu sou presbiteriano, eu sou pentecostal, eu sou tradicional. Isso está errado. Deus quer que sejamos conhecidos como discípulos de Jesus e nada mais. É por isso que várias vezes Jesus diz: vós sois meus discípulos, se amardes e fizerem o que eu vos mando. Saia da multidão, aborreça este mundo. Disse Jesus: se alguém vem a mim e não aborrece a seu pai, mãe, mulher, filhos e irmãos e irmãs, e ainda a sua própria vida, não pode ser meu discípulo. Negue-se a ser rotulado por este mundo. Seja verdadeiramente um discípulo de Jesus. Mas também há um caminho, o caminho de renúncia. Assim, pois, todo aquele que dentre vós não renuncia tudo quanto tem, não pode ser meu discípulo. Para que possamos ingressar neste caminho do discípulo, não podemos vir cheios de coisas. O caminho do discipulado, neste sentido, é muito parecido com o casamento, pois um casamento não dará certo se simplesmente dissermos sim para o cônjuge. O casamento dará certo se também dissermos não a todos os outros. Este caminho é marcado pela minha decisão de dizer sim. Eu quero ser um discípulo, mas também de dizer não aos próprios sonhos, vontades, ambições, planos e até a própria vida. Veja o que diz Marcos 6, versos 8-9, que é o relato de Jesus enviando seus discípulos.
Ordenou-lhes que nada levassem para o caminho, exceto um bordão, nem pão, nem alforje, nem dinheiro. O que fossem calçados e sandálias, e não usassem duas túnicas. Esse texto é praticamente o resumo do tipo de entrega e renúncia que Deus espera que façamos. Os discípulos deveriam levar somente um bordão e uma sandália, somente o necessário, isso quer dizer, para seguir o caminho. Os discípulos não deveriam levar pão, Deus supriria suas necessidades. Alforje, não precisavam ter um lugar para pegar e guardar as moedas e esmolas, pois eles estavam semeando a palavra de Deus sem querer lucro. Dinheiro, aprender a confiar em Deus para as suas necessidades diárias. Segunda túnica, uma outra túnica, era usada habitualmente para se cobrir de noite. Não era necessário, porque Deus proveria um abrigo. O convite de Jesus continua valendo para a nossa vida. Então disse Jesus a seus discípulos: se alguém quer vir após mim, negue-se a si mesmo, tome a sua cruz e siga-me. Mateus 16:24. Entre por este caminho, seja um discípulo de Jesus. A palavra do Senhor então nos traz à memória: se alguém quiser ser meu discípulo, nós somos chamados a sermos discípulos de Jesus. É necessário querer obedecer, querer honrar o Senhor, amar o Senhor em todo o tempo, em todas as circunstâncias, porque ele disse: se não for assim, não pode ser meu discípulo. Você está me entendendo, meu irmão? Você pode querer até ser discípulo, mas para querer ser um discípulo de verdade, é necessário renunciar não poucas coisas, para obedecer, para honrar, para glorificar o nome de Jesus e genuinamente sermos chamados de discípulos do Senhor Jesus. Não esqueça, não há atalhos no caminho do discipulado. Não há atalhos. Então nós temos um caminho que temos que desaprender. Desaprender aquelas coisas que no decorrer da vida o pecado empurrou nos nossos corações. Então nós temos que desaprender. Temos um caminho também, um outro caminho, o caminho separado da multidão. Nós não somos todo mundo, mas todo mundo faz, todo mundo ir. Não. Saia, separe-se do caminho da multidão. E em terceiro e último lugar, nós aprendemos, nós precisamos seguir o caminho da renúncia. Não esqueça, um caminho para desaprender, um caminho separado da multidão e um caminho da renúncia. Somente assim poderemos ser chamados de discípulos do Senhor Jesus, verdadeiramente discípulos do Senhor Jesus. Deus te abençoe nesta noite. Graça e paz e profunda e verdadeira alegria seja sobre o seu lar, seja sobre o seu coração. Que o Senhor te abençoe. Quem vos fala é o pastor Carlos Cortes. Siga-me no Instagram, @CarlosCortesOFC. O Senhor te abençoe. Abençoado seja o seu domingo amanhã. Escola Bíblica Dominical, no culto da noite, dando testemunho de Jesus como verdadeiro discípulo do Senhor Jesus. Deus te abençoe. Graça e paz seja contigo.

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2: O Parque Nacional da Tijuca ganhou um novo atrativo para os visitantes. O ICMBio inaugurou o Mirante no Alto Corcovado, região onde está localizado o Cristo Redentor. O espaço conta com deck de madeira, bancos para descanso, banheiros e bebedouros. A área, antes fechada ao público, também recebeu o plantio de 360 mudas de espécies nativas da Mata Atlântica. Os Correios preparam um novo programa de demissão voluntária, esperando que cerca de 7 mil funcionários façam a adesão. O PDV deve ser lançado nas próximas semanas e ficará aberto até o fim do ano. A medida será direcionada aos trabalhadores de aproximadamente 1.000 unidades que serão desativadas entre agências e centros de tratamento de cargas. A estatal afirma que os detalhes ainda estão sendo definidos pelo governo federal e admite que, caso a adesão seja baixa, não descarta demissões. Na Índia, tarefas simples do dia a dia estão ajudando a treinar a próxima geração de robôs com inteligência artificial. Com câmeras presas à cabeça, milhares de pessoas gravam atividades como cortar frutas, cozinhar e organizar objetos para ensinar as máquinas a reproduzirem os movimentos humanos. Os treinadores humanos, como são chamados, recebem cerca de R$10 por hora pelos vídeos enviados às empresas de tecnologia. Os registros são usados para desenvolver robôs capazes de atuar em ambientes reais e executar as tarefas domésticas com precisão. Do Departamento de Jornalismo, Juliano Medeiros.
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4: Boa noite, caro ouvinte que está conosco aí do outro lado. Seja muito bem-vindo ao nosso programa Só Pode Ser Deus. Todo sábado estamos aqui para compartilhar as maravilhas que o Senhor tem feito nas nossas vidas. Você que nos ouve de casa, do trabalho, do trânsito, obrigada pela sua audiência. Eu sou pastora Márcia, pastora auxiliar da igreja IBMK, junto com a nossa pastora presidente Silvana Vieira. Já quero começar o nosso programa pedindo a sua participação pelo nosso WhatsApp. Já anota aí para você não perder a oportunidade. 21 96692 5669. Vou repetir para você não esquecer. 21 96692 5669. Envie o seu pedido de oração, seu testemunho, um louvor que marcou a sua vida. A gente quer agradecer as mensagens que a gente tem recebido aqui durante a semana. A cada término de programa, olha, não é em vão as mensagens que vocês nos enviam aqui. A gente de fato leva, ora, os seus pedidos de oração. Então continua conosco que essa noite vai ser sobrenatural. E para nós também é muito edificante saber que o Senhor está operando. Quero deixar um abraço muito especial para você que trabalha à noite, motorista, vigilante, profissional da saúde, plantonista. Obrigado pela sua audiência. Fica conosco no nosso programa Só Pode Ser Deus. Boa noite, minha pastora Silvana. Seja mais uma vez muito bem-vinda.
5: Boa noite, pastora Márcia. Boa noite a todos os ouvintes que estão conosco. E estão aí sintonizados com tudo que Deus irá fazer, já começou a fazer em nosso meio. E eu já quero, desde já, dizer para cada um de vocês uma palavra para sua vida, que mesmo quando as coisas parecerem incertas, Deus nos tem sustentado, e um coração quebrantado sempre vai mover o coração de Deus. Então não desanime, Ele é o Senhor e está ao seu lado sempre. E esse sábado, com certeza, pastora, vai ser diferente. Fica aí conosco, ligado, sintonizado, e Deus continuará falando com você.
4: Amém, minha pastora, amém. O nosso programa só está começando e já começamos com novidade. 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Então vamos começar declarando que somos uma carta viva pro Senhor?

0: uma carta viva, que a nossa vida possa refletir a presença do Senhor Jesus. Somos chamados a viver, e que muitos enxerguem através de cada um de nós quem é o Deus que nós servimos. No livro de 2 Coríntios, capítulo 3, do 2 ao 3, vai dizer assim: vós sois a nossa carta, escrita em nossos corações, conhecida e lida por todos os homens, carta de Cristo, escrita não com tinta, mas pelo Espírito do Deus vivo. Que coisa poderosa é entender que nós somos uma Bíblia que alguém está lendo. Que verdade poderosa. Aonde você estiver agora, lembre-se disso, na casa, no carro, no trabalho, aonde você se encontrar. Esse programa está acompanhado dessa verdade. E o programa pôde um título que cai tão bem em relação a tudo isso que nós estamos falando hoje. Só pode ser Deus. Só Deus pode fazer com que uma pessoa represente Ele, através do seu testemunho, das suas atitudes, das suas palavras. E hoje eu quero convidar você para estar mais perto desse Deus. Que o Espírito Santo escreva diariamente a sua vontade, que a sua vida seja essa carta viva, cheia de amor, de graça e de verdade. Fique conosco, porque o programa Só Pode Ser Deus está apenas começando hoje, e grandes bênçãos Deus tem preparado para cada um de vocês.
1: Aleluia! Eita glória, pastora Silvana. Engraçado, enquanto a pastora Silvana estava aí falando, eu estava lembrando de uma experiência que a gente teve lá em Portugal com a Flávia, né?
0: Uhum.
1: E a Flávia estava cantando a música dela que a gente acabou de lançar, que é Derrubar Gigante.
0: Sim.
1: E uma menina começou a chorar compulsivamente, assim, né? A gente entende que o louvor, ele se apresenta por vezes como uma carta de Deus, né? Como uma palavra, como se Deus estivesse conversando com a gente.
0: Sim.
1: E a gente consegue colocar para fora aquilo que tá doendo, aquilo que tá machucando, né? E o louvor, ele tem esse poder libertador de tirar da gente o peso das nossas aflições.
0: Verdade.
1: Porque a gente sofre ou porque um novo ciclo começa e a gente não quer, o ciclo da dor começa, ou porque um ciclo termina, um ciclo que a gente gosta. Então, e eu fiquei pensando nisso, eu falei, a vida é feita de ciclos.
0: Sim.
1: E qual é o nosso comportamento quando esses ciclos se encerram, né? Ai de nós, se não for a palavra, se não for o louvor, se
0: Verdade.
1: Não for Deus a segurar nas nossas mãos. Porque por vezes a gente se perde nas nossas emoções. E as nossas emoções são capazes de nos fazer perder a razão.
0: Com certeza.
1: E eu fiquei pensando nisso e eu falei, gente, o poder que o louvor tem de trazer para nossa vida algo novo. Eu não sei se já aconteceu com a pastora, mas assim, às vezes eu tô na minha casa e às vezes eu tô mal, porque a gente é ser humano, né?
0: Sim.
1: Não é porque a gente é pastora que a gente tá imune. Ao contrário disso, a gente tem as nossas dores e vive as dores das ovelhas. Mas a gente também tem as nossas limitações. E aí eu coloco meu rádio, coloco um louvor e aí normalmente eu começo a chorar. Mas aí daqui a pouco vai ficando, vai descendo uma coisa leve, vai descendo uma porção de felicidade. E é Deus dizendo assim, escute aqui, filha, eu continuo realizando milagres.
0: Cuidando,
1: né? E ele falou algo pra mim ontem, eu tive um dia muito difícil ontem, pastor, e ontem ele falou algo pra mim que eu falei assim, não permita que as suas emoções te impeçam de tocar a tua promessa.
0: Verdade.
1: Controle a sua mente, porque eu tô no controle.
0: Eu creio.
1: E aí a gente toma determinados impactos, né? Que a gente fala, e aí, Deus, qual é o meu próximo passo, né? Ele falou, fecha o ciclo. Fecha o ciclo que porventura ainda está aberto. E deixa que o novo eu vou trazer.
0: Verdade.
1: Então você, ouvinte que está em casa, preste atenção. Às vezes está faltando só você permitir Deus fechar o ciclo. Deus já tirou você do ambiente, Deus já fechou o ciclo, mas você ainda deixou uma brecha. Fecha a brecha para que Deus possa entrar e abrir o novo e trazer o começo, o recomeço. Porque Deus vai fazer muito mais do que você tinha antes. Tudo aquilo que você perdeu vai ser restituído. E às vezes você ficou sem nada. Eu não sei o que você perdeu, eu não sei o que você está passando, mas uma coisa eu tenho certeza: Deus vai restituir. Porque quer ver você ficar craque para falar de alguma coisa? Passe por aquilo. Seja você a dor do teu testemunho. Seja você aquilo que você quer ser amanhã, seja você hoje. Permita-se doer, permita-se passar o processo para entender que amanhã você vai ser testemunho para alguém que está passando pela mesma coisa.
2: Aleluia.
1: E coisa linda é você entender, né, que dentro desse furacão todo, de uma tribulação que se apresenta na sua frente, é Deus olhar para você e falar assim: tá doendo, mas eu tô no controle. Tá se arrastando, mas eu tô no controle. Tá entendendo que esse vendaval é para arrancar o que não pode ficar e trazer aquilo que é novo? Então recebe isso para sua vida hoje, porque glória às vezes o vendaval que você recebe, que você tá passando, é só para colocar tudo no lugar, porque para nova fase tem gente que não pode ficar. Aleluia. Verdade. Vamos ouvir Juliane, quem é esse?

0: Quem é esse? Quem é esse que não exigiu uma troca? Fiquei meditando nessa canção. E é uma canção que eu amo muito, porque ela consegue deixar claro o amor de Cristo por nós.
1: Aleluia.
0: Né? Enquanto a pastora Márcia falava dos limites, dos acessos, daquilo que precisa findar, daquilo que precisa acontecer para que o que é novo se aproxime.
1: É isso.
0: Esse Jesus, ele é tão detalhista em relação à nossa vida, que ele nos ensina que existem inimigos que não podem ser administrados, mas têm que ser vencidos.
1: É isso.
0: Essa lição Jesus nos dá no decorrer do seu testemunho, durante todo o período que ele passou na terra, ele ensina quem caminha com ele que tem coisas que precisam ter fim. Tem coisas na sua vida, você ouvinte que nos escuta agora, que está dizendo assim: será que ele realmente me conhece? Ele tanto conhece que a Bíblia diz que ele bate na porta. Se você abrir, ele entra, ceia com você, permanece com você. Mas existem coisas que só você pode fazer. A Bíblia diz que o convite que ele dá a Zaqueu é um convite para ter intimidade, acesso. Ele diz para Zaqueu: eu vou entrar na sua casa. Mas isso não significa que a entrada dele mude a história da casa, mude quem é Zaqueu. Mas esse Jesus não entra só para apenas ser um visitante. Ele pode entrar para ser uma chave. Ele pode entrar para ser um futuro novo. E Zaqueu pega isso, percebe isso. Porque a Bíblia diz que a visita de Jesus muda o futuro de Zaqueu. Nós servimos a um Deus que nos guarda de todo mal, como diz o Salmo 12. Ele guarda a nossa alma, ele guarda a nossa saída, a nossa entrada, desde agora para sempre. E ele faz isso com Zaqueu: hoje eu quero ceiar na sua casa. E o curioso é que quem está seguindo não valoriza essa atitude, porque quem Jesus pede para ter intimidade não merece, aos olhos dos homens, receber essa visita. Mas quem é esse que não faz escolha nem excepção, mas consegue enxergar o que ninguém vê em você? Ele vê que existe um Zaqueu que só precisa de uma direção. Aleluia. Ele enxerga que tem um Zaqueu que, embora tenha defraudado, roubado, enganado muita gente, tem um coração disponível para recomeçar. Espero que hoje você esteja nos ouvindo e entenda que nesses 6 meses, estamos em junho, metade do ano, Jesus, ele tem guardado a tua entrada, guardado a tua saída, mas também tem esperado a tua permissão. Eu achei tão impressionante, porque ele é dono de tudo, mas ele nunca vai usar a chave que me deu para passar por cima da minha escolha. Você lembra daquela mulher, a sunamita? Ela entrega um quarto a um profeta, a Eliseu, mas a Bíblia diz que junto com o quarto ela entrega a chave. E no dia que ela precisa de milagre, ela se coloca à porta, na porta, e diz assim: posso entrar?
1: Aleluia.
0: Tenho como falar com você o que está acontecendo? Mas a casa é dela, mas o quarto não. Assim é Jesus. Ele nos deu a chave, ele nos deu a libertação, ele nos deu a condição de viver futuro. Mas o acesso, quem permite, sou eu.
1: Aleluia.
0: Será que hoje você está só ouvindo, ou você está como Zaqueu? Entendeu o convite, entendeu que quem quer entrar quer mudar. Quem quer ter o acesso quer transformar a tua vida. É por isso que a Bíblia diz que não é Jesus que distribui os bens de Zaqueu. É Zaqueu que restitui o que ele roubou a todos.
1: Aleluia.
0: Porque quando ele entra na tua vida, ele é capaz de te fazer enxergar o que você está errando.
1: É isso.
0: Ele é capaz de fazer você enxergar aquilo que você está falhando. Engraçado que existe uma multidão seguindo Jesus, mas ninguém foi capaz de sinalizar para Zaqueu quem ele era de errado. Mas um Jesus com tanto amor, num convite para almoçar na casa dele, jantar na casa dele. Imagina, pastora Márcia, se hoje o Espírito Santo quer usar alguém através de um simples pedido, de uma simples conversa, de uma simples sinalização. Existem situações que esse Deus, quem é esse que nós servimos? É um Deus que consegue entrar na tua casa sem destruir a tua intimidade.
1: Coisa linda,
0: sem,
1: né,
0: passar por cima de você.
1: Ele respeita o seu acesso.
0: Ele respeita. Zaqueu disse, pode entrar. E muitos entraram e olharam e disseram assim, ah, Jesus vai para casa de Zaqueu porque Zaqueu tem dinheiro. Jesus está fazendo essa questão toda para visitar esse pecador.
1: Assim, né?
0: É, porque esse pecador tem o que oferecer. Mas o que a multidão não sabia é que o que Zaqueu tinha para oferecer nunca foi para Jesus.
1: Aleluia.
0: O que Zaqueu tinha para oferecer era para devolver a quem um dia ele roubou. E isso só Jesus é capaz de fazer.
1: Verdade.
0: É fazer você agora, onde você está. Talvez numa ponte, dizendo, vou me matar, porque o que eu fiz não tem perdão. E Jesus está dizendo assim, eu sou capaz de sentar aí ao teu lado, relatar para você o seu erro sem te matar.
1: Meu Deus.
0: Eu sou capaz de ouvir a tua confissão sem te criticar, mas sinalizar como você pode recomeçar.
1: Eita.
0: Existe um Jesus nessa noite esperando apenas você abrir a porta. Porque ele quer entrar. E se ele entrar, nunca mais, eu garanto isso a você, a tua casa será a mesma. É por isso, pastora Márcia, que vale a pena entender que só pode ser,
1: sim,
0: Deus.
1: Vai.
0: Que consegue mudar a história de um homem e determinar um novo futuro para ele.
1: Interessante que muitas vezes, né, pastora, a gente, pelo menos antes de eu me converter, eu achava que eu tinha que me consertar para poder estar na presença de Deus, né? E ao contrário, eu entro na presença para o Espírito Santo me convencer aquilo que eu tenho que me consertar.
0: É,
1: e às vezes a gente retarda algo tão lindo na nossa vida que Deus quer fazer, porque a gente se sente culpado por alguma coisa que a gente sabe que comete, mas que não está disposto a parar. Né? E o Espírito Santo, exatamente. E o Espírito Santo, ele convence a gente daquele pecado, daquele erro. A palavra, ela vai entrando,
0: sim,
1: de uma forma, né? E é por isso que é tão importante você estar numa igreja, você ter uma liderança espiritual, né? Porque a gente, por vezes, a gente acha que sozinho a gente pode tudo, né? E ninguém, né? Ninguém sozinho pode nada. A gente,
0: verdade,
1: sempre precisa de alguém. E assim, a gente precisa de alguém para caminhar, mas acima de tudo a gente precisa que o Espírito Santo esteja na nossa vida. E não adianta a gente achar que, ah, eu vou ali consertar esse negocinho aqui, daqui a pouco eu vou lá e aceito Jesus e tá tudo bem. Não, não é assim, não é. A gente precisa de fato entender que o Espírito Santo, ele tem sede, ele quer que a gente esteja perto, ele quer poder, e é tão lindo, ele quer poder estar presente na nossa vida, na nossa casa, na nossa,
0: verdade,
1: família.
0: Verdade, verdade.
1: Que a paz que excede todo entendimento, para que ela seja, para que você entre na sua casa e tenha paz para dormir. Eu não sei se já aconteceu com a pastora, mas eu já tive momentos na minha vida que eu não tinha vontade de ir para casa.
0: Com certeza, muitas vezes.
1: Porque era o único lugar da minha vida que eu não tinha paz. Né? E eu falei, gente, que loucura é essa? Como é que eu não tenho vontade de ir para casa? E aí eu me atolava de trabalho, trabalhava. E eu falei, gente, que loucura é essa? Onde é que eu descanso? Porque eu sabia que na minha casa eu ia encontrar algo que ia trazer algum problema, a aflição que eu não queria viver. Né? E eu falei, Deus, o que é isso? E hoje não, hoje eu entro na minha casa e sinto a paz do Espírito Santo,
0: aleluia,
1: sabe? É óbvio que a gente erra, que a gente comete, né, os nossos erros. A gente tem um milhão de motivos, de fato, pra gente muitas das vezes olhar assim e falar assim, meu Deus, cadê o Senhor? Né? Mas a gente não sucumbiu.
0: Sim.
1: Parou pra pensar, ouvinte, eu não sei o que você tá passando aí do outro lado, mas uma coisa eu tenho certeza. Você ainda tá de pé, porque você tá aqui nos ouvindo. Você ainda tem uma chance, porque a nossa voz chegou até você através do Espírito Santo e Deus fala contigo hoje, essa noite é hora de restabelecer o convívio com ele.
0: Aleluia.
1: E muitas vezes a gente fica evitando isso, mas por que que a gente faz isso? Porque a gente duvida da fé, né? A gente duvida que assim, o nosso problema intensifica de uma hora tão, tão absurdamente que a gente fala assim, meu Deus, onde é que tá esse Deus? Abre a porta e deixa ele entrar. Libera o seu acesso, como a pastora falou aqui.
0: Verdade.
1: Ele pede para entrar, mas ele não vai arrombar a tua porta. Amém, pastora?
0: Eu creio.
1: Louvado
0: eu
1: seja
0: creio.
1: O nome do Senhor. Eu tenho certeza que essa palavra tem edificado a sua vida, meu irmão, mas eu queria deixar para você a agenda da nossa igreja em IBMK. Pode falar, pastora Silvana, anuncie os nossos cultos.
0: Hoje, em especial, eu quero falar uma coisa para você. O mês de junho é um mês festivo. É um mês romântico.
1: Eita, ontem foi dia, né, dos namorados, né?
0: É um mês que traz para cada um de nós algumas reflexões que envolve família. Sim. E eu queria convidar você para esse domingo estar conosco em uma campanha que se inicia, que nós vamos tratar, falar sobre um elo, e esse elo começa sempre, independente de quem esteja na casa, mas você já é parte de uma família que precisa

0: Este domingo é um domingo que a tua vida, tua família pode estar completa no altar do Senhor. Então vamos estar ali com a campanha sobre família. Domingo às 19h30, eu quero convidar você para conhecer o amor e o sabor que Jesus Cristo pode trazer para tua casa. E glória. Nós temos uma extensão, irmãos, eu nunca pensei que ia chegar esse tantas segunda-feira, mas está sendo tão milagre, tá acontecendo tanta coisa, tantos milagres.
1: Verdade.
0: Tantas surpresas, né? Que nós estamos impactados a ponto que Deus não me autorizou a acabar.
1: Aleluia.
0: Essa campanha sobre José. E eu quero que você compreenda e entenda. Nós estamos com a campanha sobre alguém que um dia o seu pai olhou para ele e disse: você é um ramo frutífero, vai estar acima do muro, vai correr em cima dos muros, mas ninguém vai parar o teu acesso.
1: Eita.
0: E essa campanha está sendo assim, para alastrar o que Deus tem com você.
1: Meu Deus.
0: Não importa o muro, não importa os flecheiros, porque Jacó diz isso para José: enquanto você corre em cima dos muros, os flecheiros vão tentar te derrubar. Mas quem tenta te derrubar não imagina que te jogando no chão você pode virar uma semente.
1: Verdade.
0: Então entenda que essa campanha que nós estamos realizando segunda-feira não é da caverna, da cisterna, de um buraco para honra. Não. É para você entender que aonde você está, você pode ser diferente. Você pode ser o resultado que Deus espera. Eu perguntei ao Senhor: por que o Senhor não mudou a chave de José para começar a história dele? Ele disse a mim: porque fazer isso é fácil. Se alguém está no teu caminho hoje, diz assim: o que você precisa? Qual o dinheiro que você precisa? Qual o remédio que você precisa? Tudo muda. Eu quero ver você fazer alguém ter a convicção que, independente de portas abertas ou fechadas, apoio ou não, abraços ou aplausos, continuar confiando no meu sonho.
1: Eita.
0: Então, essa segunda é especial, pastora Márcia, porque é uma segunda do crescimento.
1: Aleluia.
0: Nós estamos com essa campanha, José de escravo a governador, nas segunda-feiras, domingo agora. Nós vamos fazer esse encontro do sabor e do amor.
1: Aleluia.
0: Vai ser diferente, porque o Senhor falou para mim: em mim existem as duas coisas que esse mês precisa.
1: Louvado seja Deus.
0: E convido você para quarta-feira no culto da vitória. O nome já diz, né?
1: Não é?
0: É como o programa, só pode ser Deus. Quarta da vitória. Precisa de vitória?
1: Glória.
0: Vai lá, que a gente vai estar lá junto com você, guerreando, lutando. E Deus com certeza te dará vitória. E aos sábados estamos com a campanha Derrubar Gigantes. Esse gigante vai cair, a cantora Flávia.
1: Eita, vai estar lá conosco.
0: Das convidadas para estar cantando essa canção profética que fez nascer esse propósito. E gigantes já estão caindo.
1: Louvado seja Deus. Por causa disso, vamos ouvir? Derrubar gigante, Flávia Oliveira.

0: poderoso. Acabamos de ouvir Flávio Oliveira, Derrubar Gigantes. E enquanto essa canção ministrava os nossos corações, eu me lembrava da história de Davi, que aos olhos humanos, ele era apenas um jovem, diante de um gigante. Experiente em guerras, mas Davi sabia que a sua força sempre veio do Senhor. 1 Samuel capítulo 17, a partir do versículo 23, diz que enquanto Davi conversava com seus irmãos para saber notícia daquilo que estava acontecendo, um guerreiro, um homem guerreiro, é assim que a Bíblia diz, vem se aproximando. Ele vem falando palavras contra a nação israelita. E Davi o ouviu. Eu marquei aqui na minha Bíblia porque isso dá uma diferença em tudo aquilo que a gente já escutou sobre a história de Davi. Você, amado ouvinte, já ouviu alguma afronta? Será que, pastora Márcia, o dia de hoje, de ontem, você já ouviu alguma afronta?
1: Oxi!
0: O que é curioso é que Davi...
1: Aliás, ultimamente, eu só tenho ouvido a
0: afronta. É verdade. Nesses últimos dias, né, as palavras têm sido de afronta. Mas o curioso é que ele liberou essa palavra diante de um grande exército. Mas o problema de Golias é que uma pessoa que poderia resolver ouviu. Isso marcou a minha história, porque a gente passa o dia ouvindo afronta.
1: Isso me reporta lá para nossa pregação da consagração, né?
0: É.
1: Porque Davi não estava no acampamento, ele não era um dos guerreiros, ele não era um dos soldados, ele foi levar queijo.
0: Marmita, né?
1: Foi levar tipo marmita. E assim, ele encontrou o que todo mundo acha que o gigante é um problema. Davi encontrou a oportunidade,
0: uma solução.
1: Ele falou assim: opa, enquanto todo mundo corre, eu vou pro ataque.
0: É, porque, né, a Bíblia, né, diz que as palavras de Golias e a aparência dele fez um exército fugir. Isso me surpreendeu, porque enquanto aquele homem falava, os homens, a Bíblia diz que eles fugiam tremendo e temendo a Golias. Um homem só. Um homem só. E a guerra era vencida assim, um duelo entre um representante. O problema daquele exército não foi a quantidade de guerreiros que tinha do lado oposto, no vale. O problema é que o único que representava o exército para eles era grande demais. E é isso que a gente faz. A gente olha o problema na dimensão que a gente dá a ele um tamanho que não existe. Porque a Bíblia não chama Golias de gigante. Ninguém chama Golias de gigante. Quem chama Golias de gigante é quem lê a história. Porque a dimensão que eu vejo, o tamanho de Golias, eu estou denominando que ele é grande. Então, o que Davi me surpreende é que Davi nunca se dirige a Golias como enorme, como gigante. Ele só se dirige a Golias como mais um.
1: É isso. E ele
0: isso
1: cria
0: muda,
1: a,
0: né,
1: oportunidade de estar, de ir lá e atacar o gigante, né? Porque o cenário que ele estava é um cenário de entregador de queijo. Ele vai entregar um queijo, vai levar marmita para os irmãos, vai levar boa notícia para os irmãos, né? Tipo, todo mundo com fome, ele vai lá levar a boa notícia, enquanto o gigante está ali assombrando todo mundo.
0: Afrontando.
1: Só que quem tinha que matar, corria. E quem foi levar queijo é que matou.
0: Sim. E uma coisa boa é que na conversa da fuga vem a conversa sobre a possível recompensa. Isso que você falou é que me chama a atenção, é que nesse debate da ameaça, Davi escuta o que a ameaça gera.
1: Essa situação de Davi me faz entender, pastora, que nem sempre a solução está em quem está dentro do cenário.
0: Nunca.
1: Vem sempre alguém de fora para cortar a cabeça do gigante.
0: Sempre Deus vai trazer alguém que tem uma visão com interesse diferenciado. Davi escuta a ameaça, mas também escuta o que a ameaça pode gerar. Aí há uma diferença. Nós estamos dando crédito ao quê? Ao que alguém opina, ao que alguém fala, ao que essa pessoa está falando, mas o que essa fala pode gerar. Aí muda tudo. Davi entende que o tributo vai acabar, o direito do palácio vai chegar e o casamento com a herdeira vai ser possível. Agora imagina, para quem é nada, para quem está cuidando de ovelhas malhadas, vem uma notícia assim: a tua chave vira.
1: Eita.
0: Se você aceitar o desafio. Então, para Davi,
2: aquele duelo é vida ou morte.
1: É isso, é mudança, é virada de chave.
2: A gente entra numa batalha.
1: E a gente foge disso, né?
2: A gente entra na batalha achando assim, e se Deus vencer? Davi não pensa dessa maneira. Davi pensa no que Deus pode fazer através dele.
1: Interessante, pastora, que em momento nenhum a Bíblia diz que Deus mandou Davi.
2: Nunca.
1: Mas ele sabia quem ele servia.
2: Sim. E sabia que a afronta de Golias nunca foi ao exército, mas ao Deus que ele serve. Então, tudo mudou quando Golias tocou em quem Davi cria. Porque esse Davi que a gente está falando não é somente um guerreiro disfarçado de pastor. É um tocador de lira.
1: É isso.
2: É um cantor. Né? É alguém que adora no a sós. E eu fiquei meditando nessa palavra porque foi isso que fez a diferença na vida de Davi. Não foi o tamanho do gigante, mas a maneira que ele olha para o problema. Isso fez ele abrir tantos caminhos que ele não só garante o seu futuro, mas garante o futuro de covardes.
1: É, ele se apresenta para Saul.
2: Isso é
1: Saul
2: sério,
1: dá
2: né?
1: ele a túnica. E dá a ele a armadura.
2: Sim.
1: E fica tudo pesado para ele. Porque ele sabia, ele entrega tudo e vai conforme Deus mandou. Vai conforme Deus
2: tudo
1: toca
2: muda.
1: No coração dele. Entenda, quando você tem que matar o gigante, você não vai levar nada de ninguém. Você vai levar a promessa que Deus te entregou.
2: Ele diz, eu vou contra ti em nome do Senhor dos Exércitos.
1: Eita.
2: Isso muda tudo, porque só carrega o nome do Senhor quem é essa Bíblia aberta, que pode ser lida. Tem muita gente que está no arraial dos israelitas, mas não é israelita.
1: É isso.
2: Tem muita gente que está com a armadura de uma situação, mas nunca foi defesa.
1: Meu Deus.
2: Alguém está de fora, mas tem mais comprometimento com o propósito do que quem está armado.
1: Aleluia.
2: Talvez você hoje está aí confiando em alguém que está se dizendo habilitado para vencer, mas nunca esteve com você. Aí você está aí dentro dizendo assim, mas quem está comigo de verdade? Quem está disposto a sofrer e pagar o preço para que a tua vitória aconteça?
1: Aleluia, Jesus.
2: Quem Davi está representando, o perseguiu, o diminuiu. A Bíblia diz que os seus irmãos, Abinadá é um dos que olha para ele e diz, está fazendo o que aqui? Esse não é seu lugar.
1: Meu Deus.
2: Seu lugar é cuidando das ovelhas que estão por trás do deserto. Eu não sei porque você está se envolvendo numa coisa que não lhe pertence. Tem gente que é tão arrogante, pastora Márcia, que em vez de olhar para a oportunidade que Deus pode usar a tua vida e a minha, olha pra gente e ainda diz assim, não, eu aceito até perder, mas se for para ganhar através dela, eu não quero.
1: Mas lembra que eu te falei que quando eu comecei a fazer faculdade, eu tive muitas pessoas que disseram, tá maluca, 5 anos de faculdade na sua idade, eu tinha 32 anos. Na sua idade, 32 anos, você vai fazer o quê? 5 anos de faculdade, você não vai conseguir passar pro segundo período, não vai conseguir passar do terceiro período. Olha, se eu fosse ouvir essa galera,
2: tava
1: imagina,
2: parada,
1: tava
2: paralisada.
1: Parada, não tinha feito nada, a vida não teria mudado. Eu falo, estuda que a vida muda, né?
2: Isso.
1: É isso.
2: Tudo que Deus hoje, nessa noite, nesse programa, está gerando para você é duas palavras. Você precisa ter atitude, mas precisa ter fé para garantir ela.
1: Caramba.
2: Talvez você está aí e dizendo assim, mas será que Deus pode? Não, o programa já está com esse título que é profético para a tua vida. Só pode ser Deus para fazer você guardar as cicatrizes, guardar todas as ofensas, todas as dores, sem desistir. Porque Davi cobriu as marcas que a batalha no deserto gerou nele, para aparecer na hora certa, pastora Márcia. Então faça isso, guarde a sua dor, sua cicatriz, para gerar respeito para quem duvida que você é a arma que Deus vai usar.
1: Tá.
2: Guarda.
1: Meu Deus! Toma-lhe cicatriz. Eu vou precisar chamar um louvor, porque arrepiou tudo aqui agora, irmã. Eita, glória! Davi Sasser, tua graça me basta.
3: A graça nos basta.

0: para hoje estarmos aqui declarando que Ele é o nosso prazer. E eu quero convidar você nesse momento a participar de um momento de oração, de poder e de certeza que o gigante já não existe. Feche os seus olhos onde você está, seja no trabalho, na rua, onde você estiver. Medite conosco, ore conosco, vamos falar com Deus. Eterno e soberano Deus, nos encontramos aqui, Senhor, mais uma vez, na certeza que a nossa voz está sendo um simples instrumento para que a Tua glória se revele a cada um que está ouvindo essa rádio agora. Alcance, visite, entre nas casas como o Senhor entrou na casa de Zaqueu. Mude a história, levante quem está caído, dê força ao cansado, vigor àquele que está, Senhor, deprimido. O Senhor pode agora, aonde ele estiver trabalhando, numa portaria, ó Pai, num carro dirigindo, aonde ela estiver, seja num plantão, seja onde essa pessoa se encontrar. Sim, eu quero te convidar, Espírito Santo, para abraçar, para visitar, para alegrar o coração e trazer à existência aquilo que não existe, Senhor. Eu te peço que a Tua palavra surta o efeito que o Senhor determinou e que a alma dessa pessoa seja visitada com cura.
1: Aleluia.
0: Que a mente seja visitada, Senhor, com descanso, com equilíbrio, com uma paz que excede o entendimento. Traga, Senhor, para cada um um presente especial nesse dia, uma resposta da oração, do clamor, porque eu tenho certeza que Tu és o Deus que ainda faz milagre. E por isso, Senhor, nós Te agradecemos, crendo no poder que está em Ti para mudar tudo e toda a história daquele que crê.
1: Aleluia.
0: É o que nós Te pedimos, Jesus. Amém.

0: Eita, arrepiou aqui, hein? Te assustei aí, Silvana? Eita, tá ligada, irmã? Eita, infelizmente esse relógio não é convertido e a gente encerra mais um programa Só Pode Ser Deus. Obrigada pela sua audiência, obrigada por ter ficado conosco até o final. Tenho certeza que essa palavra falou com você essa noite. Oh, aleluia, arrepiou aqui, irmã, não tô nem conseguindo falar, o que que tá acontecendo? Oh, glória, você aí que quer nos conhecer, vai lá na nossa igreja BMK, Rua Camaraípe 180, Taquara, Rio de Janeiro. Siga nossa igreja no Instagram, @ibmk.cadoche. Siga lá o nosso Só Pode Ser Deus também no Instagram. Eita, aleluia. Glória, vai lá e comenta, fala, conta o teu testemunho. Isso. Diz o que que aconteceu, divide com a gente quer ser feliz junto com você. Pastora Silvana,
1: quero convidar você para não esquecer, tá? Domingo agora, culto da família, segunda, terça, sábado, todos esses dias nós temos culto, a igreja estará aberta e eu quero contar com a sua presença. Que esse sábado seja maravilhoso para sua vida e que você não esqueça de seguir lá, né, na nossa rede, tudo aquilo que tem Deus tem feito, principalmente aqui no Só Pode Ser Deus, tem gerado Aleluia. Tanto testemunho para nossas vidas. Então eu conto com a tua visita lá e que você possa continuar seguindo, avançando, adorando e crendo que esse Deus é um Deus que faz coisas grandes. Então, como você hoje sabe e acredita, ele está no controle de tudo.
0: Aleluia, Jesus.
1: E se ele está no controle, ele com certeza vai te surpreender, porque a graça dele te basta. Não precisa tanta coisa, mas você vai continuar adorando ao nome do Senhor Jesus.
0: Mais uma vez, muito obrigada pela audiência, que Deus abençoe e uma noite na presença do Senhor. Sábado que vem tem mais, estaremos aqui às 10:30, mesmo horário. Eita, glória! E não se esqueça, o seu milagre.

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2: Olá, ovelhas, meu amigo, minha amiga, está entrando no ar o programa O Clamor da Minha Noite, um programa da Igreja Evangélica Palavra Viva, que fica aqui na Estrada Pós 3027 em Campo Grande, e esse que vos fala, seu pastor amigo, pastor Luciano Costa, e neste fim de noite, início de madrugada, Deus tem uma palavra do céu para o seu coração e para a sua família. Eu já convido você para estar conosco nas redes sociais, me procure lá no Instagram, no Facebook, será um prazer compartilhar com você momentos especiais de nossas vidas e ministério. E ainda, eu convido você para diariamente estar conosco, nesta mesma emissora e nesse mesmo horário, sempre levando uma palavra de fé, uma palavra amiga para o seu coração e para a sua família. Fique com essa chamada toda especial, Rio de Janeiro, eu aguardo você aqui.
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0: Olá você, do Rio de Janeiro, o pastor Luciano Costa e a pastora Ana Costa convidam você e toda a sua família para estarem em nossos cultos, aos domingos, às 9 da manhã, Escola Bíblica Dominical, e às 18 horas, culto de celebração ao Senhor. Terça, às 8 da manhã, consagração. Quarta-feira, às 19h30, culto da família. E sexta, às 19h30, a sexta-feira forte.
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0: Sejam todos bem-vindos ao Aprisco IAPV, que fica na Estrada da Posse 3027, no Parque São Pedro, em Campo Grande, próximo ao West Shopping. Esperamos por você.
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2: Dessa água saíram casamentos, pessoas que não tinham perspectiva de casamento, casaram. Dessa água, pessoas foram curadas, enfermas, e foram curadas aqui. Pessoas foram libertas do tráfico, foram libertas aqui. Já entregaram arma para mim no altar, já entregaram pistola no gabinete, já entregaram cocaína na minha mão. Quem está ouvindo, ovelha? E em nome de Jesus vai seguir. Deus já salvou aqui casamento de empresário que virava à noite na pornografia, na internet. Jesus já salvou casamento, já salvou empresa, porque ele ia perder tudo aqui nessa obra. Já entraram pessoas aqui com nem ensino médio, nem ensino fundamental. Hoje é universitário, hoje ele tem um terceiro grau completo. Quem está ouvindo? Já entraram aqui pessoas que não tinham destino e passaram a ser empresários, empreendedores. Quem está ouvindo, diga aleluia. E tem pessoas aqui que entraram com depressão, síndrome do pânico, e hoje é uma pessoa saudável, livre para adorar a Deus. O que o senhor quer dizer com isso? Tudo isso não é a IEPV, é a água do rio de Deus que sai desse altar. Por isso que eu digo e afirmo e vou levar para o caixão, lugar de ovelha no Aprisco. Você deseja ser membro dessa igreja, visitante, vem quando quer, você está na igreja errada. Igreja protestante é a igreja que pratica o evangelho, que vive sendo semeada a palavra no coração e exercitando lá fora. Aqui você recebe e lá você ministra para essa multidão. O povo, a sociedade, o mundo precisa ver em você e em mim a luz do mundo e o sal da terra. Então Deus vai dar essa visão para o profeta Ezequiel. E o texto vai dizer que o Senhor leva para um templo, e a porta desse templo dava para o oriente, e vinha também um homem, um varão, que era um anjo, vinha um varão, e esse varão vinha com cordel de medir, cordel, corda de medir. E o texto vai falar de côvados. Côvados na antiga aliança representa 45 centímetros. Da ponta do dedo à ponta do cotovelo. 45 centímetros. Em algumas traduções, a leitura é 500 metros. Ou seja, dizendo que, no caso, 50 centímetros. E aí o texto vai dizer que esse varão pega o cordel, pega Ezequiel e fala, vem Ezequiel. E ele mede 1000 côvados. Dando 450 metros ou 500, dependendo da tradução. Eu fico a original, que é a raiz, 450. Puxa o cordel e mede, fala, vem. E ele vai. E quando ele vai, as águas que saíam do templo, davam nos seus tornozelos. Depois, ele mede mais 1000 e fala, vem, profeta. E o profeta vai, porque o profeta só obedece. Quer ser obreiro... mas não faz a vontade do Senhor, quer ser crente, quer ser uma profeta, uma profetisa, mas não faz a vontade do Senhor. Ovelha, você não se manda mais. Ovelha, você não se manda, você é salvo, você tem um... Por isso que a gente tem que receber Jesus como único e suficiente salvador e sem Senhor, senhorio. Nós não temos vontade própria. A nossa vontade é fazer a vontade dele. Você está ouvindo isso, ovelha? É simples isso, o que eu estou falando é simples, não é nenhuma revelação profunda, é uma simplicidade. Eu nasci de novo, ele é meu Senhor, ele é tudo para mim, e eu quero só fazer o que agrada a ele. Como você cantou já várias vezes, não cantou, vai cantar hoje talvez, abro mão dos meus sonhos e das minhas vontades. Que hipocrisia é essa que você já cantou e não vive? E não renuncia à carne, os desejos, as paixões, as vontades, o ego? Hein, ovelha? Então Ezequiel vai, chamou, eu vou. Mais 1000 côvados. Deu nos joelhos. Mais 1000 côvados no lombo. Mais 1000 côvados já não dava mais para pisar, só a nado. Ou seja, quando você é obediente, Deus sempre vai levar você para o profundo. O intuito de Deus, olha para cá, velho, é te levar para o profundo. Só que para levar você para uma profundidade, você tem que estar no lugar certo, guiado pelo Deus certo e obediente ao chamado. Ele chamava, o profeta ia. É incrível, olha para cá, é incrível uma igreja como essa, um pastoreio como esse, ovelhas de membro da igreja. Hoje é dia 11, a festa começou dia 1º. Deus me livre perguntar quem está aqui pela primeira vez, membro da igreja, na festa, Deus me livre. Mas me gera uma grande dor na minha alma. Segunda vez, terceira, 11 dias, 11, uma festa, uma celebração, e sem contar o profeta profetizando bênção na sua vida, sem contar isso, esse bônus. Mas mesmo assim, existem outras prioridades na vida de algumas pessoas. É muito triste, mas eu continuo, porque não é a primeira tristeza e não vai ser a última. Eu vou continuar, porque o que me faz continuar não é a sua tristeza nem a sua alegria. É o Deus que me chamou. Por isso que aqui ou você respeita ou você respeita. Não tem meu termo. Ou você respeita ou você respeita. Porque esse ministério tem uma base. Tem uma confirmação. Quem está ouvindo. Então o texto vai dizer que ele chama e ele vai. Mais 1000. E tem hora que ele já não consegue mais pisar, porque tudo que Deus quer é você não ter domínio próprio no aspecto de decisão. Ele quer você flutuando na água do Espírito. Ele quer você segundo a vontade dele. Essa água é a mesma água lá de João 7:38, que Jesus levanta no templo e fala, ei, Ó, vós que tem sede, vinde a mim beber água viva, água que fluirão do seu ventre. Essa água é o próprio Cristo. E quem bebe dessa água, não tem sede de cachaça, não tem sede de cerveja. Ah, vou falar. Sabe por que você não consegue? Sabe aquela coisa carnal? É porque você não bebeu da água ainda. Você bebe cerveja? Você bebe uísque? Você bebe velho barreiro com 51? E catuaba? Você bebe tudo. Uísque, você bebe tudo. É pornografia? É sexo livre? É uma carnalidade? Sobe nas paredes? É porque não bebeu da água. Não aguenta ver um jogo, um tigrinho, uma loteria, um bolão. Deus te viu no bolão da virada. Deus te viu no bolão da virada. Tu ficou quietinho. Deus te viu. Eu não vi, não. Eu estou falando e afirmo. Deus te viu no bolão da virada. Coisa feia. Coisa feia. Me enganando? Sim, vai enganar sempre. Eu não sou onipresente. Mas aquele que tem olhos como chama de fogo já viu a tua aposta. Quem está ouvindo, ovelha? Sabe por quê? Ainda é aguçado. Porque, ouça isso. Ouça. Tudo que é fácil, ganho financeiro, denota para a pessoa do Espírito Santo como ganância. Eu não estou falando de investimento sólido e legalizado. Eu não estou falando de trabalho, de empresa, de lucro e de comissão. Não estou falando disso. Eu estou falando de ganhos absurdos de forma fácil. Sabe como é o nome disso? Ganância. E os gananciosos não herdarão o reino dos céus. Você está ouvindo isso, ovelha? A ganância leva. Ovelha, eu fico feliz quando eu vejo no repórter fulano enganado no leilão, a pessoa enganada no leilão, a pessoa enganada na bolsa de investimento. Eu amo, sabe por quê? Porque todos esses foram pela ganância. Não existe atalho financeiro. Olhe para cá. Não existe atalho quando o assunto é finança. É trabalho, é administração. Para quem é crente, é dízimo fiel. Quem está ouvindo?
4: Louvado seja Deus e para sempre seja louvado. Você está ouvindo o Clamor da Minha Noite, um programa da Igreja Evangélica Palavra Viva, e esse que vos fala, seu pastor amigo, pastor Luciano Costa. Você ficou aí com a porção da poderosa palavra de Deus, que alimenta, que transforma e que abençoa a sua vida e a sua família. Nesse instante, eu quero levantar minha voz de oração por sua vida, por sua família e pela nossa nação. É momento de oração. Vamos falar com Deus.
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4: Soberano Deus e eterno Pai, Pai de nosso Senhor e Salvador Jesus Cristo, uma vez mais, ó Pai, nesta noite, início de madrugada, nós levantamos a nossa voz de oração no clamor da minha noite, intercedendo e clamando pela cidade do Rio de Janeiro, pelo estado do Rio de Janeiro e por nossa nação. Toma o Brasil em tuas mãos, as famílias, os lares, os casais, ó Pai querido, esta pessoa especial que comigo está nesta hora, orando, Senhor, clamando a Deus por uma causa que para ele é impossível. Mas há um Deus onipotente que pode todas as coisas, e a esse Deus estamos orando. Ó Pai, estende a tua mão, sustenta, renova, abençoa, restaura a fé do teu filho, levanta o caído, fortalece o fraco, liberta o oprimido. Ah, Deus querido, faz, Senhor, a reviravolta, exalta o teu filho nesta noite. Pai querido, Pai amado, eu levanto a minha voz de oração e declaro sobre cada ouvinte a vitória total para a glória de Deus, em nome de Jesus Cristo. Amém e amém, Senhor Jesus. Louvado seja Deus e para sempre seja louvado. Deus abençoe sua vida, ovelha. O nosso horário já está avançado. Que Deus te abençoe. Amanhã, no mesmo horário, estaremos com todos vocês aqui, declarando vitória no clamor da minha noite. E esse que vos fala, seu pastor amigo, pastor Luciano Costa. Um grande abraço a todos. Fiquem todos com Deus. Fiquem todos na paz.
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8: Prezado Rádio 20, estamos começando a madrugada deste domingo o programa Gotas no Oceano, que tem como objetivo levar até você uma mensagem da Palavra de Deus para lhe dar conforto, alegria, paz e inspiração para a sua vida. E para tanto, fique conosco até o final dessa programação.

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propôs-lhes outra parábola, dizendo: o reino dos céus é semelhante ao homem que semeia boa semente no seu campo. Mas, dormindo os homens, veio o seu inimigo e semeou joio no meio do trigo, retirou-se. E quando a erva cresceu e frutificou, apareceu também o joio. E os servos do pai de família, indo ter com ele, disseram-lhe: Senhor, não semeaste tu no teu campo boa semente? Por que tem então joio? E ele lhes disse: o inimigo é quem fez isso. E os servos lhe disseram: queres, pois, que vamos arrancá-lo? Porém, ele lhes disse: não, para que ao colher o joio, não arranqueis também o trigo com ele. Deixai crescer ambos juntos até a ceifa, e por ocasião da ceifa, direi aos ceifeiros: colhei primeiro o joio, e atai-o em molhos para o queimar, mas o trigo ajuntai-o no meu celeiro. Do verso 30 ao verso 43. Aliás, do verso 36. Então, tendo despedido a multidão, foi Jesus para casa, e chegaram ao pé dele os seus discípulos, dizendo: explica-nos a parábola do joio do campo. E ele, respondendo, disse-lhes: o que semeia boa semente é o filho do homem, o campo é o mundo, e a boa semente são os filhos do reino, e o joio são os filhos do maligno. O inimigo que o semeou é o diabo, e a ceifa é o fim do mundo, e os ceifeiros são os anjos. Assim, o joio é colhido e queimado no fogo. Assim será na consumação deste mundo. Mandará o Filho do Homem os seus anjos, e eles colherão do seu reino tudo o que causa escândalo. E os que cometem iniquidade, e lança alusão na fornalha de fogo. Ali haverá pranto e ranger de dentes. Então os justos resplandecerão como o sol no reino de seu Pai. Quem tem ouvidos para ouvir, ouça. A Igreja do Senhor é o nosso tema para essa noite. Prezado rádio ouvinte, creio ser essa parábola dos tempos de Jesus de cunho escatológico, isto é, coisas que vão acontecer ainda. Jesus estava ensinando o que haveria de ocorrer em nossos dias, e olhou através dos séculos e deu dessa parábola o retrato da nossa era, do nosso tempo. A pergunta cabível aqui é: será que o mundo está melhorando ou piorando? Vai ser muito difícil achar alguém que diga que o mundo está melhorando. A resposta a essa pergunta é um segredo do reino dos céus. Esta parábola é chave para o entendimento. Vejamos a sua descrição. O primeiro passo da parábola: semear. E é interessante notarmos que semear aqui é diferente da parábola do semeador. Naquela parábola, a semente era a palavra de Deus semeada em toda a nossa era. Onde quer que a palavra de Deus for pregada, essa palavra cairá em quatro diferentes tipos de terra, ou quatro tipos de corações. Na primeira semente semeada, ela pega, e ela cresce e dá frutos. E isto é o que tem acontecido no nosso século. Mas nessa parábola, a semente não é a palavra de Deus. A semente é aquilo que Jesus chama os filhos do reino. A semente refere-se às pessoas.

Porém, há uma profunda conexão entre essa parábola e a primeira. Na primeira parábola, os que pela semente da palavra deram frutos são na segunda semeados pelo Senhor em todo o mundo. A realização histórica dessa parábola, ela encontra-se no livro dos Atos Apóstolos. Aqui começa a era em que vivemos, no fim dos evangelhos. Jesus reuniu seus discípulos e lhes disse: ide e ensinai, ide e pregai. No segundo passo da parábola, o campo para a semente. O campo não representa a igreja, mas representa o fim do mundo. O que, onde quer que você esteja, como filho de Deus, como filho do reino, por causa da sua fé em Jesus Cristo, você foi ali colocado pelo Senhor. É muito bom ter a noção de que foi Ele quem o colocou aonde você se encontra. A igreja se reúne para louvar, para instrução e para a comunhão. Depois desses três atos, ela se espalha. Ela vai pelas vilas e valados, vai pelo mundo. Há um ritmo na vida da igreja. A igreja é uma escola que prepara os seus alunos para o serviço de Deus. Primeiro se reúne. Ficam congregadas as pessoas, aprendem. Depois, as pessoas saem para o mundo. E aí já saem semeando, já saem pregando, testemunhando. Por isso, no lugar onde você estiver, lá fora, é onde a palavra de testemunha é dada. Creio, prezado Rádio Ouvinte, que é isto que o Senhor tem em mente e nos diz. A figura do joio. O joio como figura, ele já foi estudado, ele comentado, e já sabemos que o joio é alto e nasce com trigo, mas que é pernicioso. E sabemos que é uma erva venenosa, muito semelhante ao trigo, muito se assemelha. De fato, no início é muito difícil de ser identificado, até pelos agrônomos. Quando nasce, quando cresce, no início ele se confunde muito com o trigo, mas ao crescer, ele começa a mudar. E aí será fácil a sua identificação. E finalmente, quando chega a época da colheita, até uma criança sabe distingui-lo do trigo, separá-lo do trigo. Os judeus costumavam chamar o joio de trigo degenerado. O joio também representa pessoas que estão semeadas. Jesus os chama de filhos do maligno. Ele também tem sido semeado em toda a humanidade pelo inimigo, especialmente entre o trigo, no meio daqueles que servem a Deus, estão aqueles que estão enganando, que são falsos. O crescimento do joio na vida da igreja. Cristo disse que o joio seria semeado no mundo inteiro e cresceria na igreja, isto é, voltando à linguagem
da agronomia e semeado entre o trigo. O trigo aqui representa o verdadeiro cristão, mas o joio representa o falso cristão. Aquele que, segundo Deus, no final dirá, estará dizendo: Senhor, Senhor, eu fiz isso, fiz aquilo, e ele não será recebido por Deus. Representa então o falso. Jesus disse que os ceifeiros irão atar em molhos o joio, deixando pronto para ser queimado. Necessariamente não se queimará na hora de atar. O joio não se queima na hora que se ata, que se reúne, que faz o amarrado. Mas Deus queimará os molhos no fim do mundo, no juízo final. Jesus estava dizendo que ao nos aproximarmos do fim da era ou do mundo, poderemos constatar homens malignos ajuntando-se para grandes associações que representarão o mal. O mal. E o mundo em que vivemos, que é o mundo das confusões, das inversões de valores, o que nós sentimos é um enfraquecimento da vida religiosa diante de Deus. É uma falta de entendimento do que é ser um seguidor de Jesus Cristo. Hoje prega-se o fato de seguir a Cristo de uma maneira displicente, de uma maneira sem renúncia, de uma maneira sem sacrifício. Mas e Jesus diz: se alguém quer seguir-me, tome a sua cruz e siga-me. Seguir a Cristo, servir a Deus, pressupõe uma vida de renúncia, uma vida de compromisso. E essa separação será esse o trabalho dos anjos. Estão ajuntando o joio para ficarem molhos, prontos para serem queimados, prontos para o julgamento que seguirá. E finalmente, em que contexto de vida religiosa você está? Prontos para o julgamento que seguirá? E finalmente, em que contexto de vida religiosa você está? Está crescendo a semente da palavra de Deus no seu coração? Você é um filho do reino e, portanto, uma influência para o bem do mundo ou a influência negativa? Nessa parábola, nós vemos a explicação. O que semeia é o filho do homem. O campo é o mundo. A boa semente são os filhos do reino. O inimigo que semeia as ervas daninhas é exatamente o maligno, o diabo. A ceifa é o fim do mundo. Que Deus nos abençoe.

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1: A crônica desta noite foi extraída do boletim da Igreja Batista do Catete e tem como título A Alegria do Crente. Todo crente genuíno sabe que a sua salvação é uma dádiva gratuita de Deus. Ele nasceu para uma nova vida quando aceitou Cristo como seu Salvador pela fé. A Bíblia nos ensina que a alegria do Senhor é a nossa força. Portanto, está claro que essa alegria não é coisa que só podemos adquiri-la depois de muitas realizações ou aperfeiçoamentos. Precisamos dela desde o início da vida cristã, para a tarefa de espalhar as boas novas de salvação pelo mundo inteiro. O Senhor Jesus orou para que a sua alegria fosse aperfeiçoada em nós. O que ele ensinava é que nós mesmos não podemos prover a nossa alegria, como de igual modo não podemos nos salvar, como não podemos nos dar paz. O que precisamos fazer é resolver aceitar Jesus, confiar no que ele fez por nós e permitir que ele implante a sua alegria em nós. A origem da alegria não está em circunstâncias felizes, mas no conhecimento dos mandamentos de Jesus, na sua obediência e no ter fé nele. Quando nos submetemos inteiramente à vontade de Deus, de maneira que todos os obstáculos existentes em nós são removidos e nós somos moldados, renovados e transformados em vasos perfeitos para ele, é então que descobrimos que a alegria do Senhor está toda em nós. Amém.

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1: Prezados radiovintes, estamos chegando ao final do da nossa programação. Queremos primeiramente agradecer a Deus que nos deu essa oportunidade de estarmos falando com os irmãos, falando a sua palavra, levando até você uma mensagem bíblica. Queremos também agradecer aos nossos ouvintes que estiveram conosco nesses primeiros 30 minutos do domingo. A você que está trabalhando à noite, tirando um plantão, médico, enfermeira, porteiro, militar, vocês que nos ouviram, que Deus possa estar conduzindo a sua vida, lhe abençoando, lhe protegendo e te livrando de todos os males, a todos que estiveram conosco. Mas quero formular um convite especial aos nossos amigos para assistirem os nossos cultos dominicais, domingo pela manhã às 10h40, quarta-feira, culto interativo, culto de oração. Nossos programas estão na internet. Você pode acessar o nosso endereço na internet, ibkt.org. É esse o nosso endereço. E agora quero orar por você e com você. Ó Deus nosso Pai, nós te agradecemos, Senhor, primeiramente pela saúde, mas te agradecemos também pela oportunidade de podermos ouvir a tua palavra e nos inspirarmos dela. Que nessa noite o teu Santo Espírito esteja abençoando, ensinando, livrando, salvando, curando muitas e muitas pessoas. Nós clamamos, Senhor, porque temos fé e sabemos que tu hás de responder as nossas orações, e o fazemos em nome do Pai, do Filho e do Espírito Santo. Amém.
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5: Sejam todos muito bem-vindos a mais uma edição do Pleno Time. Eu sou Monique Melo e juntos nós seguiremos com muita notícia, análise política e informação, atualidades. Metade do ano já, pessoal. Sim, 6 meses já do ano de 2026. Tanta coisa já aconteceu e tanto ainda está para acontecer. E para todas elas, você tem aqui o Pleno News, sim, para te manter informado de tudo. Então você é muito bem-vindo, a sua participação é muito importante. Então, sinta-se à vontade para usar a parte de comentários, fazer esses comentários, que eu tô sempre de olho aqui, acompanho tudo que vocês estão escrevendo, combinado? E vamos, antes de começar a nossa edição de hoje, antes de darmos seguimentos, tem muita notícia, temos convidados, mas vamos à frase do dia, a reflexão que a gente compartilha com os nossos seguidores, e a de hoje é a seguinte: um grande líder não é aquele que impõe a sua força, mas aquele que inspira coragem, esperança e propósito até nos dias mais difíceis. O autor desta frase é desconhecido, não sabemos a autoria, mas é uma grande verdade, né? Um líder, ele tem que inspirar. O líder não manda, ele inspira-se, ele introjeta no liderado a vontade de fazer tal qual ele vê o líder fazer. Então, quem é a figura inspiradora aí da sua vida, hein? Vamos continuar? Nosso primeiro convidado já está disponível, então já vou chamá-lo. É o deputado estadual de São Paulo, Paulo Mansur. Olá, deputado, seja muito bem-vindo, obrigada por aceitar o nosso convite.
6: Monique, o prazer é meu estar no Pleno News. É um grande prazer estar com todos vocês para a gente debater assunto nacional e assunto aqui do nosso estado de São Paulo.
5: Então, tô começando com um assunto que é do estado de São Paulo, mais reverbera para o resto do país. Não tem como não começar conversando sobre isso com o senhor, que é a parada do orgulho LGBTQIA+, que ocorreu na Avenida Paulista em São Paulo no domingo, foi a 30ª edição, a parada LGBT, que é mais conhecida como a parada gay, né? E o senhor é um crítico, né? O senhor tem sido bastante vocal nas redes sociais em relação ao evento, mas mais pela questão das crianças, né? E o senhor afirmou que esse evento, ele tem extrapolado a pauta de direitos civis, que é o que eles alegam que defendem, né? Falta de direitos civis. Em que momento, na sua avaliação, esse evento deixou de focar nessas reivindicações principais que eles alegam?
6: Sim, Monique, primeiro eu quero deixar bem claro que eu não sou contra gay. Eu inclusive tive uma assessora minha, que era a Carol Weller, e que ela faleceu, e ela era gay. E ela falava que tinha sido abusada quando criança pelo pai dela. E então as histórias que ela contou para mim fizeram o meu mandato entrar muito nessa pauta de abuso sexual infantil, da pedofilia. Então por isso que eu sou o autor da lei, que é uma lei que está em vigor no estado de São Paulo, que obriga estuprador no semiaberto, aberto e saidinha a usar tornozeleira eletrônica. Isso é uma lei que só existe no estado de São Paulo, no Brasil. E é uma lei minha. E diversas outras que acabaram passando. Mas essa lei que eu fiz para a parada LGBT é uma lei que ela ainda está em processo dentro da Assembleia Legislativa. Ela não está em vigor e não foi aprovada. Mas eu sou o autor da lei que proíbe menores de idade a irem em paradas LGBT. Por quê? Porque adultos estão levando crianças de 6, 7, 8 anos, 9 anos, 10 anos, e essas crianças, elas não conseguem ainda decidir o que elas querem, né? Então, um adulto levar uma criança, e aí eu me recordo de algo que aconteceu comigo, quando eu levei o meu filho pela primeira vez no cinema, ele tinha 4, 5 anos de idade, eu me recordo que eu levei ele no Mário Bros para assistir um filme, e ele chegou em casa querendo levantar o sofá, falando que ele era o Mário Bros, porque ele foi empolgado, eu fiz um passeio com a minha mulher e com ele. Então a criança fica empolgada quando ela está com a família. Então você levar uma criança para um evento desse que fala de sexualidade e que mostra homens nus, com roupas indecentes, para uma criança de 5, 6, 7 anos, é uma influência que é negativa, porque a gente não pode influenciar sexualmente uma criança. Então, esse ponto me chamou muito a atenção, a gente fez a lei, e eu também sou o coautor da lei que proíbe investimento público nesse tipo de evento. Então, se a pessoa, eu não sou contra a parada gay, quer fazer parada gay, pode fazer, quer fazer parada LGBT, pode fazer, mas não com dinheiro público. Vai buscar dinheiro privado. Não, e não levem crianças para o evento. Então, essas reivindicações que a gente pede dentro do nosso mandato.
5: Essa lei que o senhor citou é o PL 974/2023, ou são duas leis distintas, uma para recursos públicos, outra para proibição de crianças, de menores?
6: Isso, a da proibição de crianças é uma lei minha, e eu e a lei que eu sou coautor, não sou autor, eu sou coautor, que proíbe dinheiro público em parada LGBT, né? E aí serve para todo o estado de São Paulo. Essas duas leis estão em vigor dentro do estado. Mas esse assunto, ele vai muito além. Eu fui num debate público, participei muito com a Carol Weller na época, no meu primeiro ano de mandato. Eu vi um homem de 65 anos, pai de 3 filhos, fazer um depoimento muito forte. E ele falou que foi abusado pelo pai dele até os 14 anos de idade. E ele, com 15 anos de idade, esse pai de 3 filhos, um homem, ele resolveu falar que ele era abusado. E aí eu perguntei para ele por que ele não falou. Ele falou que o cérebro dele travou e ele não conseguia falar. E eu falei, como você conseguia, como alguém te salvaria? Ele falou, a única pessoa que poderia me salvar seria o professor. Porque o professor, na sala de aula, ele poderia ver desenhos, ver sinais aonde eu era abusado. E eu fiz uma lei, está em vigor. Há um mês atrás, o governador Tarcísio sancionou que todas as escolas do estado de São Paulo são obrigadas a uma vez por ano, no começo do ano, reunir os professores. E essa reunião com os professores, essa reunião com os professores, eles acabam fazendo, acaba indo uma pessoa que é especialista no tema de pedofilia, tá? Falar com os professores do colégio. Então, isso é muito importante, isso vai salvar vidas. Por quê? Porque uma pessoa que é especialista nesse tema da pedofilia, o colégio, ele é obrigado a chamar um especialista para falar sobre esse tema, entendeu? Com os professores. Então, todas as escolas do estado de São Paulo vão ser obrigadas a fazer isso. E o governador sancionou. Então, um professor agora, ele vai poder identificar se aquela criança, estudando com esse técnico, ele vai poder ver se aquele desenho que aquela criança está fazendo, às vezes ela está sendo abusada em casa, e ela pode avisar o conselho tutelar, chamar o diretor. É bem legal.
5: Isso vai ser feito uma vez por ano.
6: Uma vez por ano. O Feder falou para mim que ele gostou tanto da minha lei que ele está pensando em fazer de 6 em 6 meses. Mas o que que acontece? É uma obrigação. Então, uma vez por ano, mesmo que aquele professor já passou por um curso de 3 horas, porque é algo simples, tá? O que que o estado vai fazer? Ele vai reunir todos os professores online ou ao vivo, e vai fazer por etapas, e todos os professores vão precisar passar num especialista durante 4 horas, uma vez por ano. Esse especialista, ele vai falar sobre o tema da pedofilia. Olha, a criança, ela desenha assim, se ela desenhar assim é suspeito. Se a criança tiver muito irritado, passa os sinais. Aí o especialista vai ensinar os professores. E eu achei muito interessante, porque você vê que foi um depoimento de um pai, que ele não conseguia falar sobre esse tema, e aí a gente vai poder agora salvar vidas aí dentro do nosso estado de São Paulo.
5: Em relação às leis, a lei sobre a parada LGBT, o senhor disse que estão em vigor, mas como que se daria na prática a fiscalização dessas medidas?
6: Então,
5: sobre
6: aí
5: a presença de crianças.
6: Sim, sim, sim. Quando você faz uma lei, o estado é obrigado a fiscalizar essa lei, né? Então, por exemplo, existem leis em prefeituras, por exemplo, que elas não são fiscalizadas. Por exemplo, existe uma lei na cidade de Santos que quem jogar papel na praia é uma multa de R$1.000. Só que quem fiscaliza isso? Quem que tá jogando papel na praia, né? Então, é interessante a sua pergunta, Monique, porque aí, depois que a lei é feita, o parlamentar tem que cobrar, né? O parlamentar tem que cobrar. Se o governador Tarcísio sancionar minha lei, eu mesmo poderia ir na parada LGBT com a polícia para ver como que tá acontecendo, se as coisas estão andando. Todas as minhas leis que eu fiz dentro do estado de São Paulo, eu tô em cima. Essa lei da tornozeleira eletrônica, eu enviei R$1 milhão em emenda parlamentar minha, e o Eduardo Bolsonaro enviou R$1 milhão em emenda parlamentar também, pra gente comprar a tornozeleira eletrônica. E aí eu já entrei em contato com o Nico, que hoje é o secretário de segurança do estado de São Paulo, para eu fiscalizar. Eu quero ver essa tornozeleira eletrônica nas pessoas, entendeu? Então, eu acho que o próprio parlamentar fiscaliza a fiscalização. Eu acho que é aí que entra o nosso mandato em realização de tudo isso.
5: O senhor frisou na sua fala, o senhor já iniciou a sua fala dizendo que não é contra gay, e no Instagram, no seu Instagram também, eu vi o senhor falar isso por mais de uma vez. O senhor sente a necessidade de fazer esse esclarecimento, que o senhor já tem sido ou foi taxado já de homofóbico, de preconceituoso?
6: Olha, você pega, por exemplo, os trans, né? Que eu fiz uma lei também para menino não entrar em banheiro de menina nas escolas do estado de São Paulo, né? E os trans me agrediram muito na rede social, falando que eu era homofóbico, falando sobre esse assunto. E a gente teve uma discussão calorosa, foi uma discussão forte realmente dentro da minha rede social. Quando você toma uma atitude, ou quando você toma uma posição, eu acho que você tem que estudar muito antes de tomar aquela atitude. Eu estudei e vi que eu estava certo. Então, eu acho que assim, nenhum pai quer que um menino de 15 anos vá na escola num banheiro de uma menina de 8, 7 anos de idade. Então, já aconteceu um estupro de uma menor dentro de um colégio no estado de São Paulo. Essa lei das escolas é minha e eu acho que assim, esse tipo de debate é um debate raso, porque o próprio gay, ele concorda comigo. Aquele cara que é radical não concorda comigo. Então existem sim as pessoas que são gays, que são trans e que não concordam comigo, mas elas são radicais dentro do tema. E você pode ver a maioria, 80, 90% das pessoas que são gays, elas são a favor do que eu estou falando.
5: O senhor citou os trans, né? E ainda no tema de crianças, está havendo um crescimento cada vez maior da defesa desse, da ala, né? Da parada LGBT, de crianças trans. Inclusive, teve uma manifestação na parada no domingo de uma ONG, uma ONG de crianças trans, defendendo que as crianças trans existem. Como que o senhor vê esse tema, para além do fato de ter presença de criança na parada LGBT, a criança que não sabe o que está acontecendo ali, e de crianças cujas mães afirmam que elas são trans?
6: Olha aí, protejam as crianças e adolescentes trans. Olha só, quem tem que proteger a criança realmente é o adulto, porque a criança ela só decide quando ela tem 18 anos, quando ela se torna adulto. Uma criança, ela não tem a noção. Eu tenho um filho de 8 anos de idade. Eu decido por ele. Sou planejador da vida dele, né? Então, a criança, ela não tem a decisão ainda matura. Por exemplo, meu filho, ele não sabe o que é sexo. Ele tem 8 anos de idade. Como é que ele vai saber o que é sexo? Criança de 8. A criança, ela vai descobrir o que é sexo com 12, 13 anos. Ela começa a descobrir um pouco do corpo dela. E tem crianças que com 14, 15, 16 anos acabam perdendo a virgindade. Então, como que uma criança de 8, 7, 6 anos, 5 anos, pode se definir sexualmente trans? Isso daí não existe, não existe. São pessoas maldosas, que defendem isso e que, de uma certa maneira, induzem que a criança seja o que ela nem sabe o que ela quer. Então é realmente isso que eu defendo e é por isso que eu falo para as pessoas, para a gente proteger as nossas crianças, não mexam com as nossas crianças, né, do nosso Brasil.
5: Perfeito, deputado, agradeço por ter aceitado o nosso convite, muito obrigada e até a próxima.
6: Obrigado, Monique, um prazer estar com vocês, eu gostei muito de participar, um abraço a todos os seus telespectadores. Tchau, tchau.
5: Prazer é todo nosso, tchau, tchau. Pessoal, vamos para uma outra pauta agora, uma pauta nacional, uma pauta catarinense também. Você está por dentro aí da questão da pesca da tainha? Sim, a tainha, o peixe, porque o Ministério da Pesca e Agricultura comunicou que ficou encerrada a partir de domingo, desde domingo, a captura da espécie tainha na modalidade de arrasto de praia, referente à pesca de 2026. A prática de arrasto de praia é uma prática muito tradicional e exclusiva de Santa Catarina, do litoral catarinense, que é a prática de utilizar redes lançadas ao mar e puxadas da areia por um grupo de pescadores. E o governo federal proibiu esta prática. Nós vamos conversar agora com uma parlamentar representante de Santa Catarina no Congresso Nacional. É um prazer receber aqui a deputada federal Caroline De Toni.
7: Olá, Monique.
5: Olá, deputada.
7: Quero cumprimentar todos que estão conosco online. É uma alegria estar aqui com vocês. E realmente, né, nós tivemos essa notícia ruim no final de semana do Ministério da Pesca, do governo Lula, que está muito distante, né, da realidade aqui de Santa Catarina, né, os burocratas de Brasília, distantes aqui do conhecimento que a gente tem de uma prática tradicional, centenária, que faz parte da economia e da tradição do nosso povo. Então, nós temos aí cerca de 40 mil famílias atingidas com essa decisão do Ministério da Pesca, do governo Lula, que proíbe, então, essa pesca de arrasto, que, na verdade, estamos, assim, diante da melhor safra dos últimos 30 anos. Ou seja, se algum dos argumentos deles, que essa que essa prática, né, estaria causando a extinção da espécie, isso não condiz com a verdade, porque essas famílias vivem há décadas e décadas, há gerações, através da pesca da tainha, e tanto essa prática, ela está em conformidade com o meio ambiental, que estão sendo um recorde aí da safra. Então a gente realmente não consegue entender, conceber, como que um governo, como o governo federal atual, consegue fazer tantas coisas que vão contrário à tradição, à cultura, principalmente do povo de Santa Catarina. Parece que eles têm realmente uma perseguição ao nosso povo e dessa vez estão atingindo pessoas simples, pessoas humildes que vivem da pesca, né? Então, nós já estamos aí tomando medidas, Monique. Eu fiz duas medidas, né, que está no meu alcance de ação como parlamentar. A primeira foi um requerimento de informação solicitando ao governo federal que dê explicações razoáveis do porquê dessa decisão. A gente quer entender com base em que eles estão tomando uma decisão tão arbitrária e absurda. E o segundo ponto é que fiz um projeto de decreto legislativo para sustar essa decisão do Poder Executivo do Lula, né? Além disso, além dessas nossas ações parlamentares, né, essas duas ações que fiz no dia de ontem, também o nosso governador de Santa Catarina, governador Jorginho Melo, entrará com uma ação buscando uma liminar justamente do Poder Judiciário para assustar também essa decisão do Lula, para ganhar uma liminar para que os nossos pescadores possam voltar a pescar, né? Então essas são medidas que nós estamos tomando aí para tentar evitar esses danos que os nossos pescadores estão sofrendo por meio dessa decisão arbitrária.
8: Sim, essa prática está sendo tratada pelo governo Lula como um problema ambiental, mas quem vive da atividade em algum momento foi ouvido pelo governo?
7: Não foi ouvido. O governo Lula tem aí a tendência, né, de estar dissociado da realidade prática das pessoas. Outro caso que espelha bem um drama que nós estamos vivendo em Santa Catarina, não é só os pescadores, né, mas também, para dar um exemplo para vocês, isso está no litoral de Santa Catarina. De outra ponta do estado, aqui no oeste de Santa Catarina, que é a região onde eu nasci e vivo, nós temos, por exemplo, uma das maiores atividades econômicas nossa é pecuária leiteira. São pequenas propriedades de agricultores que têm aí uma, duas, 10, 15 vacas de leite, da onde eles tiram o seu ganha-pão. E desde que eu entrei como deputada, os nossos produtores de leite estão sofrendo por conta do baixo preço do litro de leite. E o governo Lula agora facilitou uma prática, né? E não está querendo evitar essa prática, que é a importação maciça de leite em pó, vindo por meio do Mercosul, mas tem leite aí da Europa, de outros países que vêm e estão acabando com a nossa produção de leite, com os nossos produtores de leite, porque eles estão praticando preços muito abaixo, né, do custo dos nossos produtores, e a gente pediu para fazer uma prática antidumping, e o governo Lula está ciente, e falou que está ciente do problema, e diz que nada vai fazer por conta do acordo do Mercosul, que poderia ser revista a qualquer momento, que poderia sim a Camex fazer uma medida aí para taxar esse leite em pó que está vindo, que a gente não sabe nem a procedência, e está acabando com a viabilidade econômica. E aí a gente fala do êxodo rural, de como é importante a gente ter os agricultores no campo, de que eles não vendam suas propriedades e venham para a cidade, às vezes trabalhar de carteira assinada, porque eles estão tendo né, dignidade e de continuar no campo, mas na verdade o governo Lula está sendo uma das maiores causas também do êxodo rural, do fracasso econômico dos nossos produtores de leite também em Santa Catarina. Então, são dois problemas aí que a gente está vendo muito forte desde que o Lula assumiu e que a gente não vê o mínimo de vontade de querer ajudar, a querer dar dignidade, condições das pessoas trabalhar. Porque a gente não tá, o catarinense, nós somos o estado que menos tem Bolsa Família, é o estado que mais tem carteira assinada, é o estado que, onde as pessoas acordam cedo, dormem tarde, buscam seu sustento, buscam seu meio de vida, e o governo federal está prejudicando essas pessoas por meio de políticas arbitrárias que não inviabilizando a atividade econômica, né? Então, essas são outras pautas aí que a gente vem lutando para poder defender quem quer trabalhar e produzir apenas, né?
8: E o partido do presidente Lula é o partido dos trabalhadores, né?
7: Exatamente, mas na verdade parece que o que eles querem é justamente que essas pessoas, por exemplo, humildes que têm poucas vacas de leite, percam o meio de subsistência e venham aí vir trabalhar nos centros urbanos de carteira assinada ou ganhem benefício social. E as pessoas aqui de Santa Catarina não querem isso, elas querem ter sua propriedade, elas querem continuar vivendo no campo. Então Essas pessoas a gente sempre tenta representar lá em Brasília, nas discussões, na Comissão da Agricultura, nos projetos de lei que a gente vota, na Frente Parlamentar Agropecuária, que tem tido essa luta também de valorização dos produtores de leite. E agora, hoje, nós estamos enfrentando então essa questão dos pescadores, e nós estamos alinhados aí com os nossos pescadores também lutando lá em Brasília para que essa realidade de trabalho não seja afetada, né?
8: Deputada, a senhora citou perseguição a Santa Catarina. A senhora enxerga um cunho ideológico, né, nessa decisão? Eu vou ser até levemente capciosa. Se essas restrições fossem impostas a uma atividade tradicional de um outro estado, como a Bahia, por exemplo, você acha que seria diferente?
7: Com certeza. Infelizmente, Santa Catarina tem sido muito afetada, não é desde já, há muito tempo a gente tem sido injustiçado em termos de comparação com outros estados. Por exemplo, né, Santa Catarina, a cada R$100 que envia para Brasília, volta menos de 10% em investimentos. Então, quando a gente olha lá, tudo que os estados arrecadam para Brasília e o que volta, nós temos estados do Norte e Nordeste que mandam às vezes 30 e recebe 300. Nós mandamos 100 e recebemos 10. Então a gente também é tratado com injustiça na repartição dos recursos, na atenção para com a infraestrutura. Nós temos, por exemplo, uma BR em Santa Catarina que corta do extremo oeste até o litoral, que é a BR-282. A única BR que corta o estado inteiro de ponta a ponta, ela não é duplicada. E hoje esteve aqui no oeste a ANTT, que é um dos órgãos responsáveis por manter a infraestrutura federal nos estados, e eles disseram pra gente que não tem previsão de duplicar, que eles vão fazer terceiras pistas, vão fazer algumas melhorias e querem botar pedágio. O povo saiu revoltado dessa reunião com a falta de noção dos burocratas de Brasília com com as demandas de Santa Catarina. Para vocês terem uma ideia, toda vez que nós representamos representantes do povo, a gente vai nas cidades para ouvir as demandas da qual a gente quer representar em Brasília, o que que o povo daqui pede pra gente, seja do oeste, do norte, do sul e do litoral de Santa Catarina? Ah, nós queremos ter estradas decentes para a gente poder escoar nossa produção. Não adianta a gente fazer o nosso dever de casa, que é ter indústria, ter comércio, ter agricultura forte, e não ter uma estrada decente, duplicada, sem buraco, para poder levar os nossos produtos para os portos, para poder exportar a nossa proteína animal, as nossas aves, os nossos suínos, os nossos grãos, ou tudo que a nossa indústria, seja têxtil, seja a indústria ali, nós temos a WEG, por exemplo, que é uma das maiores indústrias de motores do mundo, que está ali no norte do estado, e a gente não tem uma estrada decente para poder escoar. Então, quando a gente vai para o Brasil, a gente pede o quê? Nós queremos estrada para poder continuar produzindo, fazendo nosso dever. Então, quem produz hoje no Brasil é punido com esquecimento, punido com uma fala que diz, ah não, Santa Catarina é um estado rico, não precisa de Brasília. Não, ao contrário, nós temos a pior infraestrutura do Brasil. A BR-163, que é no extremo oeste de Santa Catarina, que foi feito agora no governo, quando o Tarcísio era ministro da infraestrutura, que daí ele fez via concreto, porque estava entre das 10 piores do Brasil, a pior era a 163 aqui de Santa Catarina, ela foi revitalizada no governo Bolsonaro. Depois de muito nós irmos lá em Brasília pedir para que isso fosse feito. E assim, e eles acham que a gente não precisa. Não, a gente precisa de meios para poder continuar trabalhando e produzindo. Então, o que a gente quer é respeito e dignidade. E qual a forma de fazer esse respeito, essa dignidade ao povo que trabalha? É dando condições de continuar trabalhando. É só isso que o povo catarinense pede da gente. E a gente tenta semanalmente fazer esses pleitos em Brasília, mas infelizmente, hoje, pelo atual governo federal, a gente não é ouvido e respeitado.
8: Perfeito, deputada. Eu agradeço a senhora ter aceitado o nosso convite. Eu sei que faz um tempo que a senhora não dá entrevista, então é uma honra conversar com a senhora. Muito obrigada.
7: Obrigada, Monique. Um grande abraço a todos. E para quem quiser conhecer melhor o nosso trabalho, acompanhe nas redes sociais, Carol Detone, no Instagram, no Twitter e no Facebook. Um grande abraço e contem conosco aí.
8: Perfeito, tchau, tchau. Tivemos aí a deputada federal Caroline Detone, ela que é pré-candidata ao Senado Federal. Agora vamos à última notícia sobre vacina da dengue. Acompanhe comigo. Entre janeiro e maio deste ano, 501 mil brasileiros receberam o imunizante Butantan DV contra a dengue, cuja aplicação foi suspensa temporariamente nesta segunda-feira pelo Ministério da Saúde, após o registro de casos graves entre pessoas vacinadas. A maior parte das doses doses foi destinada a profissionais da atenção primária à saúde, que receberam 417 mil aplicações, o equivalente a 83% do total. Dados do governo federal apontam que 3.703 vacinados apresentaram sintomas compatíveis com dengue após receber o imunizante, como febre alta, dores no corpo, manchas na pele, náuseas e cansaço. Também foram registrados 42 casos considerados graves, com sintomas como dor abdominal, vômitos persistentes e sangramento. 3 pacientes precisaram ser internados em unidades de terapia intensiva, 2 deles morreram. A orientação para quem recebeu a vacina nos últimos 21 dias é observar o surgimento de sintomas associados à dengue e procurar atendimento médico em caso de agravamento. Notícia importante de saúde pública: vacina suspensa pelo SUS. Ela foi aplicada em 500 mil de pessoas, é um número muito grande, requer toda a nossa atenção. Pessoal, muito obrigada. Chegamos ao fim de mais uma edição do Pleno Time. Credibilidade não se negocia. Tchau, tchau.
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0: Aleluia, está entrando no ar o programa Senhor da Seara, o programa da Assembleia de Deus Nova Cana para Nações, tem a sua sede aqui na rua Vidal Ramos, mas estaca só, estaca firmada lá em Santa Cruz da Serra, Parque Eldorado, rua Josias de Freitas, quadra 29, lote 69, nossos cultos aqui, meu irmão, são as terças, culto de libertação, quinta-feira, nosso culto de ensino da palavra de Deus, sábado sim, sábado não, consagração, e a nossa escola dominical começa às 17 horas e vai até às 18h30, e logo após o nosso culto noturno, você é bem-vindo para estar conosco e comer do Maná Escondido. Mas eu quero te convidar agora, lembrando a você que esse é o programa da Assembleia de Deus Nova Cana para as Nações, mandamos a paz do Senhor para o nosso pastor Salvador, pastor Roberto, missionários por excelência lá em Alicante, na Espanha, e aqui no Rio de Janeiro, nosso pastor José Paulo, evangelista Everaldo, missionária Massa, missionária Juraci, a nossa mascote Ana Julinha, a nossa matriarca Judite, você é bem-vindo para estar conosco. E quero te convidar, se você tem Bíblia, livro de Gênesis, capítulo de número 24, quero ler contigo do verso 10 até o verso de número 14, diz assim a palavra de Deus: e o servo tomou 10 camelos do seu senhor e partiu, pois toda a fazenda do seu senhor estava na sua mão. Levantou e partiu para a Mesopotâmia, para a cidade de Naor, e fez ajoelhar os camelos fora da cidade, junto a um poço de água, pela tarde, ao tempo em que as mulheres saíam para tirar água. Disse, ó Senhor, Deus de meu pai Abraão, Deus de meu pai, dai-me hoje bom encontro e faze beneficência ao meu senhor Abraão. E eis que estou em pé junto à fonte de água, as filhas dos varões desta cidade saem para tirar água, seja, pois, que a donzela que a quem eu disser, abaixe agora o teu cântaro para que eu beba, ela disser, bebe, e também dá de beber aos teus camelos, esta seja quem designaste ao teu servo Isaque, e que eu tenha conhecido nisso, que fizesse beneficência ao meu senhor. Leio contigo ainda, meu irmão, meu irmão ouvinte, Salmo de número 37, e eu quero ler no Salmo 37, do verso 3 até o verso de número 6, é o programa Senhor da Seara, e aqui você come do maná escondido. Salmo 37, do verso 3 até o verso 6, diz assim a palavra do Senhor: confia no Senhor, faz o bem, habitarás na terra e verdadeiramente serás alimentado. Deleita-te também no Senhor e Ele concederá o que deseja o teu coração. Entrega o teu caminho ao Senhor, confia nele e tudo Ele fará. Meu irmão, meu irmão, 20, nós comemoramos no dia 12, né? Dia dos Namorados, e eu recebi uma palavra da parte de Deus para repartir contigo, que está ligadinha aqui na 93, a um hino que diz que de madrugada filha menor, e quero te lembrar que Deus diz lá em Provérbios 8:17, eu amo as que me amam, que de madrugada me buscam, riquezas e honras estão comigo. Quero chamar a sua atenção, qual é o tema, pastor Thomas, nesta manhã? O tema é esse: buscando o caminho traçado por Deus para o namoro. Buscando o caminho traçado por Deus para o namoro. Quero chamar a sua atenção, irmão, a palavra namoro, muito conhecida em nossos dias, hoje, né? Mas para nós é uma palavra moderna, pois no passado, em muitos países, em algumas culturas, não havia namoro, pois quando alguém queria pensar em casar, eram os pais que arrumavam e davam o pontapé inicial, pois havia muitas questões econômicas, patrimoniais, e para que não houvesse divisão das terras e das posses, após um período de namoro, né, partia-se para o noivado, e pouco tempo partia-se para o casamento. Tudo era feito dentro das próprias famílias, pois havia questão política, e muitas vezes mocinhas se casavam com quem como sabe, com 13 a 15 anos, casavam com homens, talvez de 40, 50 e 60, meu irmão. Você veja o contraste, mas, meu irmão, ali era din-din que falava mais alto, e eu quero chamar a sua atenção que hoje, em algumas dos nossos dias, existem muitas famílias que ainda vestem essa camisa, é o pai e a mãe que olha para quem vai casar, mas, meu irmão, vamos deixar isso aqui, quando nós olhamos para o passado e olhamos para o presente, nós podemos ver que hoje é a moça que escolhe, hoje é o moço que escolhe, e a Bíblia diz que muitas das vezes, né, quando você vai tomar decisão, você deve estar bem ciente, você deve olhar para não entrar na curva e capotar. E eu quero chamar a sua atenção que nesta manhã, eu quero chamar a sua atenção aqui para esse texto, né, que está no livro de Gênesis, capítulo de número 24. Você veja aqui o pai Abraão, ele já estava velho, ele já estava sentindo que os seus dias estavam chegando, e o seu filho Isaac era o filho da promessa, estava solteiro, e Abraão, nesse texto, meu irmão, ele resolveu pedir orientação ao Deus do céu. Você veja que Abraão, nesse texto, a Bíblia diz, lá aqui em Gênesis, capítulo 24, que Abraão sabia que aonde que ele estava não tinha coisa boa para o Isaac, meu irmão. Ele falou: Isaac, tu vai lá no meio da minha... Eliezer, chamou Eliezer, que era o seu homem de confiança. Eliezer simbolizava o Espírito Santo. Eliezer, tu vai lá no meio da minha terra, da minha parentela, de lá que você vai tomar. Então você veja que Abraão tinha orientação divina. Abraão escolheu também a pessoa certa, o Eliezer é o Espírito Santo. Com certeza Eliezer não estava preocupado com a carne, meu irmão. A Bíblia diz que os que estão na carne não podem agradar a Deus. E você veja, meu irmão, que Abraão sabia que o Isaac tinha um futuro brilhante. Ele chama o Eliezer, meu irmão, e você veja que quando ele chamou o Eliezer, você veja que ele aqui convidou Eliezer para fazer uma missão, deu a ele a direção, deu a Eliezer: tu vai lá no meio da minha terra, tu vai lá no meio dos meus parentes, é de lá que você vai tomar. Eliezer, e mandou Eliezer estender a mão para fazer o juramento. Eliezer não foi precipitado ao Abraão: e se a mulher não quiser vir, e se a moça não quiser vir, Abraão, eu levo para lá o Isaac. Não, não, Eliezer, o Senhor vai enviar o seu anjo para que de lá tu tomes mulher para o meu filho. Meu irmão, você veja que Deus tem um anjo lá no céu, eu não sei se é Miguel, não sei se é Gabriel, meu irmão. A Igreja Católica diz que é Santo Antônio, Santo Casamenteiro, mas não tem base bíblica. Mas quando eu olho para Gênesis, capítulo 24, o Eliezer, e se a moça, Deus falou: o Eliezer, o Senhor vai enviar o seu anjo diante, você veja que o anjo vai na tua frente, Eliezer, o anjo vai preparar o caminho, meu irmão. E você veja, meu irmão, uma coisa interessante, quando eu olho para esse texto, meu irmão, aqui nesse texto, o Isaac, que simbolizava Jesus, a moça escolhida seria a Rebeca, meu irmão. E nós, nesta manhã, através do programa Senhor da Seara, lembrando que aqui você come tu, mas nada escondido, nós vamos procurar tirar algumas lições sobre esse homem, sobre esse jovem chamado Eliezer, que tem aqui lições preciosas para o namoro, para o noivado, até para o casamento, meu irmão. E você veja, a primeira coisa que eu quero chamar a sua atenção, a Bíblia diz aqui em Gênesis, capítulo 24, que quando Eliezer chegou na cidade, ele não entrou na cidade, não foi precipitado. Eliezer parou no poço, parou na fonte. Aí você me pergunta nessa também, pastor Thomas, quem é o namorado bom, quem é a namorada boa, quem é a noiva boa, quem é a esposa boa, meu irmão? Se você quiser coisa boa, eu te convido nesta madrugada, nesta manhã, dobra o teu joelho na fonte. Olha o que que o Eliezer fez. Ele não entrou na cidade, ele ficou fora da cidade, mas Eliezer dobrou, meu irmão. Namorada boa, namorado bom, você deve dobrar o joelho, meu irmão, para que você não pegue um pepino, para que você não pegue um abacaxi, que depois você não vai querer descascar. Mas eu louvo a Deus que o Eliezer, meu irmão, foi muito sábio, ficou fora da cidade. E você veja que o Eliezer aqui, ó, seja lá quem for, é o tempo em que as moças vão sair, meu irmão, iam sair várias moças, mas o Eliezer falou assim: aquela que eu disser, aquela que vai dar água para mim, vai dar água para os cabelos, eu quero. Eliezer orou, Eliezer pediu sinal, meu irmão,
1: não tome decisão, se Deus não te deu sinal, se Deus não mostrou que o mar vermelho está aberto, que o sinal está aberto para você passar. Mas você veja que aqui, nesse texto, meu irmão, você veja que muitas vezes em nossos dias, né, a pessoa começa a namorar hoje, já quer noivar, já quer casar, muitas das vezes entra no casamento, trem direto, às vezes no namoro, a noiva já está grávida, meu irmão, você veja que parece que o namoro com o noivado não começou no joelho, começou já em cima da cama, meu irmão, você sabe que muitas das vezes, meu irmão, quem vai partir para esse lado, isso é para casado, mas infelizmente hoje muitas pessoas não têm paciência de saber esperar. Se você, quando assiste um filme, tem primeira parte, segunda parte, terceira parte, e tem um epílogo, meu irmão, o melhor vinho nunca foi no começo da festa, o melhor vinho é no final da festa. Mas você veja aqui que o Eliezer não foi precipitado, Eliezer foi, parou na fonte. Primeira coisa que eu quero chamar a sua atenção nesse texto, Abraão fez questão de não arrumar um jugo desigual para o seu filho. Você veja que lá em Amós 3:3 diz: andarão duas pessoas juntas se não estiver de acordo. Abraão sabia que aonde que ele estava, Cananeia, Filisteia, meu, Jebuseia, não tinha coisa boa para Isaac. Quero chamar a sua atenção que aqui dentro desse texto, além do Abraão ter essa visão que não tinha coisa boa, como nós falamos, ele chamou o Eliezer, e graças a Deus o Eliezer soube esperar, soube parar. Eliezer parou na fonte, graças a Deus. Abraão garantiu a ele, meu irmão, que o Senhor iria enviar o seu anjo para abrir caminho, para que ele não pudesse encontrar barreira no caminho. E quero chamar a sua atenção, você que namora, meu irmão, todo namoro, se quiser ir adiante, se quiser terminar na rocha, todo namoro tem que ter limite, todo namoro tem que ter muro, meu irmão. Uma noiva que não tem muro não vai longe. Mas, pastor Thomas, o que o senhor quer dizer que tem que ter muro, meu irmão? Claro que tem que ter muro, meu irmão. Ei, vamos parar por aí. Olha, por aí o sinal é vermelho, meu irmão. Você veja que ainda não é hora. Vamos esperar a hora certa, meu irmão. Quantas pessoas hoje, por não ter muro, não espera a hora certa, meu irmão, muitas das vezes faz aquilo, vai pegar o trem direto e depois vai querer pular para o parador direto, meu irmão. Então, quero chamar a sua atenção, dentro desse texto, guarde essa grande verdade.

com uma jovem que não era virgem, quando fosse casar com uma jovem que já estava grávida. Então, meu irmão, era um abuso alguém querer dizer que é, mas não é. Quero chamar a sua atenção, meu irmão, que se você avançou o sinal, pastor, eu avancei o sinal, pastor, eu peguei o trem de Jeremias, meu irmão, nesta manhã, você vá para Lamentações de Jeremias 3:29, põe a tua boca no pó, talvez a esperança. Põe a tua boca no pó, que talvez a esperança, meu irmão, se você se arrependeu, peça perdão, vamos voltar para o trilho, vamos procurar resolver o problema, vamos procurar fazer essas águas amargas ficar doces. Meu irmão, guarde uma outra coisa, Deus estabeleceu o padrão para o namoro, tem começo, tem meio, tem fim. Pastor Thomas, como deve ser o começo? O começo do namoro tem que ser amor, amor, amor. A Bíblia diz que o amor tudo sofre, o amor tudo suporta, o amor tudo espera. Meu irmão, como é que você vai casar com alguém? Eu me lembro como se fosse hoje, dando uma palestra numa igreja para namoro, noivado e casamento, lá em Belém do Pará, quando eu congreguei na igreja mãe, pastor Samuel Câmara me deu a responsabilidade de trabalhar com casais, namoro, noivado e casamento. E teve uma vez que eu encontrei com um jovem lá em Belém, meu irmão, ele me chamou, depois de uma ministração da palavra, ele me chamou, falou que ele já estava, namorou, parece 3 anos, já estava indo para o quarto e tinha marcado o noivado e já estava prestes ao casamento. Eu falei, mas que, tá bom, namorou 3 anos, noivo. Mas ele falou, pastor, tem um problema. Eu falei, eu não amo ela. Eu falei, como é que é, mano? Você namorou 3 anos, ficou noivo e você não ama ela, e o que tu vai fazer? Tu vai perder o teu tempo e fazer ela perder o tempo dela? Não, pastor, eu não tenho coragem de falar para ela, meu irmão, meu amigo. Tekel, vai você e ela entrar na balança e vão ser achados em falta. Mas eu quero dizer para você, meu irmão, que casamento, que namoro, tem que ter um padrão. Tem que ter começo, tem que ter meio, tem que ter um fim. E o bom namoro e o bom noivado deve começar com amor. Amor não é paixão. Quero chamar a sua atenção que a paixão é uma caricatura do amor. Parece, mas não é. Parece, mas não é. Você veja que a Bíblia fala de um homem chamado Sansão. Sansão era um homem praticamente levado pelos prazeres da carne. Sansão era nazireu, mas Sansão arrumou a primeira namorada de Sansão, que Sansão arrumou, foi lá em Timina, varão. Olha o nome, Timina, tem mina, vai explodir. Timina, lá, ele quando foi para a casa da sua noiva, ele passou pelo meio do vinho, meu irmão. Sansão nazireu não podia nem chegar perto da casa do vinho, meu irmão, mas além de ser Timina, além de passar pelo território de Videira, a Bíblia diz que a namorada de Sansão, no caminho que Sansão foi para a casa dela, tinha um leão esperando ele no caminho, mano. Que negócio é esse? Como é que você vai namorar um rapaz? Como é que você vai namorar uma moça? Aonde que ela mora? Chapadão, vai quem quer. Meu irmão, Morro do Cajueiro, meu irmão, não tenho nada, mas você sabe que, por incrível que pareça, esses locais, hoje no Rio de Janeiro e muitos outros, é campo minado, que a bala está perdida só no nome, mas está sempre achando alguém, o telefone toca, mas agora aqui é Calvário. Então, meu irmão, você deve ter amor, deve ser um plano espiritual, meu irmão. E você, no caso de Sansão, essa namorada que ele arrumou lá em Timina, que tinha leão no caminho, quando ele foi para casa da namorada, o leão veio para derrubar ele, meu irmão. Se não fosse o Espírito Santo de Deus que deu força a Sansão, ele rasgou o leão no meio, foi para casa da namorada. Quando ele voltou, a Bíblia diz que ele se afastou do caminho para ver o leão morto. Ele, como nazireu, não podia chegar perto de defunto, e o leão morto era mais perigoso do que vivo, porque dentro daquele leão criou-se uma colmeia, a abelha fez mel na carcaça, e Sansão foi lá para comer daquele mel. Tem pessoas que pregam sobre isso, que Deus colocou num local de carniça, deu para ele, meu irmão, você comeria mel que vem da carniça, varão. Não adianta nem fazer oração da fé, que o doente não vai ficar curado. Sansão
foi comer mel da caniça. Aí você me pergunta, pastor, qual é a lição espiritual? Meu irmão, o mundo que nós vivemos hoje é aquele leão morto com mel e muitas pessoas estão comendo desse

mel, está perdendo a sua força, e, meu irmão, e não está agradando a Deus. Sansão, depois de Dalila, meu irmão, depois que Sansão saiu dali, Sansão foi para casa de prostituta, passou a minha noite, tentaram pegar ele, o casamento dele naufragou. Depois daquilo ali, Sansão se afeiçoou por uma mulher, não foi do monte, uma mulher do vale, chamada Dalila. Não era uma mulher do monte, meu irmão. Era uma mulher do vale de Seroque, terra da cachaça, meu irmão. Além de ser do vale, era de Seroque, meu irmão. E você veja que essa mulher do vale deixou Sansão impressionado. A Bíblia diz que tem mulher como verde, lá em Provérbios de Salomão. A Bíblia diz que só o homem temente a Deus que consegue escapar dela. A mãe do rei Lemuel deu conselho: meu filho, não dê às mulheres a tua força. Meu filho, não entregue o teu caminho àqueles que destroem. Infelizmente, Sansão naufragou. Sansão estava apaixonado e pensava que era amor. O interesse de Dalila por Sansão era o dinheiro com os filisteus, com os maiorados filisteus. Olha, descobre como é que esse homem perde a sua força e nós vamos te pagar. E Dalila botou Sansão em xeque-mate. Dalila botou Sansão na parede 3 vezes. Ela, Sansão, como é que eu faço para você ficar fraco? Meu irmão, que conversa é essa? Sansão era um homem forte, e a namorada dele que ele arrumou, o papo de Dalila para Sansão: Sansão, como é que eu faço para você perder a sua força? E Sansão mentia. É o único homem na Bíblia que mentiu, e o Senhor era com ele, mano. Ele mentiu uma, mentiu duas, mentiu três, mas quando Sansão foi falar a verdade, pegou. Quando Sansão, você veja que Dalila da terceira vez: Sansão, se tu me amas, Sansão, teu coração tem que estar com meu irmão. Quantos homens, quantas mulheres hoje que infelizmente a menina terminou, ele quer matar, quer morrer, quer brigar, meu irmão, isso aí é mulher que tomou teu coração, é homem que tomou teu coração, é homem que muitas das vezes não sabe o que vai fazer, está perdido na vereda, meu irmão. Dalila chegou para Sansão: Sansão, se tu me ama, eu quero teu... A Bíblia diz assim lá em Provérbios: filho meu, dai-me o teu coração, filho meu, dai-me o teu coração. Meu irmão, o meu coração, o teu coração tem que estar na mão de Deus, não na mão de Dalila, mano. Quando Dalila: Sansão, se tu me ama, tu me enganou. Aí Sansão chegou, abriu o jogo: eu sou nazireu, eu nunca cortei o cabelinho. E aí Dalila botou Sansão, e a Bíblia diz, e ela o fez dormir. Aquele sono foi um sono diabólico, foi um sono que não veio da mão de Deus. A Bíblia diz que Sansão dormiu sobre o seu joelho, um homem que nunca dobrou o joelho para ninguém, bateu no colo de Dalila e dormiu. Irmão, nesta manhã, você que está ouvindo a nossa programação, cuidado com Dalila, não vá dormindo com Dalila, que você pode acordar cego, meu irmão. Mas eu quero chamar a sua atenção que o namoro, ele tem um padrão, ele tem começo, tem plano, tem meio, tem fim, tem que ser espiritual, deve ser. Eu quero chamar a sua atenção que a lua tem que ser de mel, não é lua de fel, meu irmão. A lua tem que ser de mel, meu irmão. A lua de mel, ela não começa no... O namoro não começa no plano físico, meu irmão. Tem que ter o plano espiritual, o plano social, para depois entrar no plano físico. Vou repetir para você. Primeiro, tem que ter o plano espiritual. Depois, pastor Antônio, o plano social. E depois, o plano físico, meu irmão. Hoje, as pessoas querem começar no plano físico, depois vai para o social e... capotou, quem entrar depois no espírito? Não, meu. Deus não abençoa quem pega o trem direto, se anda para estar no parador, meu. Direto, direto, parador, parador. Quero chamar a sua atenção para fechar. Você veja que aqui nesse texto, né? No período do namoro, é bom você procurar conhecer a menina, e a menina deve procurar conhecer o rapaz para ver, meu irmão, se vai dar, se vai em frente. Eu me lembro quando... na programação, até na televisão, namoro, na TV, né? Então, a menina chegava lá, o rapaz chegava, depois ia se conhecer, ia jantar, ia almoçar, para ver se poderia seguir em frente, meu irmão. Eu quero dizer para você que antes de você procura conhecer um ou outro, meu irmão, procure muitas das vezes ver se é paixão, se é amor, meu irmão, para vestir a camisa para ir pro casamento. Meu tempo aqui está terminando, eu tenho que dar 7 voltas, Jericó tem que cair. Guarda uma coisa. Hoje, existem 3 fontes que regem o desejo sexual. Hoje, existem 3 fontes que regem o desejo sexual. Primeiro, é a fonte natural, fisiológica,
Esta é controlável. A Bíblia diz que tomará, deixará seu pai e sua mãe e apegar-se-á. É normal, meu irmão. Um homem, uma mulher. Tem um ditado no mundo que os opostos se atraem, mas, meu irmão, existem três fontes que regem o desejo sexual. A primeira é a fonte natural. E a fisiológica. Esta é controlável. Esta dá para amarrar a boca do boi. Agora, tem a mental e a psicológica. Meu irmão, tem pessoa que é na mente, ela é psicológica. Agora, essa daí, meu irmão, pode ser resistida. Primeira, a natural pode ser controlada. Agora, a mental e psicológica, ela pode ser resistida. Chegai-vos a Deus, ele se chegará a vós, resistir ao diabo, e ele fugirá de vós. Resistir ao diabo, e ele fugirá de vós. Então, eu termino aqui dizendo que existem três fontes que regem o desejo sexual: a natural, a mental e psicológica. Agora, a terceira é a demoníaca. Esta é incontrolável. Essa, meu irmão, para você vencer ela, tu tem que expulsar em nome de Jesus. Tem que expulsar em nome de Jesus. Porque, meu irmão, tem certas pessoas que estão na mão do diabo, é Gadara, e Gadara só respeita o Nazara. A demoníaca, meu irmão, ela é incontrolável, e você só vence ela se você resistir. Clama pelo sangue, clama pelo nome, meu irmão, porque, meu irmão, Jericó vai cair. Se você usar o nome de Jesus, com certeza Jericó vai cair, meu irmão. Que nesta manhã você possa aprender, se Papai do Céu permitir. No finalzinho do programa, nós vamos dar mais uma dose sobre namoro, noivado e casamento. Agora nós vamos orar nesse momento, Senhor, meu Deus, meu Deus, Pai. Estamos aqui, Pai, na Tua presença, Pai, para Te agradecer, Pai, por essa programação. Quero entregar nas Tuas mãos, Pai, aqueles que estão em sintonia da Rádio 93, Pai, aqui na abertura do nosso programa, Pai, que muitas das vezes, Pai, estão, quem sabe, precisando de achar alguém, à procura de alguém. Nós sabemos, Pai, que segundo a Tua palavra, ela é lâmpada para os nossos pés, ela é luz para o nosso caminho. A Tua palavra diz como é que vai purificar o mancebo o seu caminho, observando conforme a Tua palavra, a gente pedindo esta manhã, Pai, vai tirando todas as barreiras, todos os empecilhos, Pai, que estão envolvendo os casais que estão em crise, Pai. Assim como o Eliezer, Pai, reouviu do Abraão que o Senhor iria enviar o anjo para tirar os obstáculos, para tirar as barreiras, Pai. Eu vou te pedir nesta manhã, Pai, tira as barreiras, tira os obstáculos, Pai, que tu possa, Pai, abençoar os casais, aqueles que namoram, aqueles que estão noivados, aqueles que estão casados, Pai, aqueles que muitas das vezes, Pai, entraram, Pai, num beco sem saída, não sabe o que fazer, mas há poder no teu nome, no teu sangue. A tua palavra diz que com bom, com suave é, com os irmãos vivem em união. Que nesta manhã, Pai, tu possa abençoar o teu povo, possa abençoar a tua igreja, Pai, e usa essa programação, os pastores que estão conosco, Pai, que fazem parte da nossa programação, como instrumento vivo, e afinando as tuas mãos, te oramos, te agradecemos, em nome de Jesus. Meu irmão, fica ligado que está no ar o programa Senhor da Seara, e você já começou a comer do maná escondido, lembrando você que a nossa programação entra no ar aqui na 93, hoje, nesse domingo, a partir das 4 da manhã, e vai até as 7 da manhã, e você vai comer do maná escondido. E no final da nossa programação, nós vamos continuar trazendo uma palavra dentro desse item, namoro, noivado e casamento. Vamos ouvir o louvor. Eu convido para louvar conosco aqui o nosso cantor Júlio Carvalho, que é Pepita, que é bênção de Júlio. Entra na brecha louvando ao Senhor, e quem tem ouvidos para ouvir, ouça, porque está no ar o programa Senhor da Seara, e aqui você come do maná escondido. Amém? Deixa o Julinho louvar, fica na paz e fica na sintonia da 93, que essa rádio é chamada Rádio do Povo de Deus, 93.3. Amém.

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1: Olá, queridos ouvintes da Rádio 93.3 FM. A paz do Senhor Jesus. Aqui quem vos fala é a missionária Geraci da Igreja Assembleia de Deus, Nova Canaã para as Nações. Pastor presidente é o Thomas Rodrigues. E a nossa igreja está localizada na rua Doutor Jorge de Freitas, lote 29, quadra 69, bairro Parque Dourado, Duque de Caxias. E lembrando que neste sábado teremos a nossa consagração de 8 às 10 horas da manhã. Está entrando no ar mais uma edição do programa O Senhor da Seara, levando a palavra de Deus para fortalecer a sua fé. Salmo 84, verso 1 ao 6. Quão amáveis são os teus tabernáculos, Senhor dos Exércitos. A minha alma está desejosa e desfalece pelos atos do Senhor. Glória a Deus, aleluias. Amados ouvintes, Salmo 84 foi escrito pelos filhos de Corá e revela o profundo amor pela presença de Deus. Versículo 1, quão amáveis são os teus tabernáculos. O salmista declara que não existe lugar melhor do que estar na presença do Senhor. O povo de Deus deve amar estar na casa do Senhor. Amados, o versículo 2, a minha alma está desejosa. O salmista não deseja riqueza nem fama. Ele desejava estar perto de Deus. Quem experimenta a presença do Senhor nunca mais se satisfaz apenas com as coisas deste mundo. Versículo 3, até o pardal encontrou casa, até as aves encontraram abrigo perto do altar. Isso nos ensina que Deus recebe todos os que se aproximam dele. Versículo 4, bem-aventurados os que habitam em tua casa, felizes são aqueles que permanecem na presença de Deus, adorando e servindo ao Senhor. Versículo 5, bem-aventurado o homem cuja força está em ti. A verdadeira força não está nos recursos humanos, mas em Deus. Quem confia no Senhor encontra forças para continuar. Versículo 6, passando pelo vale de Baca. Baca significa lugar de lágrimas. O texto, amados, ensina que os servos de Deus também passam por vales e dificuldades, mas transformam o vale em manancial de bênçãos, porque Deus está com eles. Talvez você esteja passando por algum vale hoje, mas o Senhor está transformando suas lágrimas em testemunhos e suas lutas em vitórias. O Salmo 125, verso 1, os que confiam no Senhor serão como os montes de Sião que não se abalam, mas permanecem para sempre. Glória a Deus, aleluias. Louvado seja o nome do Senhor, oramos ao nosso Deus, Senhor nosso Deus, nosso Pai. Agradecemos por mais essa oportunidade de anunciar a Tua Palavra através dessa emissora. Abençoa cada ouvinte, quem nos acompanha neste momento, visita os lares, cura os enfermos, fortalece os cansados, e renova a esperança daqueles que estão passando pelo vale. Transforma as lágrimas em alegria, a tristeza em vitórias e fraquezas em força. Abençoa a Rádio 93.3 FM, seus diretores, locutores e operadores, evangelistas, missionários, pastores e toda a equipe de trabalho. Abençoa cada um de nós, Senhor, em nome de Jesus. E se assim o Senhor nos permitir, até a próxima programação. E fique todos na paz do Senhor Jesus.

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2: Senhora, todos os amigos ouvintes do programa Senhor da Seara, aqui que eu vou falar, a missionária Márcia, da Assembleia de Deus na Lacanã para as Nações, Parque Dourado, Santa Cruz da Serra.

Senhor, Ele pode.

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5: Saúdo a todos, irmãos, na graça, na paz que há em Cristo Jesus, mais uma vez aqui junto com o pastor Thomas, nesse programa qual tem atingido muitos, Senhor da Seara. Que Deus abençoe a todos os ouvintes desta rádio, que Deus abençoe a todos que estão ao alcance da nossa voz, que Deus contemple e veja as aflições e entre com bálsamo de Gileade. Tal como um colibri consegue ver de longe a flor e assim se aproximar do néctar, assim possamos nós nos aproximarmos da palavra que é o mel, que é verdadeiramente a vida. 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A todos a paz e a graça do Senhor.
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8: Saludamos os amigos desde Alicante, na Espanha, para Rio de Janeiro, para o programa O Senhor da Seara. Amados irmãos, colaboradores, todos os pastores, amigos que estão agora escutando fielmente este tema, este tempo de rádio, Rádio 93 FM para Brasil, para as nações. Um forte abraço a todos, os saúdo desde aqui, deste lugar de Alicante, na Espanha, para todos vocês, amigos como pastores São Tomás. Desde aqui mando um saúdo dos pastores, amigos colaboradores. O domingo, amados, tuve um privilégio, este passado domingo, de estar predicando numa igreja ucraniana, amados. A igreja ucraniana estendeu-se na Espanha muitíssimo. Está em igrejas em toda a Espanha, em Barcelona, Madrid, Valência, Alicante, em todos os lugares da Espanha e igrejas ucranianas, amados. Estenderam-se muito e multiplicaram-se em gran maneira. Deus é com eles, Deus abençoou muito estes pastores, estas igrejas, amados. E quero dizer algo, Deus tem o tempo para as nações, porque mire, quando estes irmãos estenderam as estacas da rede, da tenda, foram prosperados em todas as áreas da sua vida. 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Mire que palavra aí aqui. Quando Deus fala a Pablo, o apóstolo Pablo, aos Romanos, no capítulo 6 da carta, ele diz assim: que pois diremos? Preservaremos o pecado para que a graça abunde? De nenhuma maneira. Capítulo 6. E depois no verso 15 também volta a dizer: que pois? Pecaremos porque não estamos baixo a lei, senão baixo a graça? De nenhuma maneira. É dizer, que de nenhuma maneira não é justificar, essa palavra, justificar o pecado. O pecado não pode ser justificado por nenhuma maneira. Perseveraremos porque estamos aí sagrados, de nenhuma maneira. Os que fomos, diz a palavra de Deus, os que fomos bautizados em Cristo, quel para a morte, para o bautismo, porque mire o que lhe diz o Senhor a Iresa, no Apocalipse, a Iresa de Esmirna, lhe diz, ser fiel hasta a morte. Eu te darei a coroa da vida. E mira, também lhe diz que ninguém tome a tua coroa. A tua coroa. Mire, estamos vivendo tempos difíceis, porque são tempos onde o mal abunda. Agora, nestes dias, foi imputado, não investigado, ou um dos presidentes de Espanha, importante, Zapatero, um dos presidentes que foi faz uma década ou duas décadas, mais ou menos, uma década, de faz 10 ou 15 anos, mais ou menos, ou mais, 15, 16, 17, 18 anos, mais ou menos, quando foi o tempo de Zapatero, foi um tempo de prosperidade na Espanha. 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Mire, eu non sei se é culpable, se non é culpable. O único que sei, amados irmãos, que Deus non vai por ter por inocente o culpable. A justiça de Deus tense que manifestar aos povos e as nações. Deus é suez, Deus susto. O home que pecare, ese morrerá. Ese dia a palavra de Deus, a paga do pecado é morte. O que rouba vai ser juzgado. O que vai ser julgado, o que peca vai ser. É assim, amados, assim que temos que vivir em santidade, temos que buscar a santidade no nome de Deus, encomendando-nos a Deus em cada momento, em cada tempo, pedindo-lhe a Deus que Deus nos abençoe e afirma nossas vidas, caminhando com Cristo cada dia. Mire, quando o Senhor fala aos seus discípulos que se manifesta a eles, di que alguns dudaram. Muitos creron, pero alguns dudaban. E xa fora resucitado, señor, eh? Aí pode ver, José, nos evangelios. Moi, alguns dudaban. A dúda é pecado. Todo o que falta de fé é pecado, di a palabra de Deus. Non podemos ter faltas de fé. E a mellor você está pasando unha situación difícil, está pasando con unha prova, vai de sombra de morte, está pasando por dificultade económica, dificultade de prosperidade, pero Deus é con você, e Deus non vai a deixar o xusto desamparado. 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No nome de Jesús, deste que vos falou desde Alicante, para Radio 93 FM, Río de Janeiro, para o Señor da Seara. Un forte abrazo a todos, hasta aquí, falou Deus. Amén, chao.
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9: Cumprimento a todos, amados, mais uma vez, com a boa madrugada de salvação da 93.3, Rádio Povo de Deus e programação do Senhor da Seara. Aqui quem vos fala é o pastor José Paulo, da Igreja Assembleia de Nova Canaã para Nações, a qual temos como presidente pastor Santo Rodrigo, a qual mesmo fica situada a rua Doutor Jesus Reis, feita lote 29-69, bairro Parque Eldorado, Duque de Caxias. Quer deixar a palavra do Senhor para meditação e reflexão, os amados ouvintes. Jeremias 33:3, clamas a mim e respondeste-ei, e anunciaste as coisas grandes e firmes que não sabe. A palavra do Senhor é fiel, sou vela ela para cumprir. Glória a Deus. Louvado seja o nome do nosso Senhor Salvador Cristo. Deus havia cumprido sua promessa com o povo de Israel. Glória a Deus. Jerusalém estava sob o controle de Israel. Entretanto, glória a Deus, os filhos de Judá desobedeceram e provocaram a ira ao Senhor com as suas atitudes pecaminosas. Como consequência, o pai entregou a cidade de Jerusalém ao rei da Babilônia. E viraram para mim as costas, não o rosto, ainda que eu os ensinava, madrugando e ensinando os eles. Não deram ouvido para receberem o ensino. Jeremias 32:33. Pela infinita misericórdia, o Senhor prometeu segurança e dias melhores ao povo. E eles serão meu povo, e eu serei o seu Deus. Jeremias 32:38. Glória a Deus. Diz mais ainda a palavra do Senhor: e se meu povo, que se chama pelo meu nome, se humilhar e orar e buscar a minha face e se converter dos seus maus caminhos, eu ouvirei dos céus e perdoarei seus pecados e sararei a sua terra. Fica essa palavra. Espero que Deus possa falar profundamente de cada coração. Quero orar pelos amados ouvintes. Senhor nosso Deus, nosso Pai, eu compreendo nosso pecado, pensamento, palavra, gesto, atitude, obras e ações, que eu oro em prol de todo o povo, Senhor, na face da terra. Diz a tua palavra, teu Deus de perto, Deus de leite, onisciente, onipotente. Faça segundo o teu querer e presente, para a honra e glória do teu nome. Abençoa, rica, abundantemente, poderosamente, suprindo todas as necessidades em cada área dos amados ouvintes que tiver, Senhor, ao encontro dessa voz, pela misericórdia e a graça do Senhor, só a causa de nós sermos consumidos, que faremos as tuas obras e outras obras mais ainda. Seja concluído segundo teu querer, conforme te efetuar, agindo o Senhor, quem pedirá. Que te peço e te agradeçamos, Jesus. Amém.
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3: O segredo é confiar em Deus. Fé é pisar no primeiro degrau, mesmo que você não veja a escada inteira. E para quem tem fé, a vida nunca tem fim. Os problemas se tornam insignificantes. Pois quando você entende que Deus é justo e nunca nos abandona, sempre terá uma solução. Não importa qual seja a situação, e essa confiança nele é a força que me mantém de pé perante as adversidades da vida. É ela que alimenta minha alma e expulsa os meus medos. Foi a fé na vida e em Deus que me trouxe até aqui. E ela que me mantém de pé. Eu posso fraquejar, eu posso cair, mas eu nunca ficarei no chão.
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1: Ô, glória a Deus, a paz do Senhor Jesus Cristo, querido e querida, amado, amada de Deus, seja lá onde quer que você esteja ouvindo esta programação, quem vos fala sou eu mesmo, pastor Jander Silva. Só vou te lembrar que é uma honra estar com você, podendo adorar, louvar, glorificar ao Deus que vive e reina para todo sempre, né? O Deus Pai do nosso Senhor e Salvador Jesus Cristo. Sou grato a Deus por alcançar você, alcançar tua casa, alcançar tua família através desta programação. Eu quero aqui ser grato a Jesus por você abrir as portas do teu coração para assim estar na escuta, para estar conosco. Maravilhoso estar aqui, é maravilhoso poder bem dizer o nome do Senhor. Vamos começar em oração, para a glória de Deus, vamos começar em oração, mas antes ainda de orar, deixa eu passar para você o número do nosso celular, tá bom? É 219-8950-8824. Vou repetir, 219-8950-8824. Você que precisa de oração, você que precisa de intercessão, liga para esse número, será para a glória do Senhor estar intercedendo por você, bem? Vamos estar orando para a glória de Deus. Soberano, maravilhoso, Rei da Glória, Deus Pai do nosso Senhor e Salvador, Jesus Cristo, a ti seja honra, a ti seja glória, a ti seja louvor, ó Pai querido, neste dia, neste momento, ó Pai, aonde estiver este servo, esta serva, ó Pai, ouvindo, Pai querido, Pai amado, junto conosco em oração, ó Pai, é ligado, a tua palavra diz que aquilo que ligamos aqui na terra, Pai, também é ligado nos céus, e nós ligamos agora em cura, nós ligamos por libertação, nós ligamos por restauração, nós ligamos por salvação, Pai, e decretamos em nome de Jesus Cristo, Pai Santo, que almas venham ser resgatadas nesse momento, que vidas venham ser restauradas, Pai, que paralítico ande, que cego enxergue, que mudo possa falar e surdo venha ouvir para a glória do teu nome, que o canceroso, Pai querido, seja liberto para a glória do Senhor, que o aidético seja liberto para a glória do Senhor, e tudo isso, Pai, nós te pedimos em um nome poderoso de Jesus, Pai. Visita esta família, Pai, que está em confusão, esse pai de família que pensa em desistir da sua casa, esse filho, Pai, que está dando trabalho nas drogas, essa filha que está dando trabalho na prostituição, nas drogas, esse jovem, Pai querido, Pai amado, que está com a mente perdida, que está, Pai querido, Pai amado, querendo desistir da sua história, essa mãe, Pai querido, Pai amado, que quer desistir da sua casa, ó Deus, visita, muda quadro, muda história, ó Deus, edifica, seja glorificado teu maravilhoso nome, para a glória do Senhor, Pai. Nós decretamos as bênçãos do teu Espírito Santo para este lar, para este homem, para esta mulher, seja qual for a sua situação, para tua honra e glória, para louvor do teu nome, em nome de Jesus. Amém, queridos? Vou te fazer um convite rápido. Anote aí o Aclare Mundo de Melo, número 720, Quintino Bocaiúva, tá? Todas as terças, culto de família. Todos os sábados, culto de libertação. E todos os domingos, culto de adoração e louvor a Deus, às 19 horas. Todos os três cultos são às 19 horas, para a glória de Deus. E eu te aguardo lá, tira um sábado, vai lá, um culto de libertação, tem um corredor de fogo, é uma glória. E eu sei que Deus fará algo lindo na tua vida, para a glória de Deus. Vamos louvar.

dias. Deixa eu te fazer uma lembrança de uma mensagem a qual vem meu coração nesse momento. A Bíblia nos fala sobre um período em que uma mulher nas cercanias de Tiro e de Sidom clamava e clamava muito alto a Jesus. A Bíblia nos diz que seus discípulos pedem para que Jesus a dispersa, porque segundo eles, ela estava irritando, ela estava clamando muito alto. E a Bíblia nos fala que Jesus, ao contemplar o pedido dos seus discípulos, ele diz, não é pão.

0: Eu só quero a sobra. Raabe pediu a Israel a sobra. Pediu a Josué a sobra. Naamã pediu a Elias, a Eliseu, a sobra. Por quê? Porque a sobra faz muita diferença. Nabucodonosor pediu a Daniel a sobra. E a sobra foi o suficiente para milagres acontecerem. Ei, talvez você seja alguém que nem serve a Jesus. Quem sabe tem alguém na família que nem serve a Jesus. E talvez você está pensando que por não servir, o nome do Senhor não será louvado. Mas Deus está me mandando te dizer hoje, olhe para essa mulher que não servia a Jesus. E que Jesus, quando vai falar com ela, diz, não é bom tirar dos filhos e lançar aos cachorrinhos. Mas ela não perde a esperança. Ela não perde o foco. Ela não perde a visão. Ela não sai do propósito. Ela não sai do querer. Ela não sai da vontade. Deus está olhando para mim e para você nesta noite, nesta manhã. Eu não sei a hora que você está ouvindo esse áudio, mas Deus está olhando para mim e para você e está dizendo: eu crio situações difíceis para saber até onde está a tua perseverança. Eu crio situações complicadas para saber até onde você está disposto a continuar no meio das dificuldades. É na luta, é na prova, é na peleja que Deus, o Senhor, ele te chama para glorificar o nome dele. Queridos, tome posse dessa palavra. Oh, meu Deus, sei que eu faço a Arábia. Que coisa linda. Eu queria continuar, mas não posso. Mas vou passar para você o número do meu celular. A gente vai continuar em oração, amém? Me liga. 989-50-8824. 989-50-8824. 989-50-8824. Queridos, muito obrigado pelo teu carinho, muito obrigado pela tua audiência, que Deus possa te abençoar rica e poderosamente. Nos siga lá no YouTube, amém, irmão? PR Jander Silva, e também no Instagram, hein? Arroba Eli Cosméticos RJ. Arroba Eli Cosméticos RJ. Deus te abençoe, como eu sempre disse e sempre vou dizer, eu vou voar!
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2: Bom dia, bom dia, bom dia. Você que está ligado comigo através da rádio 93 FM nesta manhã maravilhosa. Eu quero dizer para você que Deus é bom e o diabo não presta. O programa É de Deus é o programa mais requisitado aqui na 93 FM. E este horário, com certeza, é meu, é seu, é nosso. Esse horário é de Deus, porque o Senhor está neste negócio, e creia também que Deus está fazendo um milagre na sua vida nesta manhã. O programa de Deus é assim, ele começa com muita alegria. Você que está sentado aí no sofá, você que está na cama, você que está chegando, você que está saindo, não desligue da 93 FM do programa de Deus. 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
0: 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E neste momento, aqui na rádio 93 FM e também na rádio Gospel 1000, você ouve Marquinhos Gospel com o louvor. Presta atenção esse louvor aqui, que é muito lindo. Um louvor que vai tocar o seu coração ao vivo na programação do pastor É de Deus. Só Deus conhece o meu coração, na voz do cantor e compositor Marquinhos Gospel. Vamos ouvir.

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0: momento aqui na Rádio Gospel Mil, programa de Deus. Vamos ouvir Patrícia Santos, com certeza aqui ao vivo, Davi Peluso. Vem comigo.
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A paz de Cristo, meus amados irmãos e ouvintes da Rádio 93 FM e da Rádio Gospel 1000. Aqui quem vos fala é o cantor Eduardo Oliveira. Quero deixar o meu abraço e o meu agradecimento aos irmãos Fernanda de Pernambuco, Natália de Recife, Márcia do Rio de Janeiro, Paula de Minas Gerais, Pastora Amanda de Goiás, Marcelo da Paraíba e Cláudia de Salvador. Quero deixar para os irmãos um forte abraço e os meus agradecimentos. Que Deus abençoe a todos.

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1: 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Olá, queridos, maravilha de Deus, que pena é com o coração partido, que nesta manhã já estou finalizando a programação É de Deus aqui na 93 FM. E que se assim seja como o Senhor quer, próximo domingo, a partir das 5h15 da manhã, nós estaremos aqui. E eu quero orar por você agora e dizer para você que Jesus está voltando. Pai eterno e soberano, obrigado a Deus por este momento maravilhoso de estar aqui com meus irmãos, parceiros e amigos que faz essa programação acontecer. Obrigado, Pai, por toda a produção da 93 FM. Obrigado, Pai, por esse carinho maravilhoso de cada um que participou e participa dessa programação. Que seja, Senhor, abençoado cada nome que foi lançado aqui nessa programação. Ó Pai da Glória, abençoa na vida financeira, na vida sentimental, espiritual, e que haja agora realizações e petições positivas daquele, Senhor, que te busca. Obrigado pela minha casa, minha família, meus amigos, meus projetos. Obrigado por cada um que tem orado por mim. Que seja, Senhor, na vida também de cada um a porção dobrada daquilo que me deseja, ó Pai. Que assim seja, em nome do Pai, do Filho e do Espírito Santo. Fique na paz, um domingo maravilhoso, uma manhã de bênçãos, de vitória, porque é de quem?

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Olá, povo de Deus, aqui é a apóstola Débora Oliveira. Eu quero louvar o Senhor pela sua vida nessa madrugada, nesse mais um programa, mais uma madrugada juntos para falarmos de Jesus, para adorarmos, para engrandecermos o nome do Senhor. Estamos muito gratos a Deus pela vida de cada ouvinte da Rádio 93 FM. Rádio que toca o seu coração. Que Deus possa abençoar poderosamente a sua vida com toda sorte de bênçãos. Que Deus toque profundamente a sua alma. Que cada palavra lançada nessa madrugada venha invadir a sua alma nesta manhã, nesta madrugada. Que te toque de uma forma impactante. Que Deus traga resposta, que Deus traga sinais sobre a sua vida. Que Deus te toque profundamente. Estou imensamente feliz e grata a Deus, porque nós finalizamos o nosso propósito, o clamor, clamor para restauração. 52 dias de clamor, clamor para restauração. 52 dias orando. E a igreja de Deus vence e vem vencendo a cada dia, e nós conquistamos essa vitória porque há insistência, há perseverança e temos um foco, um propósito, e nós temos muitos testemunhos para contar, temos tantas pessoas que vêm testemunhando. Depois desse propósito, desse clamor dos 52 dias, muitas vidas foram tocadas imensamente por Deus, de uma forma muito fortemente, de uma forma muito poderosa. E eu estou muito feliz, muito grata a Deus, porque nesses 52 dias de clamor para a restauração, Deus sacudiu a igreja apostólica, cicatrizando vidas. Deus trouxe, Deus abriu portas de emprego. Você que ainda não conhece o nosso ministério, nos acompanhe através da rede social, nosso Instagram, e Apostólica Cicatrizando Vidas. IACV, Igreja Apostólica Cicatrizando Vidas. Nos acompanhe, já são quase 9 anos de ministério, cuidando de vidas, tocando vidas através da palavra, através do louvor, através da cura, através da libertação, através do milagre. Deus vem tocando muitas vidas de uma forma impactante e poderosa. Dia 22, segunda-feira, nós estaremos no Shopping Mindintal, Barra da Tijuca. Isso, às 20 horas. Às 20 horas no Shopping Mindintal, naquele grande culto de segunda forte, comigo, eu, apóstola Débora e o bispo Lucas Tavares. Vai ser impactante, Deus vai tocar a tua vida poderosamente. Queridos, o melhor lugar do mundo é onde a bênção de Deus está. E a bênção de Deus está com quem carrega a bênção de Deus. Isso mesmo que você ouviu. Aonde Deus mandou Isaac ficar, assim a Bíblia relata que estava ruim para danar mesmo, mas aí eu pergunto para você, como é que ele ficou rico, né, numa terra de fome, numa terra seca? E a resposta é que ele obedeceu a Deus. E Deus honra as pessoas que obedecem a Ele. E nessa madrugada, nessa manhã, eu vim profetizar para a tua vida que o pequeno se tornará grande, se tornará uma grande nação poderosa. De repente você tem se perguntado, poxa, por que minha vida não muda? Queridos, a fé, a mudança e o espírito tem que mudar.
Isso mesmo. A sua fé precisa ser uma fé sacrificial. Tem que haver uma mudança. E tem que ter um espírito forte. Tem que ter uma mente preparada e um espírito forte. De repente você passou por todas as igrejas em busca de um resultado, em busca de resultados rápidos, de uma mudança rápida, sem mudança. E eu sempre digo que se nada mudar, nada mudará. Sem mudança, não há mudança. E você pode ir em milhares de igrejas, mas se esse orar pela minha vida não muda, se não muda dentro, se você não passar por uma renovação mental, não muda dentro, não muda fora. Se a bênção do Senhor estiver na sua vida, você vai vencer. Quero deixar aqui para sua meditação, Salmos 27. Isso, Salmos 27. Ainda que um exército se levantasse contra mim, de nada aconteceria. Queridos, nada vai acontecer. A seca pode estar de tudo que é lado. De tudo que é lado. Eu vou me mudar de lugar, porque aqui vai acontecer. Não, permaneça no lugar onde Deus te plantou. Permaneça no lugar que Deus te colocou. Permaneça. Amém? E eu sempre digo que pessoas invejosas, gente invejosa, problemática, maligna e endemoniada estão em todos os lugares. Então coloque uma coisa na sua cabeça nessa manhã, nessa madrugada. Se você decidir vencer, ninguém pode impedir o crescimento. O seu crescimento. Quando uma pessoa decide, eu vou vencer, nada vai impedir a vitória e a bênção. Amém? Nada vai impedir a tua bênção e a tua vitória. Quero que você ouça nesse momento uma canção do Ronald Santos. Ouça essas canções que vai tocar a sua vida, do cantor Ronald Santos. Isso mesmo. É música Caminho para o Céu. Logo em seguida, ouça a canção Estou Cuidando, comigo, Débora Olive. Amém? Que Deus te abençoe, que Deus te toque profundamente nessa madrugada. Que Deus toque a sua vida. Deus abençoe, em nome de Jesus.

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Olá, amigos e amigas da Rádio 93 FM. A voz profética entra no teu lar para abençoar a tua vida, para abençoar a tua família, para abençoar este domingo maravilhoso que o Senhor nos concedeu. Estamos alegres porque até aqui nos ajudou o Senhor. É por isso um motivo de alegria, motivo de fé, motivo de esperança e saber que o Senhor Deus nos proporcionou mais um dia de vida, mais uma oportunidade de nós mudarmos a história de nossa vida. E eu tenho certeza que este domingo você terá um grande encontro com o nosso Senhor Deus Todo-Poderoso e você verá quão bom, quão maravilhoso é servir e entregar a vida ao Senhor Jesus, sabendo que Ele é poderoso para fazer infinitamente além daquilo que pedimos e pensamos. A voz profética entra no teu lar para abençoar a tua vida, e eu profetizo um domingo de glória, um domingo da manifestação do poder de Deus na tua vida. Pode ter certeza, este domingo não será igual aos que passaram. Hoje será um domingo de bênção na tua vida e na tua família, em nome de Jesus. Eu profetizo um domingo abençoado sobre a tua família, sobre a tua vida, em nome do Senhor Jesus. Se você deseja nos conhecer, o nosso Instagram é @INPReino ou através da nossa página no Facebook, Igreja Nação Profética do Reino. Você pode também entrar em contato conosco através do nosso telefone 99-857-3593. Vamos de uma canção e já voltamos para a glória de Deus.

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1: Graças a Deus, que canção maravilhosa. Eu creio que o Senhor falou o teu coração através deste louvor, até porque Deus habita no meio dos louvores do seu povo. Eu creio que o Senhor fala através das canções, trazendo conforto, refrigério, direcionamento. E pode ter certeza, a voz profética, ela entra na tua vida, ela entra no teu lar, não somente com palavras, mas através de canções, de louvores que são entoados para abençoar a tua vida. Pode ter certeza, o Senhor Deus tem preparado algo especial para ti nesta manhã de domingo. E este domingo será diferente na tua vida. Você viverá um domingo de bênção, um domingo da manifestação do poder de Deus. Vamos ouvir um testemunho e já voltamos para a glória de Deus.
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2: Meu nome é Bruna, eu venho aqui hoje contar um testemunho da vida financeira no qual o pastor Rogério me deu a direção de estar entrando como afiliado na Shopee para estar vendendo produtos. E aí eu fiquei meio receosa, mas eu falei, não, a direção de Deus, eu vou entrar. E aí fiz todo o procedimento e comecei a postar, a divulgar que eu estava vendendo produtos na Shopee. Passou-se a primeira semana, a segunda semana, a terceira e na quarta eu comecei a vender. E aí, desde então, eu continuo vendendo, não paro de vender e tem superado as expectativas. Então, assim, foi uma direção guiada por Deus. Eu agradeço muito ao pastor Rogério, agradeço primeiramente a Deus e depois ao nosso pastor Rogério por esta direção dada por ele. Tem surpreendido muito, eu tenho sido muito abençoada mesmo.
1: Graças a Deus, que testemunho glorioso, que bênção. O Senhor realiza maravilhas na vida de todos aqueles que creem e que confiam. E se você crê, se você acreditar, pode ter certeza, o Senhor realizará milagres sobrenaturais também na tua vida.
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1: Eu gostaria de compartilhar com você uma palavra amiga, uma palavra que vai mudar a tua vida, que vai mudar a tua história. No livro de Jeremias, capítulo 29, versículo 11, o Senhor Deus, ele diz através do profeta: porque eu bem sei os pensamentos que tenho ao vosso respeito, diz o Senhor, pensamentos de paz e não de mal, para vos dar o fim que esperais. Olha que coisa maravilhosa, o profeta levanta a sua voz e fala algo importante para a nação de Israel, que eu gostaria que você pegasse essa palavra, porque eu quero profetizar também na tua vida hoje, que o Senhor tem algo especial para você. Até porque os pensamentos de Deus ao nosso respeito são pensamentos de bem e não de mal. Os pensamentos de Deus ao nosso respeito são pensamentos de nos levantarmos e de nos fazermos vitoriosos, independente da situação ao qual nós nos encontramos ou passamos. Eu sei que são muitas as adversidades, eu sei que são muitas situações difíceis, eu entendo que nós enfrentamos, eu entendo que nós passamos, mas a palavra de Deus diz que o pensamento de Deus ao nosso respeito são pensamentos bons. As lutas, as dificuldades não determinam a nossa história aqui na terra. Pode ter certeza, se Deus tem algo bom para realizar, ele vai realizar. Mas só que ele diz, conforme nós esperamos, conforme nós acreditamos, ele fala aqui no final, para vos dar o fim que vocês esperam, que vocês desejam. Qual o fim que você espera ao teu respeito? O que você tem esperado ao teu respeito? Qual tem sido as suas intenções para o próximo ano ou para o futuro? Conforme você espera, assim você vai viver. Conforme você crê, assim vai ser. Tem pessoas que ficam sempre esperando mal, sempre acreditando que o mal vai acontecer. Não, não, tira esse pensamento da sua mente, tira esse pensamento da sua cabeça e começa a trazer a existência de coisas boas. Ah, mas o senhor não entende que eu estou passando. Não, não estou falando do agora, eu estou falando do amanhã. O meu agora não determina o meu amanhã. O meu amanhã vai ser melhor do que o meu hoje. É isso que eu creio, é isso que eu acredito e é isso que eu espero. E como eu espero e o pensamento de Deus é bom para o meu respeito, para comigo, vai acontecer. Essa é uma certeza que eu tenho em Deus. Vai acontecer. O que que vai acontecer? Aquilo que eu espero, aquilo que eu desejo, aquilo que eu creio. Então, se você crê, se você deseja o melhor vai acontecer. Mas se você também espera e deseja o pior também vai acontecer. É conforme nós esperamos. É conforme nós acreditamos. O Senhor Deus tem pensamentos gloriosos, bons, aos nossos respeitos. E é isso que eu creio, é isso que eu acredito. Sei que existem dias, momentos, meses difíceis, mas isso não determina a nossa história. E o que você está enfrentando, o que você está passando, não pode determinar a tua história. Creia, o Senhor Deus tem algo maravilhoso para você. 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Já voltamos com oração para agradecer a Deus por grandes coisas que ele tem nos feito.
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1: É momento de orar, Pai. Eu entro em tua presença em favor de todas essas vidas que estão ao alcance da minha voz. E eu venho na autoridade que o Senhor tem me dado para repreender todo mal, para paralisar toda doença, toda enfermidade, toda dor, todo sofrimento, toda angústia, toda opressão ou depressão que esta pessoa está enfrentando. Eu neutralizo agora em nome do Senhor Jesus Cristo. Eu repreendo, eu paraliso o mal. Eu neutralizo agora toda ação maligna na vida de todas essas pessoas, em nome do Senhor Jesus Cristo. Eu digo agora, mal, desapareça, sai agora toda a enfermidade, toda a doença, toda a dor, todo o sofrimento, toda a angústia, essa pressão no crânio, essa dor na cabeça. Eu digo agora, seja curado, seja livre deste teu mal, em nome do Senhor Jesus Cristo. Eu declaro agora, câncer, desapareçam, artrose, artrite, sumam, em nome do Senhor Jesus Cristo, sejam curados, sejam livres de toda a enfermidade, de toda a doença. Eu declaro nesta manhã, sejam curados em nome do Senhor Jesus. E se você crê, diga obrigado, diga agradeça ao Senhor Jesus, muito obrigado. Eu creio na minha cura, eu creio no meu milagre. Pode ter certeza, o Senhor te abençoou de uma forma especial, em nome de Jesus. 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Tenha certeza, o Senhor Deus é bom e ele vai abençoar e mudar a história da tua vida em nome do Senhor Jesus. Um forte abraço. Fique na paz e tenha um domingo abençoado em nome de Jesus.
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programa Senhor da Seara nos seus momentos finais. Quero te convidar, se você tem Bíblia, vá comigo. Livro de Gênesis, capítulo de número 29, vou ler contigo. Gênesis, capítulo de número 29, do verso 1 até o verso de número 5. Gênesis, capítulo 29, do verso 1 ao 5, diz assim a palavra de Deus. E também vamos ler também do verso 9 até, ou melhor, do verso 3 ao 18. Gênesis, capítulo de número 25, de 1 a 5. Diz assim a palavra de Deus, Gênesis 29, de 1 a 5. Então pôs-se Jacó ao pé e foi-se à terra dos filhos do Oriente e olhou, eis que tinha um poço no campo e três rebanhos de ovelhas estavam deitadas junto a ele, porque daquele poço dava de beber aos rebanhos, né? E havia uma grande pedra sobre a boca do poço e ajuntava-se ali os rebanhos, e removendo a pedra sobre a boca do poço, dava de beber as ovelhas e tornavam a pôr a pedra sobre a boca do poço no seu lugar. Disse-lhe, pois, Jacó, meus irmãos, de onde sois? E eles disseram, somos de Arã. E ele lhes disse, conheceis a Labão, filho de Naor? E disseram, conhecemos. Disse mais, ô glória, disse mais, como está bem? E disseram, está bem. Eis aqui Raquel, sua filha, que vem com as ovelhas. Eu vou ler agora do verso 9 ao 12, o encontro de Jacó com Raquel. Diz assim, estando ele ainda falando com eles, veio Raquel com as ovelhas de seu pai, porque era pastora. E aconteceu que vendo Jacó a Raquel, filha de Labão, irmão de sua mãe, e as ovelhas de Labão, irmão de sua mãe, chegou Jacó e removeu a pedra sobre a boca do poço e deu de beber às ovelhas de Labão, irmão de sua mãe. Verso 11. E Jacó beijou a Raquel, levantou a sua voz e chorou, e Jacó anunciou a Raquel que era irmão de seu pai, que era filho de Rebeca. Então ela o tomou e anunciou ao seu pai. Agora, dentro do mesmo texto, Gênesis ainda, capítulo de número 29, vou ler o verso 13 até o verso de número 18. E aconteceu que, ouvindo Labão as novas de Jacó, filho de irmã, correu e encontrou, abraçou, e beijou e levou para sua casa e contou a Labão todas essas coisas. Então Labão disse-lhe, verdadeiramente és tu meu osso, minha carne, e ficou com ele um mês inteiro. Depois disse Labão a Jacó, porque tu és meu irmão, que has de servir-me de graça, declare-me qual será o teu salário. Labão tinha duas filhas, por nome a mais velha era Leia, e o nome da menor era Raquel. Leia, porém, tinha os olhos tenro, mas Raquel era de formosa semblante, formosa vista, e Jacó amava Raquel e disse, 7 anos te servirei por amor a Raquel, tua filha menor. Meu irmão, meu amado ouvinte, é o programa Senhor da Seara, lembrando que aqui você come do Manaus Contido nesta manhã. Para os ouvintes do programa Senhor da Seara, dia 12 desse mês, foi comemorando o dia do namorado, e nesta manhã a palavra de Deus é a lâmpada para os nossos pés e a luz para o nosso caminho. Meu irmão, se você não sabe, eu quero passar para você que a palavra namoro em nossos dias é considerada uma palavra moderna, porque antigamente, no passado, em muitos países, em algumas culturas, não havia namoro, pois quando alguém pensava em namorar, noivar ou casar, meu irmão, eram os pais que davam um pontapé inicial, pois havia questões econômicas, patrimoniais, din-din,
para não haver divisão de terra nem de posse, meu irmão. Eles queriam atuar em terra fértil, em campo que não era minado. Eles não queriam pegar um batomuxo nem um Titanic, meu irmão. Então o casamento era arranjado entre as famílias. Hoje, em nossos dias, ainda é assim, né? E muitas das vezes naufraga. Mas eu quero chamar a sua atenção que hoje é o jovem que escolhe, aí casa e depois separa, enfim, meu irmão. Mas eu quero chamar a sua atenção, deixa o que no passado, deixa conosco, vamos olhar para a palavra de Deus, que aqui está o mapa, aqui está a bússola para o navegante. A palavra de Deus, ela é lâmpada para os nossos pés, é luz para o nosso caminho. Quero chamar a sua atenção, em primeiro lugar, sobre o encontro de Jacó com Raquel. Você vê, meu irmão, que Jacó, quando saiu da casa do seu pai, meu irmão, nesse encontro, existem lições preciosas. Você veja que ele deixou a casa de seu pai por causa da fúria de Esaú, mas seu pai Isaac, meu irmão, quando Isaac saiu da sua casa, ele diz que, você sabe que o irmão de Jacó, né, o Esaú, casou com mulheres que trouxe problema para o pai, trouxe problema para a mãe. Mas, meu irmão, quando Isaac, quando Jacó ia sair de casa, Isaac chamou ele e falou assim: tu vai lá para Padan Arã, tu vai lá para o meio da terra de Canaã, lá é de lá de Padan Arã, da casa de Betuel, é de lá que você vai tomar uma mulher para se casar. Você veja que Jacó recebeu direção do pai para onde que ele devia atuar. Ele fez que nem Jacó, Isaac fez que nem seu pai quando Abraão queria pensar em alguma esposa para o Isaac no meio de Cananéia, Jebusé, Filisteia. Ele chamou o Espírito Santo, Eliezer, vai lá no meio da minha terra, lá tem coisa boa. Quero chamar a sua atenção que o Isaac aqui, né, ele profetizou bênção para o seu filho, né? É lá em Padan Arã que você vai encontrar coisa boa. E você vê, irmão, que quando o Jacó partiu para Padan Arã, você sabe que antes, quando ele chegou em Padan Arã, a Bíblia diz que, não, que o sol havia se posto, ele parou no local, parou bem, parou em Betel, meu irmão. Eu quero dizer para você que antes de você, a Bíblia disse: o Senhor edificará a casa, em bom trabalho a sentinela. É bom você ter um local consagrado, um local de Deus está para você que está pensando em namorar, casar. Pede direção a Deus. Jacó passou a noite em Betel, ali ele teve um sonho com escada, Deus estava no topo daquela escada, o anjo subia e descia, mas na realidade ali em Betel, Jacó fez uma aliança com Deus, não só no terreno material, mas também no terreno celestial. E quando Jacó saiu de Betel, a Bíblia diz que ele caminhou para Padan Arã. Quando ele parou num poço. Lá ele parou num poço, meu irmão, e você veja, meu irmão, que naquele poço que ele parou, tinha três pastores ali parados. Meu irmão, eu quero dizer para você, se você quiser arrumar alguém para namorar, para nem que poço na Bíblia significa igreja, significa fonte, meu irmão, eu quero chamar a sua atenção que a mulher virtuosa, ela é considerada, bebe água da tua cisterna, o Eliezer, para achar Rebeca, dobrou o joelho na fonte, meu irmão. Eu quero dizer para você que namorado bom, namorada boa, noiva bom, casal bom, você deve procurar na fonte, deve ser uma fonte, meu irmão. Lá na fonte, o Eliezer dobrou o joelho. Aqui o Jacó encontrou três pastores lá no poço, parado, meu irmão. Agora, quando Jacó chegou no poço, se apresentou, perguntou se conhecia o seu parente Labão, nós o conhecemos. E quando ele falou que conhecia o seu parente, falou: está vindo Raquel, a filha de Labão, ela está vindo com as ovelhas, ela está com a missão de pastora. E eu quero chamar a sua atenção que a Raquel, meu irmão, ela trabalhava com ovelha. Jacó também chegou para trabalhar com ovelha, meu irmão. Dá para ver que esse namoro, que esse noivado, que esse futuro casamento já começou havendo sintonia, porque você sabe que quando Jacó lá na frente chegou na casa de Labão, Labão tirou o comando de Raquel e passou o comando por Jacó, graças a Deus, né? Então você veja que Jacó chegou para somar. Ambos iriam trabalhar para o papai. Agora eu quero chamar a sua atenção que quando Jacó viu Raquel, ele mostrou logo as suas qualidades, meu irmão. Você vê que tinha três pastores sentados, ovelha faminta, sedenta. Jacó falou: ainda é dia, é tempo de abençoar, é tempo de dar de bebida ao gado, não podemos deixar Raquel chegar. A Bíblia diz que Jacó sozinho foi lá, removeu a pedra, meu irmão, e quando Raquel chegou, ele deu água para ela, deu água para as ovelhas dela, e Jacó parece que ele estava um pouco
boquinha assanhado que Jacó deu um beijo na Raquel, porque ele deu um beijo para ela, se apresentou, meu irmão, graças a Deus, aqui, meu irmão, não case jovem, não case varão, se teu amigo, se teu futuro esposo não for amigo do trabalho, senão você vai ter que trabalhar para sustentar ele, meu irmão. Jacó já, só nessa aqui, ele já mostrou que ele estava disposto a trabalhar pela madre, ele removeu a pedra, meu irmão, graças a Deus. Agora, quando ele deu um beijo na Raquel, a Raquel fez algo que você e eu sempre devemos fazer. A Bíblia diz que a Raquel levou para cá do pai, apresentou o pai, meu irmão, meu amado ouvinte, não case com ninguém, não noivo com ninguém, se não passar pelo crivo de papai. Ela apresentou o pai, ele ficou lá um mês inteiro, o pai viu que ele passou na prova, olha, tá bom, vou aprovar essa união. E você veja que Jacó chegou ali durinho, soca a roupa do corpo, e o sogro dele falou assim: já que você é meu sogro, como é que tu quer casar se tu tá duro? Jacó falou assim: olha, eu vou te servir 7 anos por amor a Raquel, meu irmão. Agora eu te pergunto nesta manhã, você que tá me ouvindo, será que você, jovem, você teria coragem de casar com um homem duro, com um homem que só chegou na tua casa, só com a roupa do corpo, meu irmão? Eu essa semana saí lá do podcast lá do Caiaque Brasil, tava no Uber, quem me pegou de Uber foi uma jovem, né? É, parece que é crente, que ela conhecia a Bíblia. Eu perguntei a ela se ela teria coragem de casar com alguém duro, que não tem. Não, eu falei, minha amiga, não, mas a Bíblia diz que Raquel casou com Jacó, mas ela é doida. Eu falei, não, porque aquele Jacó que a Raquel casou, antes de chegar na casa, ele passou por Betel, ele fez uma aliança com Deus. Aquele Jacó era um homem abençoado, apesar de ele ter chegado durinho, a roda ia girar. Eu quero dizer para você nesta manhã, se o teu Jacó passou por Betel, solta o cabo da nau, toma o remo nas mãos e navega, porque Deus não vai deixar alguém que tem aliança com ele ir para a cova do leão, sem direito, aleluia. Mas eu louvo a Deus que Jacó chegou ali durinho, mas resolveu casar. Eu vou te servir 7 anos por amor a Raquel. E tu sabe que quando Jacó chegou ali, a Bíblia diz que Labão tinha outras filhas, meu irmão, tinha Leia, tinha outras filhas, mas o negócio de Jacó era Raquel. Infelizmente hoje muitos homens, muitas mulheres ainda não achou a sua Raquel, e parece que ele é um homem beija-flor, nunca sossega com uma flor, tá numa beijando a outra. Então infelizmente tem pessoas que ficam pulando, e se bobear vai cair na mão de Dalila ou de uma Jezabel. Meu irmão, foca naquilo que você quer, meu irmão. A mulher virtuosa, ela vale mais do que rubi. Ela vale mais do que o rubi, mas eu louvo a Deus com o negócio de Jacó, apesar de Labão. Ele falou: meu negócio é com Raquel. E eu quero chamar a sua atenção que agora vamos deixar de falar do encontro e vamos falar das marcas do seu amor. Jacó falou assim: 7 anos eu vou te servir por amor a Raquel. Você pensa que Jacó estava disposto a sofrer pela amada? O amor tudo sofre, tudo suporta, tudo crê, tudo espera. Não é, meu irmão, quantas pessoas dizem que ama hoje, mas na primeira briga despacha, o amor não suspeita mal, o amor tudo suporta. Será que é amor, meu irmão? Não, era caricatura, era paixão. A paixão é uma caricatura, parece que é, mas não é. Jacó estava disposto a trabalhar pela sua amada. 7 anos, vou dizer, passou os 7 anos, meu irmão. Quando passou os 7 anos, Jacó chamou o Labão, ó, passou os 7 anos, vamos casar, meu irmão. Você veja que Jacó queria assumir o compromisso que havia traçado. Infelizmente hoje tem muita jovem que namora, muito jovem que é 1, 2, 3, é 1 ano, 2 anos, ele roda as muralhas de Jericó e a mulher não cai, não casa. Que negócio é esse que ainda fica 1, 2, 3 e no final não dá em nada, meu irmão? É beijo pra cá, beijo pra lá, e no final não vai dar em nada. Perdeu o teu tempo, fez a jovem perder o tempo dela, meu irmão. Mas Jacó aqui, 7 anos, vamos casar, vamos autenticar e reconhecer. A Bíblia diz que Jacó, vamos casar, o Labão, vou casar, vamos cumprir. E você sabe que infelizmente Jacó, a noiva vinha camuflada, parece que ele deve estar dando vídeo para Jacó. A grande realidade, meu irmão, o meu tempo aqui já estão fazendo a curva, mas eu quero chamar a sua atenção que Jacó casou com a Leia pensando que era Raquel, porque o sogro botou lá na tenda a Leia. Mas quando Jacó acordou, ele viu que foi enganado, um enganador, né? Mas lá, Jacó chegou para Labão e falou assim: eu te servi 7 anos, foi por amor à tua filha Raquel. Eu quero dizer para você, meu irmão, quem ama não aceita outro ou outra no lugar da sua amada. Meu irmão, se aceitar outro ou outra, não é amor. Jacó falou: não, eu te servi 7 anos, foi por amor a Raquel.
o som, não, é que aqui nós temos um costume, é a primeira, a mais velha, depois a mais nova, mas agora eu vou querer de você mais 7 anos, mas na semana que vem eu te dou a Raquel, a tua mata. Irmão, agora a Bíblia diz que Jacó trabalhou 7 anos, aqueles 7 anos foi como fosse poucos dias. 7 anos para Jacó foi como se fosse poucos dias. Pastor, toma qual mistério, meu irmão? Quem ama não sente o tempo passar. Poucos dias, porque muito ele é, meu irmão, minha irmã. Eu quero dizer para você que está ouvindo a nossa programação, meu irmão, dá uma carga boa na tua bateria. Tem pessoas, a Bíblia diz que ele amava muito, não sentiu, meu irmão, tu deve dar o teu amor de primeira. O pastor Antônio Gilberto, falou algo que eu jamais me esqueci naquele sermão. Ele falou assim: uma mulher, quando ele sente que é amada, se o marido dá 100, ela dá 1000. Ele falou: quando a mulher sente que é amada, ela dá porção dobrada para o marido. Meu irmão, nesta manhã, pega a porção dobrada, vamos orar. O programa Senhor da Seara por aqui, Jericó, que é o Senhor, mas debatendo o Pai, que ele pegar nas tuas mãos. Os ouvintes do programa Senhor da Seara nesse mês, que foi com ela de mês dos namorados, Pai, trabalha, Pai. Entra na brecha, Pai, providencia, Pai, que os ouvintes que estão na nossa programação possam pegar os passos de Jacó, de Raquel, de Isaac, do Eliezer, Pai. Abençoa os casais, tira tudo que não provém de ti. Te oramos, te agradecemos, em mãos de meu irmão por aqui. Jericó caiu. E até o próximo final de semana com o programa Senhora Sara, e você vai primeiramente do Maná Escondido. Vamos ouvir o louvor, meu amigo Fabiano, tem o louvor da Cassiane e Jairinho. O tempo não pode apagar esse amor, as muitas águas não podem se afogar. Vamos ouvir esse louvor, e por aqui, Jericó caiu. Amém. Vamos ouvir esse louvor.

0: o Senhor te abençoe e te guarde, que o Senhor faça resplandecer o rosto dele sobre ti, que o Senhor tenha misericórdia de ti, que o Senhor sobre ti levante o seu rosto e dê a paz, assim porão o meu nome sobre os filhos de Israel, e eu os abençoarei, e que a graça do Senhor Jesus, o amor de Deus e as doces consolações do Espírito Santo de Deus esteja bem presente na vida de cada ouvinte. Amém.
1: Alegrei-me quando me disseram: vamos à casa do Senhor, faça-nos uma visita à rua Doutor Josias de Freitas, lote 29, quadra 69, bairro Parque Eldorado, Duque de Caxias, telefone 97-683-6011. Amém. Maranata, ora vem, Senhor Jesus.
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3: O coração daquele assaltante estava batendo mais forte. Na verdade, era a primeira vez que ele ia praticar um roubo. Ele estava muito nervoso. Nunca tinha roubado antes. Mas ele precisava roubar. Ele queria roubar. Muito nervoso, mas nervoso mesmo. Ele tentou roubar alguma coisa naquele estabelecimento, mas foi preso em flagrante. Justamente naquela hora foi pego com a mão na massa. O nome daquele homem era Alessandro Amalfi, 29 anos. Um italiano. Preso no ato, em flagrante. E na Itália não é que nem no Brasil. A coisa é muito rápida. O Alessandro Amalfi, esse italiano, foi levado ali para o distrito policial de Giostra, em Messina. E quando foi lavrado o boletim de ocorrência, ele deu o endereço da casa da sogra. Não se sabe por que ele deu esse endereço. Acho que não quis dar o endereço verdadeiro. Mentiu no distrito. E deu o endereço da casa da sogra. Em seguida foi levado a julgamento. E o juiz, analisando o caso, vendo que ele era primário, ordenou que o réu cumprisse prisão domiciliar. E deu ordem ao oficial que ficasse encarregado de conduzir o réu para cumprir a sentença no endereço que ele havia dado. Quando o Alessandro Amalfi viu que estava sendo levado para a prisão domiciliar na casa da sogra, entrou em desespero. Pelo amor de Deus, oficiale, não, oficiale, por favor. E que não queria ir de jeito nenhum. Mas o oficial foi implacável. A ordem do juiz é para você cumprir a pena nesse domicílio. Aí eu não moro lá. Ah, mas é ali que você vai ficar. E o italiano foi levado para casa da sogra. Ali ele ficou desesperado. Mas não suportando mais ficar na casa da sogra, cumprindo aquela prisão domiciliar, o que que ele fez? O Alessandro fugiu e foi correndo para o distrito. Chegou lá no distrito em Giostra e falou pro guarda, pro delegado: olha, eu violei a prisão domiciliar. Você tem que me indiciar por fuga. Você tem que me prender na cadeia agora. Aí ele foi indiciado por não cumprir a prisão domiciliar. Porém deu tudo errado. O juiz mandou que ele voltasse a cumprir a prisão na casa da sogra. E aí não teve jeito, coitado. Não teve jeito, mesmo contra a vontade, mesmo não querendo ficar ali, mesmo querendo cumprir a pena em outro lugar, ele teve que cumprir a prisão domiciliar no endereço que ele tinha dado. Essa história é verdadeira, viu? Estou lendo aqui no jornal Estado de São Paulo. Mas sabe o que isso quer dizer? Que nós estamos vivendo nesse mundo, e por mais secreta que sejam as nossas atitudes, o céu o tempo todo está nos observando. Há uma nuvem de testemunhas, diz o Evangelho. Tudo que nós fazemos é observado o tempo todo e devidamente testemunhado. E um dia todas as coisas serão trazidas a juízo. Nós teremos que prestar contas por aquilo que fizemos através do nosso corpo aqui nesta vida. E com essas atitudes, nós escolhemos o endereço que iremos passar a nossa eternidade. Pode ser no paraíso, no céu, ou pode ser no Hades, no inferno. E quando você é conduzido para aquele endereço que você mesmo escolheu, pode ser uma boa coisa ou uma má coisa. Se você, com as suas atitudes, está praticando coisas que te dão como endereço final o Hades e o inferno, não adianta você ficar desesperado e falar, pelo amor de Deus, para lá não, de jeito nenhum, quero ir para outro lugar. Ah, é? Para onde? Ah, quero ir para o purgatório. Mas aí vão te dizer, que purgatório? Não existe purgatório. Ah, mas eu quero ir para outro lugar. Não adianta, é ali que você vai cumprir a tua pena. É ali que você vai passar a tua eternidade. Por isso, a melhor coisa que você faz é procurar agir de uma maneira correta. Mas mesmo a pessoa mais honesta do mundo, a pessoa mais idônea do mundo, está arriscada a passar a sua eternidade no Hades e no inferno. Por quê? Porque as nossas melhores obras de justiça são para Deus um pano de imundícia. Quer dizer que mesmo a gente tentando ser uma boa pessoa, até o pensamento pecaminoso nos conduz ao inferno. Jesus Cristo disse assim: se alguém olhar numa mulher para a cobiçar, no seu coração já cometeu adultério com ela e já é réu de juízo. Olha só, quer dizer que a pessoa mais honesta, que nunca levou aos finalmente um caso de adultério, mas cobiçou uma mulher apenas pelo olhar, já é réu de juízo, já está encaminhando a sua vida para o Hades e para o inferno. Então, por mais que você queira ser uma pessoa correta, fica difícil. Jesus Cristo disse que se você chamar alguém de inútil, você é réu do fogo do inferno. Uma coisa é complicada demais. Como escapar da condenação? Só existe um jeito. Só existe uma maneira da sua condenação ser revogada. É se você permitir que outra pessoa assuma sua culpa. Você tem que reconhecer que precisa desta pessoa. E somente essa pessoa voluntariamente se faz culpada no seu lugar. Jesus Cristo veio a este mundo e morreu na cruz do Calvário para assumir o nosso lugar e os nossos pecados. Ele veio para que todos tenham vida e vida de verdade. O Evangelho inteiro relata que Jesus Cristo veio a este mundo para morrer e para ser condenado no nosso lugar. Você tem que pegar as suas culpas e os seus pecados, sejam quais forem, e lançar sobre Jesus Cristo, crer que ele morreu pelos teus pecados e crer que através da condenação de Jesus Cristo você é absolvido. O Evangelho diz que nenhuma condenação há para aqueles que estão em Cristo Jesus. Como que alguém que assume a culpa e recebe a pena? E é lógico isto. Se Jesus Cristo assume a tua culpa, a tua sentença, a tua condenação, se ele decide pagar a pena por você, a pena não pode ser aplicada de novo. Ninguém pode cumprir duas vezes a mesma condenação. Basta cumprir uma vez. Você não pode cumprir uma sentença e depois que a cumpriu, ser obrigado a cumpri-la de novo. Jesus Cristo, ele sofreu a condenação. Quando você diz, ele morreu na cruz do Calvário pelos meus pecados, ele assumiu a minha condenação, quer dizer, a pena foi paga. Paga por outra pessoa. Você não pode ser condenado por aquela pena. Jesus Cristo assumiu a tua culpa. Seja você uma boa pessoa, ou seja você uma pessoa que está em falta com Deus e tem consciência disso, não importa. Só existe uma maneira de você não passar a eternidade no inferno. É receber Jesus Cristo, o Filho de Deus, como teu único, suficiente, exclusivo e eterno Salvador. E assim, você passará da morte para a vida, passará da condenação para a absolvição e poderá desfrutar a vida eterna sem ter medo de qualquer futura condenação. Porque no dia do juízo, se alguém, se Satanás tentar te acusar e te condenar, Deus vai declarar que você foi absolvido, absolvida pelo sangue de Jesus.

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1: Olá, muito bom dia, queridos ouvintes da 93 FM. Você está no programa Momentos de Paz e Vida. Aqui quem vos fala é o seu amigo, seu companheiro de todas as manhãs. Eu sou o pastor Vitor Apolinário. Você acabou de ouvir mais uma linda ilustração do Reino de Deus contada pelo meu pai na fé, o pastor João Ribe Palharim. E a ilustração deste domingo, ela teve o tema A Pena na Casa da Sogra. Quero aproveitar a grande audiência dessa programação para fazer a você e a sua família um convite que tem o poder de mudar a tua história. Hoje, domingo, às 8 horas da manhã, em Santo Jejum, às 3 horas da tarde e às 6 horas da tarde, eu estarei te esperando pessoalmente na sede da Paz e Vida de Niterói, em 3 poderosas reuniões de Santa Ceia do Senhor. 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E o meu amigo, pastor Diego Guimarães, vai fazer um convite agora para todos que nos ouvem de São Gonçalo, mais precisamente você que nos ouve de Porto da Pedra.
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3: Bom dia, meu povo. Bom dia, meu Rio de Janeiro. 7:16. Hoje, domingaço, dia 14 de junho de 2026. É, final de semana dos namorados, é, a gente aí tá comemorando, tá aproveitando bastante. Pra você que nos acompanha, você que sempre aos domingos, prepare-se aí pro culto, prepare-se pra escola dominical na sua igreja, a gente pode vir seguindo aqui na 93 FM também, edificando e acrescentando, trazendo valor pra você, através do Estudo 93, na nossa programação aqui, o 93 Dominical, tá? Um bom dia, você que já tá acordado, tomando aquele cafezinho quentinho, gostoso, já de manhã. Olha, gente, vou liberar brinde e sorteio aqui na programação. Você que tá acompanhando, uma camisa 93 do torcedor brasileiro. Legal, né? A camisa da 93 do torcedor. Essa você vai querer, né? Tenho certeza. E aí, tá afim? É só deixar o seu oferecimento. WhatsApp liberado 968038319. Lembrando sempre o seguinte: de onde você tá ouvindo a 93? Tá no Rio, tá fora do Rio de Janeiro, não importa, manda pra cá, participa com a gente, ok? Diga aí qual é a sua igreja, daqui a pouquinho você vai estar por lá também, né? Tem EBD hoje, não vai ficar de fora. Seguinte, quero começar já falando com Deus, gente, vamos orando? E aqui na sequência, trazendo música na programação. Quero contar com você, se você tá pronto, esse é o momento. Senhor Jesus, muito obrigado por este dia, por esse domingo, obrigado por nos manter de pé, Senhor. Olha, tudo aquilo que a gente tem vivido, tudo aquilo que temos visto, Senhor, todos os testemunhos que a gente tem gerado, os milagres que a gente tem celebrado, Deus, as boas coisas, reconhecemos que vêm da Tua mão. Obrigado porque a gente reconhece que não recebe aquilo que merece, Senhor. Porque o teu amor, teu sangue, Senhor, nos lavou. Obrigado, Pai, porque...

Em Cristo, o sacrifício rasgou a cédula do pecado que era contra nós e reconhecemos que não há nada que nos separe de ti e do teu amor, Senhor. A gente não tem palavras para agradecer a tua obra, a tua redenção, Senhor. Muito obrigado. Conquistaste todas essas coisas por nós, Senhor. Abençoa cada ouvinte, cada pessoa acordada ou acordando, em trânsito, caminhando, onde quer que esteja nesse momento. Às vezes em casa, no quarto, em joelhos de oração. Senhor, no nome de Jesus, que hoje seja um domingo diferente, um domingo memorável na tua presença, Senhor. Nós te agradecemos, nós te damos glória, louvor, te damos honra, Senhor. Hoje e sempre.

Eu quero começar por cima, filho. É verdade, com muita alegria, celebrando a Deus. Vem comigo, aumenta o som do teu fone, do teu carro, da tua sala, quarto onde você tiver, meu filho. Vamos que vamos. Lucas Agostinho, Samuel Messias e Eliezer Tarsis Louve.

0: Amor com a Ângela e a Fernanda Brum, fiel a mim, Espírito Santo, e o Lucas Agostinho, Samuel Messias e Eliezer Tarsis cantando Louve. Foram as duas canções que a gente trouxe aqui abrindo 93 Dominical. 7h31 é a hora certa, lembrando que a gente vai liberar o Estudo 93 daqui a pouquinho, tá? Então se prepare aí para acompanhar o pastor Douglas do Carmo, já já. Ele, pastor da Igreja Evangélica Nova Vida de Piedade, trazendo o tema Apocalipse, Revelações de Esperança e Eternidade.
1: Pastor Paulo Dias, Primeira Igreja Batista em Suruí.
2: Fala, bênção, graça e paz. Mais um domingo na presença do Senhor. Eu quero, né, terminando essa série, né? Hoje a gente estava falando, essa semana a gente vem falando sobre a excelência do amor, né? Existem os três, de verdade: a fé, a esperança e o amor. Mas o maior destes, com certeza, é o amor. O amor vem de Deus, da parte dele nós amamos. Nós, queridos irmãos, dentro do relacionamento de Deus conosco, nós podemos até dizer que está dentro dos atributos que se comunicam conosco, atributos comunicáveis. Então o Senhor nos dotou de amor para amar, para sermos exemplos da sua criação. Que Deus nos dê um coração amoroso na sua presença e para com os outros.
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6: Olá, queridos, eu sou o pastor Douglas do Carmo. Nós estamos aqui no Estudo 93, tratando sobre um tema muito especial, que é o Apocalipse de João. Na semana passada demos início a essa série de estudos e agora, nesse momento, a gente vai dar, portanto, continuidade. O desejo do meu coração é que você seja ricamente abençoado e possa, portanto, se habilitar e se envolver mais com essa leitura tão fascinante do livro do Apocalipse de João. Continuando, nós falamos na semana passada sobre a apresentação da Trindade que João faz. Agora, o João vai apresentar, digamos assim, correspondências a 7 igrejas da Ásia Menor: Esmirna, Pérgamo, Sardes, Éfeso, Tiatira, Filadélfia e Laodiceia. 7 igrejas que estavam localizadas na bacia do Mediterrâneo, mas na região ali do oeste da Turquia, na a margem da bacia do Mar Egeu, e eram 7 igrejas cristãs, abertas, que ofertavam culto ao Senhor, mas que estavam localizadas numa região extremamente hostil à sua fé. Levando em consideração o ambiente político, social, econômico e religioso que assediava a espiritualidade daquelas igrejas e com toda certeza oferecia alternativas de corrupção da sua espiritualidade saudável. João, infelizmente, está recluso numa ilha chamada Ilha de Patmos. Importante sempre dizer que ele não está preso, ele está banido, ele está exilado, e ali ele vai ter uma visão espiritual. Nessa visão espiritual aparece Jesus Cristo, exatamente no momento em que ele está orando, ele está concentrado, ele está introspectivo. Jesus aparece para ele vira-se para ver quem falava com ele e contemplou Jesus Cristo na categoria de ancião de dias. Naquele momento, Jesus Cristo manda João escrever cartas de exortação e encorajamento para essas 7 igrejas. Aqui a gente não vai ter condições de poder estudar individualmente a realidade das igrejas. Vamos fazer, portanto, um apanhado bem breve, sintético, porém bastante informativo. Algo que precisa ser destacado nessas igrejas é sempre a visita de Jesus, sempre dizendo que está transitando, por assim dizer, nos corredores das igrejas. Todo mundo sabe, quando a gente lê Apocalipse capítulo 1, a partir do versículo de número 10, um momento em que Jesus, ele tem sobre a mão direita 7 estrelas e ele está no meio dos 7 candelabros. E aquilo ali representa Jesus transitando entre as suas igrejas, tendo ali aquelas sete estrelas que seriam os anjos de cada uma das igrejas. Se discute se seria realmente seres angelicais ou seres humanos, mostrando que Jesus tem uma presença ativa, Jesus tem uma presença real. No entanto, parte daquelas igrejas não estavam conseguindo contemplar a presença espiritual, porém real, de Jesus transitando nas sete igrejas. É exatamente diante desse momento que a gente observa de maneira panorâmica o quadro das sete igrejas, mas ao final de cada uma delas, lê-se ou ouve-se, não é? É a seguinte expressão: quem tem ouvidos, ouça o que o Espírito diz às igrejas. Com certeza você já ouviu falar essa expressão: quem tem ouvidos, ouça o que o Espírito diz às igrejas. Agora, olha que coisa relativamente contraditória, e a gente vai remover essa contradição e vai ficar uma coisa simplesmente fascinante. João olha e vê, ele viu Jesus com as sete estrelas na mão e andando entre os sete candelabros. Muitos irmãos das sete igrejas não conseguiram ver. E Jesus poderia ter cobrado uma precisão de visualização. Olha, vocês não viram, então ouça. Quem tem ouvidos, ouça o que o Espírito diz às igrejas. Então a gente tem uma lição muito importante para ser dada aqui. Aqueles que julgam que um culto espiritual é o culto onde a gente pode, porventura, eventualmente, de repente, inesperadamente, ver coisas, ver a manifestação de Deus, ver o agir de Deus, o fator que veicula a precisão da vista é a qualidade auditiva. É como se fosse o seguinte: quem quer ver, ouça. Ninguém conseguia ver, com exceção de João. E Jesus não cobra a precisão de vista, ele cobra uma qualidade auditiva. Sendo, portanto, um culto espiritual, nós vemos com os ouvidos. Pode parecer estranho você ouvir isso. Nós vemos com os ouvidos. Toda visão será precedida de uma apurada audição. Então, que você que deseja ver a manifestação do poder de Deus, o que eu recomendo para você com base no livro do Apocalipse de João é: tenha uma qualidade auditiva para ouvir o Senhor te chamar e falar, porque assim a gente pode ver realidades simplesmente inexplicáveis quando estamos na presença de Deus. Deus te abençoe, até o próximo estudo, já já.
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0: Léa Mendonça, Deus não faz acepção. Agora 7:38.

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0: Boa, tá aí com Paulo Neto e Cleiton Queiroz, O Céu Te Vê, e o louvor de Léa Mendonça cantando Deus Não Faz Acepção. Vamos de alô? Tá valendo, tá? Sua participação pelo nosso WhatsApp 968038319. Já anotei aqui, tô separando e vou colocar um montão no ar, tá? Daqui a pouquinho contigo, valendo na programação. 7:48, pequeno intervalo e eu volto com você.
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0: Vamos, alô, gente, participação, tô falando. Muita gente aqui mandando seu oferecimento pelo nosso WhatsApp. Eu vou começar com os textos e parto para os áudios. Começo com a nossa irmã Diaconisa Cláudia de Duque de Caxias, oferecendo aos irmãos, acompanhando a programação da 93 FM, tá deixando meditação, Salmo 100, versículo 1 aqui para todos nós. Muito obrigado, tá? A participação também, a gente traz aqui do Otávio Luiz, lembrando aqui, olha, viva a vida com muita alegria, ela é um presente de Deus para você. Fica a reflexão do Otávio Luiz, obrigado, tá? Lembrança também, gente, hoje é o segundo domingo do mês, é o dia do pastor. Então, para você que tá acompanhando a programação, tá indo para sua igreja, lembre-se de homenagear o seu pastor neste dia. Fica um abraço pro meu pastorzão, Felipe Valadão, da Novos Começos, Niterói, aliás, todo o Rio de Janeiro, né? Então, para você, pastorzão, um grande abraço para todo o corpo de pastores, né? Toda a equipe pastoral da igreja, nesse momento pela manhã. O pessoal vai se preparando, daqui a pouco tem culto pela manhã, cada igreja, e hoje você tem a oportunidade de dar um aperto de mão, um abraço, né? Estar junto, valorizando e honrando quem sempre tá aí com você, trazendo mais do que palavra, trazendo de Deus inspiração e semente pro teu coração. Tá bom? Vamos lá, de oferecimento trago aqui também mais um.
1: A paz do Senhor Jesus Cristo, Rádio 93 FM, com o pastor Reginaldo da Assembleia de Deus, Belfor Roxo. Quero oferecer o próximo louvor para a pastora Tatiana Paz. Um abraço.
0: Abraço, pastorzão.
2: Bom dia, meu amigo.
0: Bom pastor, dia.
2: Pastor da Igreja do Ministério pela Vida, Nova Friburgo.
0: Opa.
2: Hoje é dia do meu aniversário, meu irmão. Fica com Deus, tem um ótimo
3: parabéns.
2: Dia
3: para
2: você e todo mundo da rádio. Um
0: abraço. É isso aí, parabéns, mano, parabéns.
4: Bom dia, Gilberto Ribeiro.
0: Bom dia.
4: Aqui é Antônio Carlos da Igreja Mevec da Penha.
0: Aham.
4: Quero mandar um beijo pra minha esposa, Lacir, minha nora Valéria, meu filho Anderson, que trabalha em aplicativo, pra minha filha Cristilane, meu neto Cauã e pra todos da rádio.
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Boa, fechando a hora. A canção de Sara Beatriz, O Medo Não Vai Me Parar. Também conferimos o Paulo Neto e Cleiton Queiroz, O Céu Te Vê, e a Léa Mendonça, Deus Não Faz Acepção. Se liga. Agora faltando um minuto para as 8.

0: Aniversário. Rua Monte Vitel 900, Penha, às 19h. Lembre-se, Deus tem uma bênção para você.
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16: É isso aí, gente. 93 Dominical, 8h03. Vou liberando a lota, tá? Participação. Começo aqui com mais uma.
17: Bom dia, Gilberto.
16: Bom dia.
17: Aqui é a Adriana de Nova Iguaçu, da Luz, da primeira Igreja Batista Luz. Eu quero oferecer o próximo louvor para a pastora Ivonete Rodrigues e para a minha pastora Tatiana Sanches. Um abraço.
16: Outro, valeu.
18: Meu amigo Gil, bom dia.
16: Bom dia.
18: Gilberto, como o louvor está dizendo, não importa onde, não importa a circunstância, vamos louvar ao Senhor. Já estou preparando para ir para IBD. Beijo, sou Eli da Silva, da Assembleia de Deus em Cerâmica.
19: Bom dia, Gilberto, aqui é Claudinho Deodoro, estou de pé, ouvindo essa rádio que conquistou meu coração, quero ganhar essa camisa, hein? Beijo, amo essa rádio, povo de Deus, um domingo abençoado para todos nós, para nossa família, nossa vizinhança, barra de cidade, estado, Brasil, o mundo, beijo.
7: Bom dia, Gilberto Ribeiro, bom dia a todos da 93, nos preparando para a EBD e para a adoração ao Senhor. Um abraço no teu coração, Gilberto, Sérgio, Barra de Jardim Palmagem, paciência.
16: Valeu, mano. Anderson Freire.

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Raquel Oliver. 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

Boa, tá aí a canção de Raquel Oliver, Sempre Foi Deus. Ouvimos juntos também o louvor de Anderson Freire, Efésios 6, foi com essa.

0: Desejar um feliz dia do pastor para todos os pastores, em especial para o meu pastor da Igreja Batista em Parque Teles de Menezes, pastor Jorge Silva. Feliz dia dos pastores e bom dia para todos.
1: Amém. Bom dia, minha irmã.
2: Ribeiro, aqui que vai espalhar o Madeira, senador Camará. Passando aqui para desejar uma semana abençoada, feliz domingo, tá? Um grande abraço, tamo junto.
1: Amém. Participação também da Solange de Jacarepaguá, Boiúna. Tá oferecendo para sua eterna criança Regina. Tá com as bonecas, mandou uma foto pra gente. Obrigado aqui pelo carinho, tá? Deus te abençoe, minha irmã, a paz do Senhor. Vamos lá. São 8:14. É hora de um pequeno intervalo e a gente vai liberar aqui o Estudo 93. Você que já ouviu o primeiro Estudo 93 de hoje. É hora de um pequeno intervalo e a gente vai liberar aqui o Estudo 93. Você que já ouviu o primeiro Estudo 93 de hoje, nós liberamos ele em torno de 7:33 da manhã. Agora, às 8:15, vamos ouvir o segundo estudo bíblico. Então, para você que está acompanhando, nós estamos trazendo o tema com o pastor Douglas do Carmo, Apocalipse, Revelações de Esperança e Eternidade.
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5: Olá, queridos, eu sou o pastor Douglas do Carmo. Ainda refletindo sobre a realidade das sete igrejas da Ásia Menor, agora esse estudo vai trazer uma contribuição muito singular e pertinente para esse atual momento. Das sete igrejas da Ásia Menor, de Éfeso a Laodiceia, duas igrejas não receberam críticas de Jesus. Uau, olha que coisa impressionante. Você tem sete igrejas que vão receber a visita de Jesus com palavras de encorajamento e também palavras de exortação. Para duas igrejas, especificamente, não temos nenhuma repreensão de Jesus. Ou seja, duas igrejas passaram, por assim dizer, no filtro de Jesus, sem receber nenhuma correção, apenas elogios. Isso deveria falar muito para a gente nos dias atuais. Sete igrejas, cinco receberam correções e elogios. Duas só receberam elogios. Quais são as igrejas? Esmirna e Filadélfia. Para essas duas igrejas, repito, não teve críticas. E o que podemos destacar, ou seja, quais são as características dessas duas igrejas? Você vai se surpreender. Eu vou aqui elencar muito rapidamente, quando você observa, por sua vez, o capítulo de número 2, tá certo? E o versículo de número 8-11. Eu sei as tuas obras, a tua tribulação, a pobreza, mas tu és rico. E a blasfêmia dos que se dizem judeus e não são, mas são a sinagoga de Satanás. Preste atenção, quando Jesus vai elogiar uma igreja, ele vai dizer, eu sei as tuas obras. Quando ele vai criticar uma igreja, ele vai dizer, porém tenho contra ti. Entendeu? Elogiou, eu sei as tuas obras. Vai criticar, porém tenho contra ti. Não existe essa máxima, porém tenho contra ti, para as igrejas de Esmirna e de Filadélfia. Só diz, eu sei as tuas obras. E uma das obras, ou seja, portanto uma virtude, era a sua vida de pobreza diante de uma possibilidade de ascensão econômica e, portanto, riqueza. Não era uma igreja pobre porque não teve oportunidade, mas era uma igreja pobre porque rejeitou oportunidades nas quais Deus não estava. Eu sei as tuas obras, que você é pobre, mas diante de mim você é rica. Já a igreja de Laodiceia, que era uma igreja rica, Jesus disse que ela era uma igreja pobre. Então pense comigo, aqui Jesus está elogiando a pobreza da igreja de Esmirna. Não é aqui que Jesus está fazendo um endosso, ou coro, ou chancelando uma vida de pobreza social. Não é isso. Mas é uma escolha de vida diante de oportunidades que poderiam trazer corrupção, apostasia, desvio, sincretismo e afins. Para essa igreja que não recebeu crítica, ela se recolhe ao seu ambiente de pobreza porque não quis se vender, não quis subtrair a verdade do evangelho. Já a igreja de Filadélfia, que é uma outra igreja na qual também a gente não escuta a sentença tenho porém contra ti, somente a expressão eu sei as tuas obras, é dito que eles têm pouca força, pouco recurso, mas não negou a palavra. não negou o nome e estavam perseverantes na hora da tentação. Então,

0: São as igrejas que passaram no olhar clínico e pericioso de Jesus tinham em comum situações socialmente ruins, e eu até diria nada inspiradoras no século XXI. Afinal de contas, quem quer viver uma vida sem oportunidades? Ninguém. Quem quer viver uma vida de pobreza social? Ninguém. Mas aqui precisamos aprender que Jesus está elogiando duas igrejas porque mantiveram-se fiéis diante de oportunidades que poderiam gerar corrupção, apostasia e desvio. Nós, portanto, precisamos nos inspirar nessas duas igrejas, Esmirna e Filadélfia.
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3: Muito bem, hora de informação, você vai conferir aqui com a gente.
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3: É isso aí, para você que tá acompanhando, o técnico da seleção brasileira, Carlo Ancelotti, não gostou do empate ontem. Quem gostou, né? Pois é, ele vai promover mudanças para a partida contra o Haiti. Dos Estados Unidos, o repórter Tom Campos tem as informações. Olá, Tom, bom dia.
5: Muito bom dia, meu querido Gilberto, bom dia, amigos da 93 FM. E a seleção brasileira não passou de um empate com o Marrocos num jogo muito difícil no primeiro tempo, quando a seleção brasileira se complicou. Ela mesma não começou bem, depois conseguiu o empate com Vinícius Júnior, que foi escolhido o melhor jogador em campo. O técnico Carlo Ancelotti, na saída de campo, disse que não gostou e muita coisa precisa ser melhorada. Ele vai mexer na equipe para o jogo contra o Haiti, partida que vai acontecer neste final de semana, sexta-feira, às 9:30 PM, na Filadélfia. Neymar pode ser a boa novidade da seleção brasileira, voltando aos treinamentos já nesta segunda-feira. Outra mudança provável é a presença de Danilo na lateral direita do Brasil, e Fabinho pode ficar com a vaga de Casimiro, que não se ouve bem no jogo, está pendurado com cartão amarelo, mesmo acontecendo com Ibanez. De Nova York, Tom Campos, na 93 FM.
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3: Agora 8:22, Delino Marçal e Midian Lima.
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0: O nome que faz toda a diferença, o nome de Jesus, chame Jesus. É a canção na voz de Sara Farias e o Delino Marçal com a Midian Lima, você não imagina. 8:32.
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1: A aliança de Deus com os homens é um pacto de soberania. Jesus Cristo é o profeta máximo. Ele excede o poder de todo profeta anterior e posterior a ele. Sendo assim, Deus é quem coloca os seus termos. 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
5: Vocês me acharão quando me procurarem de todo o coração. Jeremias 29:13. Há tanta gente inquieta, desorientada, perdida, como o salmista que, refletindo, perguntou a si mesmo: por que estou tão triste? Por que estou tão aflito? Conforme Salmo 43, verso 5. Como ele, muitos estão completamente perdidos, dissipando a vida, cultivando ódios e amarguras, o que somente agrava a sensação de vazio e de uma inutilidade que torna a existência tão sem sentido. Tudo isso provoca uma sensação de perda, e quando percebemos, estamos escravizados a uma vida sem sentido. O que você tem perdido? Seja o que for, alegria, paz, reputação, amor próprio, sentido para a vida, você pode ter isto novamente ao encontrar-se com Jesus. Aprenda a confiar em Jesus. Ele espera por você.
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8: Quando a música de um Gilberto Oliveira, que fala Jorge Silvestre, Machado Hermes, hoje estou ligado na melhor. Deixa eu dizer hoje, pessoal, amados irmãos da Assembleia de Deus Madureira, todos no Ministério Ferra Terra, Pastor Paulo, de Jesus e Guiar, e todo povo Deus ligado na melhor. Valeu?
9: Valeu.
10: Bom dia, Rádio 93 FM.
9: Bom dia.
10: Quem fala é Alexandre do bairro Manguinhos, Maré. Gostaria de dizer, um domingo abençoado para todos vocês.
9: Valeu. Também o Elvis está mandando seu abraço para todos os pastores desses quatro cantos do mundo. Valeu, Elvis.
11: Bom dia, Gilberto. Aqui é Maria Tereza Guedes de Saracuruna.
9: Olá, Maria Tereza. Digamos,
11: para desejar um começo de semana maravilhoso, um domingo abençoado e um bom domingo para todos os pastores da nossa igreja. Amém?
9: Amém. Valeu. Último oferecimento, a Albanita, deixando aqui com uma semana abençoada para todos nós.
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0: Boa, com Anderson Freire, a música Força Jovem. Antes ainda, o Theo Rubia pode morar aqui. Vamos que vamos.
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0: Agora 8h46.
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0: Agora 8h48 com William Nascimento.

0: canta muito, hein? Samuel Miranda, Aprovação e o Altar. Foi a última canção da sequência, a última da hora. Valesca Maíssa, Inflama, William Nascimento, Aí Você Chegou, Anderson Freire, Força Jovem e Théo Rúbia, Pode Morar Aqui. Daqui a pouco eu volto trazendo mais, hein? 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
2: Ribeiro.
3: Sou eu mesmo, seu irmão e sempre amigo na programação. 9:05. Vamos juntos aqui no 93 Dominical. Quero começar mandando um alô pro Vinícius. Tá mandando aí a sua mensagem pra gente. Muito obrigado pelo texto, pelo carinho, tá bom, Vinícius? Deus te abençoe. A participação também a gente traz do José Hilton. Ele é da Praça São Jorge, oferecendo pra esposa Cristiane. E a todos da Primeira Batista, no bairro da Posse, pastorzão Magno, parabéns pelo dia, pastor. Essa é pro senhor também.
4: Bom dia, pai, sou Eliane da Tijuca.
3: Oi, Eliane.
4: Quero mandar um alô para todos os irmãos da Nova Vida do Borel. E para todos os pastores.
3: Amém.
4: Tá? Rádio 93 conquistou meu coração.
5: Bom dia, Gilberto. Aqui é Cristina de Niterói.
3: Eu sei,
5: domingo Cristina. Abençoado para você e todos os ouvintes. Gilberto, estou me aprontando para ir para casa do Senhor, domingo do Senhor. Vamos, povo de Deus. Tchau, Gilberto.
3: Valeu.
6: Bom dia a todos.
3: Bom dia.
6: Meu nome é Edmilson Sepitiba. Desejo a vocês um ótimo domingo, uma ótima semana. Que Deus abençoe a vida de cada um.
3: Valeu, José. A todos de Sepetiba também, aquele abraço.
7: Bom dia, meu amigo Gilberto Ribeiro. Aqui é Cláudia Nascimento, do bairro Maria Paula, Niterói. Mando um alô para o meu neto, Guilherme Furtado de Oliveira, que ontem completou 21 aninhos e hoje é a festinha dele. Beijo, obrigado.
3: Nada, minha irmã. Valeu. Um abraço para você, hein? Fazendo aí mais um ano de vida.
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3: Renascer Praise.

0: Aí a sequência com Aline Barros, Apaixonado, e Renascer Proeza abrindo a hora, Jesus, o Plano Perfeito. Bem, são 9:16, a gente vai aqui para o pequeno intervalo e volta já já trazendo o terceiro e último estudo bíblico de hoje.
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0: Lembrando que nós estamos no mês de junho e nós seguimos neste estudo bíblico, estudo 93, com a participação do pastorzão Douglas do Carmo, da Igreja Evangélica Nova Vida em Piedade. Lembrando, o tema é Apocalipse, revelações de esperança e eternidade. Então, para você compartilhar essa bênção com todo mundo, estamos aqui seguindo com a programação. 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Então vamos aqui ao terceiro e último Estudo 93 de hoje. Lembrando que é um estudo muito especial que vai durar todo mês de junho. Fique ligado porque tá imperdível.
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3: Olá, queridos, eu sou o pastor Douglas do Carmo, voltando então para o nosso estudo 93 sobre o livro do Apocalipse de João. Agora, nessa ocasião, eu queria que você desse uma olhada com muito cuidado no capítulo 4 do Apocalipse de João. É um texto muito difícil, com um mosaico de informações e de elementos bastante complexos, é verdade. O capítulo é um texto muito difícil, com um mosaico de informações e de elementos bastante complexos, é verdade. O capítulo de número 4, no versículo 1, nós temos uma sentença nova diante de tudo que avistamos até aqui. É dito assim: depois dessas coisas, olhei, e eis que estava uma porta aberta no céu, e a primeira voz, que como de trombeta, ouvira falar comigo, dizendo: sobe aqui e mostrar-te-ei as coisas que depois destas devem acontecer. João, então, sofre uma visão espiritual, e ele, então, está espiritualmente diante do trono do testamento. Três homens muito especiais fizeram, entre aspas, né, uma viagem celestial: Estevão, Saulo de Tarso, ou Paulo de Tarso, e o Apocalipse. Estevão, no momento em que estava sendo apedrejado, ele contempla os céus abertos e Jesus, à direita de Deus Pai, em pé, o recebe. Então, ele é desencarnado naquela ocasião, por assim dizer, e já recebe sem nenhum tipo de lugar intermediário.

0: é recebido na presença de Deus. Paulo de Tarso, no contexto do espinho na carne de Paulo, ele simplesmente vai até o terceiro céu. E João, agora no Apocalipse de João, vai também à sala do trono de Deus. Três homens: Estevão, Paulo e João. Qual é a diferença desses três homens que fizeram uma visita no lugar celestial? Estevão foi e não voltou. Paulo foi, voltou, mas decidiu não escrever nada. João foi, voltou e decidiu escrever o Apocalipse de João. Significa dizer que nós temos uma realidade de Deus como sendo o visitante. Observe, normalmente é muito comum a gente falar na igreja que quando a gente está com dificuldade, a gente sempre pede para que Deus nos visite, certo? Deus, me visita. Mas a gente quase nunca pensa na possibilidade da gente ser o visitante e Deus ser o visitado. Com Paulo, Deus foi visitado. Com João, Deus foi visitado. E por que isso, Deus está sendo visitado? Porque aqui nós estamos diante de um texto que revela determinada urgência. Quando Deus quer falar com o seu povo, Deus vem até o seu povo. Agora, quando Deus quer provar alguma coisa para o seu povo, ele chama o seu povo. Logo, João está sendo chamado espiritualmente à presença de Deus, não simplesmente porque Deus quer falar, mas porque Deus quer provar. O que ele deseja provar? Capítulo 4 e o capítulo 5 é exatamente o conteúdo em que a gente pode afirmar algumas provas que Deus dá a respeito de si, a respeito da sua igreja, bem como também a respeito do planeta Terra. Para aqueles que pensam que o planeta está entregue a esses líderes tiranos, que o planeta está entregue à fome e a injustiças, Deus precisa muitas vezes provar que ainda está no controle de todas as coisas e assim permanecerá. E para isso, ele não visitou, ele convidou João para contemplar a sala do trono e de comando do universo, mostrando estabilidade total. Vamos continuar esse estudo na próxima semana. Eu aguardo você. Deus te abençoe. Até lá.
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0: Aí, Marine Friesen cantando Jeová. Antes, Maria Marçal com a música Deserto. 93. Aqui mesmo, a rádio que conquistou o seu coração, meu coração, de todos nós. Bem, vou lembrando aqui, temos sorteio. Daqui a pouco a gente vai liberar resultado para você que está acompanhando, tá? Hoje, uma camisa 93 do torcedor brasileiro. É, já, já. A qualquer momento a gente libera para você resultado, tá? Pode vir aqui participando com a gente. Agora 9:32, eu volto daqui a pouquinho trazendo seu alô.
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9: Lindo dia para todos vocês, um bom dia, amados e queridos ouvintes e amadas ouvintes da 93 FM. Você já se olhou no espelho hoje? Ah, certamente você se olhou no espelho hoje. E você já observou que linda obra é você? Como você é lindo, é linda? Que obra maravilhosa! E você sabia que essa obra, que é você, foi Deus quem fez? Olha o que diz ali em Efésios 2:10. Pois foi Deus que nos fez o que somos agora, em nossa união com Cristo Jesus. Ele nos criou para que fizéssemos as boas obras que ele já havia preparado para nós. Nunca se esqueça disso. Você é a boa obra preparada por Deus. Foi ele que te fez o que você é hoje. Foi ele que nos fez o que somos hoje. Nunca se esqueça. Deus se importa com você. Lindo dia!
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0: Agora 9:36. Suede Silva.

0: de pé.
1: Ah, está de pé. Tudo que Deus falou está de pé. Passarão os céus e a terra, mas as minhas palavras, diz o Senhor, não passarão. Obrigado, Jesus. Está de pé.
2: Aí com Samuel Messias e Midian Lima, a promessa está de pé. Suede Silva, reacende a chama. Olha, de alô, quero deixar aqui a mensagem do missionário Vilmar. Ele é de Jaraguá do Sul, de Santa Catarina. Vamos orar pelo Brasil. Jesus vai voltar. A Bíblia está se cumprindo. Tá certo, missionário? A participação também vem do Regis. Gilberto, manda um feliz aniversário para mim. Tô completando 47 anos, graças a Deus, e sempre ligado a 93 FM. Meu irmão, já te conheço de longa data, Regis. É ouvinte amado aqui da 93 FM. Um abraço para você, um feliz aniversário, seja um dia tremendo, tá? Te desejo realmente aí um feliz aniversário entre irmãos e amigos. Bem, já que eu tô falando aqui de aniversário, né? Tem outros aniversariantes também. Vamos trazer aqui para você que está completando mais um ano de vida, parabéns! Falo aqui pro Edmar da Silva também, ele é de João Bosco, Dulcineia Martins, Bonandi do Leblon, a Aurenice Maria da Mangueira, Grace Kelly Pacheco de Bento Ribeiro, Zípora Bernardo da Silva do Fonseca, a Sandra Mara de Souza Cabral de Austin, Leda Salgado de Santa Cruz e de Ipanema, o Heitor Coutinho, parabéns para vocês! Vamos que vamos, gente. Valendo aí a sua participação sempre pelo nosso WhatsApp 968038319.
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2: Olha aí, Bel Souza, Declare Vida. Ela que foi a ganhadora do Som Gospel 2025, trazendo aí o seu primeiro single, Declare Vida.

0: Cassiane, tivemos Hino da Vitória, foi a última canção da hora. O Alessandro Vilas Boas, som do Reino, cantando Carpinteiro, e abrimos a sequência com Abel Souza, Declare Vida. 10:01.
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6: Confiai no Senhor perpetuamente, porque o Senhor Deus é uma rocha eterna. Porque ele abate os que habitam no alto, na cidade elevada. Abate-a, humilha até a terra e até o pó. O pé a pisará, os pés dos aflitos e os passos dos pobres. A vereda do justo é plana. Tu que és justo, aplanas a vereda do justo. Também através dos seus juízos, Senhor, te esperamos. No teu nome e na tua memória está o desejo da nossa alma. Com minha alma suspiro de noite por ti, e com meu espírito dentro em mim, eu te procuro diligentemente. Porque quando os teus juízos reinam na terra, os moradores do mundo aprendem justiça. Ainda que se mostre a favor ao perverso, nem por isso aprende a justiça. Até na terra da retidão ele comete a iniquidade. E não atenta para a majestade do Senhor. Senhor, a tua mão está levantada, mas nem por isso a veem. Porém, verão o teu zelo pelo povo e se envergonharão, e o teu furor por causa dos teus adversários, que os consuma. Senhor, concede-nos a paz, porque todas as nossas obras tu fazes por nós. Isaías 26, 4 a 12.
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0: E vamos, alô, participação, quero começar aqui, lembrando que vamos sortear no final dessa hora, brinde, tá valendo pra você, tá bom? Você que tá acompanhando e de repente tá se perguntando aí, Gilberto, mas qual é o brinde? É uma camisa 93 do torcedor brasileiro, se liga, tá? Então essa camisa sai hoje aqui na promoção do 93 Dominical. Enquanto isso, trago o alô. O Ricardo de Coelho Neto oferece com alô para todos os ouvintes da Rádio 93, sua esposa Flávia e o filhão Gustavo.
1: Oi, abençoado que está nos proporcionando esse estudo dominical, esse domingo dominical abençoado. Louvores abençoados, palavra abençoada, estudo bíblico. Sueli Rosa da Tijuca mandando um beijo para meu marido, meus filhos, meus netos e para meus irmãos da família Andrade Silva.
0: Valeu, Sueli.
2: Bom dia, Gilberto. Aqui é o Carlos Damião de Maricá, evangelista. Opa. Quero deixar um abraço para todos. Rádio 93 FM, quero deixar um abraço para o povo de Maricá e quero dizer que Deus nos ama e que hoje é dia de adorar o Senhor.
0: É isso aí, com certeza. Próximo alô, quem traz é o Cristiano de Itaipu, Belfó Roxo. Faz o oferecimento para a irmã Jéssica de Boa Esperança e o paizão Bahia Pintor. O Paulo Pinheiro de Itaipu, Niterói, da Igreja Novos Começos, está mandando seu oferecimento para a amada esposa Rose e toda a galera do GC Itacoatiara.

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1: 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Sofia Vitória.

0: Thales Roberto, tá aí a canção Ar de Outra Vez, foi a última da sequência, Ruth Daiane, Jesus Vem, Nossa Esperança, Sofia Vitória, Preciosa Graça, Kellen Bianca, Foi o Senhor, e abrimos com Eishley Marcos Salles, Fala Comigo, Estamos de Pé. 10:30.
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10: Gil, quero parabenizar a pastora Vaninha e o pastor Bira pelo dia do pastor. São aqui da primeira igreja do Nazareno, do Ministério Compaixão. Sou Mara Jane de Nilópolis. Parabéns, meus amados. Deus continue abençoando hoje.
0: Amém, Mara Jane. Um abraço, pastores.
11: Alô, alô, Rádio 93, a rádio que ouve o meu coração, companhia de todos os dias. Eu quero desejar um abraço, porque hoje se comemora o dia do pastor.
0: É verdade, é verdade.
11: Eu sou Beth Gomes, Engenho Novo.
0: Amém, minha irmã.
12: A paz do Senhor. Paz. Sou Joaquim de Jacarepaguá. Gostaria de mandar um alô para minha esposa Rosângela Santana e dizer que eu gosto muito da 93.
0: Amém.
12: Tô vendo agora da consagração.
0: Opa, Deus abençoe, meu irmão.
13: Bom dia, Gilberto, pastor Nildo de Trindade de São Gonçalo, da Igreja Assembleia de Deus Sada na Terra Feira, ligado na 93 Dominical. Saúde e paz para todos, um ótimo domingo, que Deus possa abençoar a todos. Saúde e paz.
14: Bom dia, 93. Bom dia. Meu nome é Mônica de Vigário Geral. Hoje é um dia especial. Meu neto Pedro Henrique completa 5 anos de idade. E eu gostaria de dizer para ele: Pedro, vovó te ama muito. Deus te abençoe.

93 FM, tá aí pra você a canção de Gabriela Gomes, Deus Proverá. Agora 10:47, a gente vai liberando mais uma pra você com o Pastor Lucas, Marcas da Vida. Aproveito para te lembrar, hein? Daqui a pouco, a partir das 11 da manhã, tem pedido em dobro. Então você já pode vir deixando aí suas canções, suas escolhas, lembrando que são boas músicas, beleza? É isso aí. Daqui a pouquinho, final da programação, trazendo o resultado do sorteio para você. Você que tá acompanhando a gente já sabe, vamos sortear aqui na 93 FM uma camisa 93 do torcedor brasileiro.

aí, com essa eu vou encerrando o 93 Dominical. Paulo Neto, tua presença. Ainda o louvor do pastor Lucas, Marcas da Vida, Gabriela Gomes, Deus Proverá. Gente, quem se deu muito bem levando o brinde de hoje, a camisa da torcida 93, foi Mônica de Vigário Geral, telefone 985, final 81. É você, Mônica, parabéns, tá? Lembrando aí que você tem 5 dias úteis para vir buscar a sua camisa aqui na Rádio 93 FM. 11:01, Cláudia Matos está na área. E assume o comando da programação já já, com um pedido em dobro. E domingo show pra você aqui na 93 FM, muita coisa boa. Ao longo da tarde, final de manhã, início de tarde, na 93, nesse domingão, tá bom? Deus abençoe, fique na paz. Tô de volta amanhã, 12:00, aqui na programação.

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5: A rádio que conquistou nossos corações, 11h05 no Rio, um ótimo dia pra você, bom domingo, vem que tá na hora.
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5: Pedido em dobro no ar da sua 93 FM, que bom ter você aqui, que bom ter a sua companhia. A gente se viu, né? Quinta e sexta, estive aqui fazendo o horário. Nosso querido Barba já de volta na segunda-feira. E por aqui agora você segue comigo até as 15h com o melhor da música gospel. Claro, né? Com a sua participação que fica muito melhor. 968038319. Mandar um beijo pra todo mundo que tá aqui conectado com a gente. Você que já tá pedindo música. Pedido em dobro é assim. Você pede duas músicas, tá? Na sequência. Músicas de intérpretes diferentes. E seguinte... Tem que ser música dentro da programação da 93. Tem gente que às vezes manda até o link, mas a gente não pode, irmão. Não pode não, minha amada, tá bom? A gente tem que tocar aqui as músicas autorizadas pela programação, tá bom? Bora ver quem tá por aqui agora? Oi!
7: Bom dia para todos da Rádio 93. Sou a Márcia da Igreja Batista Reviver de Pendotiba, Niterói. Gostaria de ouvir Ariane com a música Disfarce e Irmãs Galvão, Crente na Favela. Gostaria de dedicar para todos da rádio e todos da minha igreja.
5: Um beijo pra você, meu amor, mas Irmãos Galvão não é não, tá bom? É Família Cavalcante e é Livramento na Favela. Mas eu entendi, a gente entende, né? Né, Gilberto? Nós somos especialistas em traduzir o seu desejo. Desde quando a gente entende, né? Ariane Disfarce, agora 11h06. Ai, Irmãos Galvão.

Livramento da Favela com os meus queridos irmãos Galvão. Não, é família Cavalcante. Beijo pra nosso querido ouvinte que pediu essa canção. Aliás, essa dupla canção, né? Bacana, essa dupla sequência. O Ariane Disfarce e Livramento na Favela com família Cavalcante. Beijo, Roseli, Renato, amo vocês. Gente boa demais com essa dupla que tem abençoado o Brasil inteiro. Família Cavalcante. 11:15. Ó, quem tá aqui ligado com a gente também é o Josué.

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1: Pedido em Dobro no ar da 93 FM. Chegando agora o pedido. Nossa querida Albanita. Pedindo aqui Léa Mendonça. Deus não faz acepção, Léa Mendonça. E na sequência vem Aline Barros com Sonda. Ela oferece para todos ligados na melhor equipe da 93. Você ligado com a gente também. Beijos, Albanita. Deus abençoe.

0: Que sequência linda, hein? Aline Barros e Robson Nascimento. Isso aí é um clássico, né? Sonda-me, antes Léa Mendonça. Deus não faz acepção. Esse é o seu Pedido em Dobro no ar da 93 FM.
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0: Deus abençoe sua vida, obrigada pela audiência, pelo carinho, tamo junto, hein? Tem mais pedidos chegando aqui, fala comigo.
3: Bom dia, Claudia Matos, aqui é o Natal de Anjos, gostaria de pedir um pedido dobro, Samuel Messias, Todavia Melé Glarei e Maranata Vivá, oferecer para minha família e para todos vocês da 93 FM. Um grande beijo, Claudinha, Natal aqui de Austin.
0: Ô, Natal querido, obrigada, tá? Obrigada pelo carinho, Deus abençoe você, tamo junto, tá? E aí, tá chegando pra você a sua sequência com Samuel Messias, Maranata Vivá. E você já fez o seu pedido? 968038319.

93, a rádio que conquistou nossos corações, Ministério Avivar Maranata, Samuel Messias, todavia me alegrarei, foi pedido aí, nosso Natal de Austin, beijos querido, Deus abençoe, obrigada aí pelo carinho de sempre. E mais pedidos chegando pelo 968038319. Pra você que tá aí ligado na 93 aqui, obrigado pela audiência, tá? 11h46. Tá chegando agora o pedido da Raquel. Ô Raquel, de Santa Cruz. Tá aqui pedindo duas músicas lindas. Júlia Vitória com Além do Rio Azul e Lucas Agostinho, sequência de medley do Lucas Agostinho, e tá oferecendo para todos ligados na 93 FM, especialmente pro seu maridão Ricardo. E assim a gente encerra o nosso pedido em dobro. Daqui a pouquinho tem Domingo Show.

0: Marcas Agostinho, o escudo sou um milagre. Antes, Júlia Vitória, além do Rio Azul, pra gente fechar com chave de ouro. O nosso pedido em dobro. Foram os pedidos aí da Raquel de Santa Cruz.
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0: Beijo pra você de Santa Cruz, Campo Grande, Paciência, Zona Oeste toda ligada na 93 FM. E você de qual canto do planeta tá ouvindo a gente, hein? Alô, Baixada, Zona Norte, Zona Sul, região oceânica também. Galera do outro lado da poça, São Gonçalo, Niterói, obrigada pela audiência. 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E se não deu tempo de tocar o seu pedido, fica triste não. Domingo show dentro de instantes no ar da 93 FM, aonde tá valendo já o seu oferecimento. 96803-8319. E tem promoção rolando no Domingo Show. Beijo! Volto já!
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conectado na melhor. Essa é a 93, a rádio que conquistou nossos corações. E aí, tudo bom? Obrigada, tá? Pela audiência de sempre, você tá aqui com a gente, tamo junto e misturado. Beijo, beijo, beijo. Beijos enormes para todo mundo ligado na 93 FM, para você de perto, de longe, de todo lugar. Manda aí seu alô 968038319. Capricha no oferecimento. Ó, pra galera que tá saindo da igreja agora, participou desse culto abençoado, né? Deus falou contigo, eu tenho certeza. Obrigada pela audiência, pela companhia e pela carona aí no automóvel. Pra você que trabalha dirigindo também, ouvindo a 93. Pros passageiros que estão aí com você, bom dia, meio-dia em ponto.

responde. Ele está atento a você em todas as circunstâncias. 93. Leia Mendonça e Natália Braga, Chora que a Vitória Vem, Delino Marçal, Sou do Tito. E temos também Kailane Frauches, No Secreto. Ah, tá aí o segredo. É no secreto que a gente vence as batalhas. Ora, chora que o Senhor responde, sim. Meio-dia 14, ó, daqui a pouquinho tem o nosso momento gourmet, hein? Hora de você ser presenteada pela 93. 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E o ganhador, a ganhadora de hoje, já assina o passaporte pro último domingo. E todo último domingo, a gente volta com os finalistas de cada domingo, né? Cada vencedor de cada domingo, concorrendo a uma airfryer. E aí, o que tá rolando hoje na sua casa? Para participar, ó, já tem gente aqui. Oi, quero participar, Claudinha. Como eu faço? Então, pelo WhatsApp da 93, por aí mesmo, onde você tá mandando a mensagem, coloca assim, hashtag, que é aquele jogo da velha, tá? Momento Gourmet, coloca tudo junto, tá? Hashtag Momento Gourmet e lá, logo na sequência, bota por escrito o que que tá rolando aí na sua casa. É fricassê de frango, é escondidinho, macarronada, macarronese, churrasco, o que tiver sendo cozido. Cozido aí, o que tiver sendo servido. E pra galera que tá preparando também, pode participar. Ah, Claudinha, vou comer fora, mas...

0: Nosso domingo show! Claudinha, boa tarde. Cheguei boa da IBD, tarde. Já estou preparando o meu almoço. Ao cheiro, Claudinha. Parabenizo todos os pastores pelo dia de hoje. Beijo, Sueli da Silva, da Assembleia de Deus e Cerâmica.
1: É verdade. Beijo, Sueli. Hoje é dia do pastor. E você já deu aquele abraço naquele cara que tá sempre ali atento contigo, te ajudando, levantando a mão, te orientando. Pastor, é bênção em nossas vidas.
2: Boa tarde, 93. Boa tarde. Aqui é Priscila da Igreja Pentecostal, Senhor, nossa justiça no Vale do Pibé, Alfo Roxo. Estava tristezinha mais agora, ouvi na rádio. Tô me alegrando, em nome de Jesus. Beijo.
1: Beijo, querida. Que o Senhor seja a sua força nesses dias, tá? Beijo enorme pra você. Quem mais tá aqui?
3: Boa tarde, Claudinha Matos, aqui, Isabelle Guimarães. Gostaria de mandar um super alô pro meu esposo Alexandro. Pra toda a minha família. Eu tô ligadinha, Claudinha Matos. Valeu.
1: Valeu, meu amor. Beijo enorme pra você também.
4: Bom dia, boa tarde, né, Claudinha?
1: Isso.
4: Aqui é o Cláudio da Igreja Ministério Palavra e Vida de Nova Friburgo. Hoje é minha aniversário, dá uns parabéns pra mim.
1: Ah.
4: E mandando um abraço pra todo ouvinte da rádio, fica na paz.
1: A paz, querido, feliz aniversário.
5: Domingo show, a paz de Jesus pra toda da rádio. Coloca o louvor aí, eu te peço, por favor.
1: Ô, oh, boto sim.
5: Esposa, Tereza Roberta, para todos os ouvintes, para toda a rádio. Eu amo essa rádio 93 FM, que Deus continue abençoando.
1: Amém, querido. Obrigada pelo carinho. Tamo junto, tá? Que Deus abençoe você e sua esposa também, tá bom? A gente segue por aqui.
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0: Constituição. Agora é 12:31. Intervalo rapidinho, já já tô de volta. Ó, momento comigo já já no ar da 93. Já mandou aqui? Uma galera que tá mandando, a gente vai analisar aqui seu prato, se já participou ou não. Manda aí, ainda dá tempo. Hashtag Momento Gourmet, bota por escrito o prato aí da sua casa, tá bom? É almoço, gente, não é lanche não. Teve gente botando aqui pão de queijo na air fry. Pão de queijo não é almoço, né? Momento Gourmet é almoço, é comida, né? É sustância. Manda aí, compartilha com a gente. 968038319. Já já a gente vai escolher o prato aqui. E lembrando que no final do mês você pode concorrer uma airfryer, hein? Então se joga no WhatsApp 968038319. Eu volto já já.
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1: No meio dessa nova vida, precisei reaprender quem eu era, ou melhor, de quem eu era. Quando Deus nos move de um lugar para o outro, ele nunca erra o endereço. O coração do homem faz planos, mas a resposta vem do Senhor. 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
1: 93, agora meio-dia e 43. É a 93 FM na Copa do Mundo.
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1: A 93 está na Copa do Mundo 2026. É o nosso Torcida 93. E direto. Direto de lá, a gente vai falar com o Tom, que está com as novas notícias do dia de hoje. Boa tarde, Tom! Seja bem-vindo!
3: De minha querida Cláudia Matos, boa tarde, amigos da 93 FM. Os jogadores da seleção brasileira trabalharam agora pela manhã, fazendo um trabalho regenerativo, e já estão todos de folga neste domingo, após o empate em 1-1 na abertura da Copa do Mundo com a seleção de Marrocos ontem no MetLife Stadium. Os marroquinos saíram na frente e o Brasil empatou com Vinícius Júnior. A gente traz aqui o técnico Carlo Ancelotti para concordar com a opinião não só da imprensa, mas principalmente dos torcedores brasileiros, que a seleção não fez uma grande partida, foi ruim e vai ter que mudar para o jogo com a seleção do Haiti.
4: Sobre a primeira parte foi difícil, porque eu acho que a equipe estava um pouco ansiosa na primeira parte, demais perda de bola, pouco equilíbrio no campo. Segunda parte muito melhor. Vai ser um partido difícil, o equipe vai melhorar no próximo jogo.
3: Aí o técnico Carlo Ancelotti. O Brasil volta a jogar sexta-feira. Será contra o Haiti, esse jogo lá na Filadélfia, às 9:30 da noite, no horário aí do Rio. A gente lembra também da questão envolvendo o Neymar. O principal jogador brasileiro volta a treinar esta semana e pode ser aproveitado nesse jogo contra os haitianos, que só a vitória interessa. Tá falado, Cláudia, de Nova Jersey, Tom Campos, na 93 FM, na Copa.
1: Valeu, Tom, de volta daqui a pouquinho com mais informações para vocês, tá? Fiquem ligados aí em todas as novidades da Copa do Mundo. A 93 está lá, tá de olho. A gente fica aqui, né? Nós que somos meio que técnicos, tá todo mundo aqui torcendo para entrar, né? Se entrar outras pessoas, vamos ver como é que vai se desenvolver aí o jogo, tá certo? Meio-dia e 46.
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1: Pedido em dobro não. É o seu Domingo Show. Bora lá?
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1: Agora sim. Chegando Mariana Góes. Já tem Momento Gourmet.

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0: Carla, tudo é possível aqui no ar da sua 93. A programação tá linda e fica melhor ainda com você participando com a gente, né? Manda seu beijo, seu alô, 96803-8319. Cata um pá de gente mandando beijos. Olha, quem tá aqui ligado com a gente também, ó, quero mandar um alô pra minha família que mora no Rio de Janeiro, um beijão pra minha esposa Gladys, é o Rony lá do Rio Grande do Sul. Beijos, Rony, Deus abençoe.
1: A paz do Senhor, Claudinha, sou a missionária Jô de Caxias e hoje o meu oferecimento é para meus três pastores.
0: Sim.
1: A homenagem ao dia do pastor. Pastor Paulo, pastora Paula e pastor Reginaldo. Sou muito grata por ter três pastores na minha vida me auxiliando e me ensinando. Que Deus nos abençoe.
0: Valeu, querida. Beijo enorme para você e para os seus pastores, né?
2: Boa tarde, Claudinha, abençoada de Deus.
0: Boa
2: tarde. Tô todo dia mandando áudio aí, na esperança de ser sorteada.
0: Que tá concorrendo.
2: Ser hoje, é hoje, é hoje. Sou Joyce Dinheiro, ofereço o próximo louvor a todos os amados ouvintes e a equipe 93 e a você.
0: Obrigada, Joyce, beijo enorme. A Mônica Santos de Nova Iguaçu também tá ligadinha com a gente. Silvana Garida, Presidente Vargas, sempre conectada. Cantor Irineu Freire da Igreja Semeando Vida de Nilópolis, mandando um abraço para todos os ouvintes, especialmente a todos os pastores, pelo dia de hoje.
3: Boa tarde, Claudinha Matos. Aqui é a Felipe Valéria de Duque Caxias, da Igreja Ádimo. Mas eu estou aqui em São Paulo curtindo a melhor. Um beijo é com Deus. Eu quero oferecer a próxima música para minha irmã Sônia, aqui de São Paulo, para o meu esposo Valde, Duque Caxias. Tenha um excelente domingo, Rogério. Fique com Deus.
0: Obrigada, meu amor. Beijo enorme para você. Meio-dia 58. Já a gente volta com os nossos participantes de hoje no Momento Gourmet. Aguenta aí.
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4: Primeira carta do apóstolo Paulo aos Coríntios, no capítulo 1, no verso de número 27, o Senhor vai falar: mas Deus escolheu o que para o mundo é loucura para envergonhar os sábios, e ele escolheu o que para o mundo era fraqueza para envergonhar o que é forte, e ele escolheu o que para o mundo é insignificante, desprezado, e o que nada é, para reduzir a nada o que é, a fim de que ninguém se vanglorie diante dele. Queridos, o que nós estamos vendo aqui é que Deus vai dar uma palavra forte para nós. Talvez você se sinta fraco, menor, pequeno, e acha que não vai ter vitória, mas Deus te escolheu para confundir aqueles que são, aqueles que pensam que são. Deus te chamou para confundir os fortes, os maiores. Então, abra tua boca, se posicione com Deus, porque Deus vai te usar. 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
6: Muito bem, agora 1:02.
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6: Ah, Momento Gourmet, é um sucesso aqui aos domingos na sua 93 FM. Já há pelo menos uns 3 anos a gente tá com o quadro Momento Gourmet e é super bacana. Todo domingo a gente tem um ouvinte diferente, uma ouvinte diferente, que apresenta o menu, né, da sua casa no domingo. Mas o mais gostoso disso tudo é ter a sua companhia durante o almoço. Né, as famílias juntas, reunidas. Eu sei que tem gente, às vezes tem ouvintes que compartilham comigo. Então, um dia a gente fica aqui na mesa, a gente desliga a televisão, isso mesmo, desliga, porque o rádio não te rouba a atenção, não. Mas a TV sim, porque você quer olhar, né? Rádio é só audição. Então você liga, aí tem gente que fala, a gente fica rindo aqui e fica torcendo pelos pratos. Às vezes eu pego o celular e vou votar naquele prato preferido. Que bacana. Obrigada aí por essa interação, pelo carinho de vocês e pela torcida, tá? E hoje, no programa de hoje, nós vamos falar com a Daniela Soares, lá de Gramacho, nossa primeira participante de hoje. Oi, Dani!
9: Olá, gente, povo de Deus, 93 FM.
6: Ô, meu amor, que bom ter você aqui com a gente. Eu vou só pedir um favorzinho, que tá dando já uma pequena microfonia.
9: Olá, gente, povo de Deus, 93 FM.
6: Ô, meu amor, que bom ter você aqui com a gente. Eu vou só pedir um favorzinho, que tá dando já uma pequena microfonia. Você me ouve pelo telefone, então vai aí e abaixa seu rádio, tá? Não deixa muito alto, não.
9: Tá.
6: Conseguiu?
9: Não, vou abaixar mais.
6: Isso, abaixa aí que tá dando microfone ainda. Que aí eu não consigo deixar o seu áudio alto, tá bom? Tudo bem, Dani? Você tá falando de Gramacho e qual é a sua igreja?
9: Abriu, aqui é a Divec do Gramacho. Um Divec, beijão por todos os pastores, Alessandro, a super esposa dele.
6: Pastor Alessandro, que é o pastor do lado da Divec Gramacho?
9: É, pastor Léo.
6: Que legal, manda um abraço para todos os pastores, afinal de contas hoje é dia do pastor, né? Aproveitem, capricha. Ai, no abraço. Ah,
9: eles são muita bênção na minha vida.
6: Ah, eles são mesmo. Agora, Dani, é a primeira vez que você participa com a gente, né?
9: É.
6: Tá nervosa?
9: Ai, dá um frio gostoso na barriga, dá vontade de comer até mais esse prato aqui que eu fiz.
6: Ah, meu Deus, eu percebo.
9: Pelo horário é convidativo, gente.
6: É convidativo mesmo, e eu percebo quando vocês estão nervosos. Dani, vai lá. capricha aí e apresenta seu prato. O que é que tá rolando de gostoso aí hoje em Gramacho?
9: Aqui é uma bolonhesa no molho branco e a massinha gravatinha.
6: Ah, você usou a massa gravatinha. Eu acho tão bonitinha aquela massinha, parece uma gravata, né? Aí você fez com molho bolonhesa, mas junto colocou um molho branco com o quê?
9: Tem os camarões aqui.
6: Ah, botou com camarões?
9: É, fica super cheiroso, assim, um cheiro muito bom, assim, pelo olfato, né?
6: Finalizou com parmesão?
9: Queijo parmesão.
6: Tá certo, então. Dani, agora é o seguinte, você vai ser hashtag 1, aproveita agora e pede seu voto pra galera, vai lá. Dani? Oi, Dani, vai lá.
9: Oi.
6: Agora sim, vai lá, capricha e pede voto.
9: Gente, é aqui nessa bolonhesa gravatinha, aqui nesse molho maravilhoso branco aqui.
6: Hashtag 1.
9: Assembleia de Deus, vitória em Cristo.
6: Fala a sua hashtag, hashtag 1.
9: Hashtag 1, hashtag 1. Vota aí, povo de Deus, eu preciso.
6: Valeu, Dani. Beijo enorme pra você, querida. Agora a gente vai falar com Marcos Vinícius de Austin. Oi, Marcos.
10: Olá, povo de Deus! Aqui quem fala é o Marcos de Austin. Estou muito feliz de estar participando aqui nesse momento gourmet. Meu prato de hoje é feijoada. Mas primeiro, antes de começar a falar do meu prato de hoje, eu gostaria de mandar um feliz dia do pastor para todos os pastores e para o meu pastor especial, presidente, pastor Alberto, e para sua amada esposa, pastora Carla.
6: E qual a sua igreja?
10: A Assembleia de Deus Resgatando Vida foi por você.
6: Oh, fica onde?
10: Em Austin, tá?
6: Em Austin. Eu já ouvi falar o nome da sua igreja. Que legal, manda um beijo enorme para os seus pastores, tá? Deus abençoe. Vai lá então agora, capricha, apresenta esse prato gostoso.
10: Meu povo, aqui fala o Marcos, né? Meu prato de coisa é feijoada, com tudo que é direito, daquele jeito bem arregado, acompanhado daquele arroz branquinho, soltinho, a farofa deliciosa de bacon e aquela couve gostosa. Eita. E não posso esquecer da estrela do prato, o torresmo.
6: Eita.
10: É excepcional, não pode faltar na feijoada o torresmo.
6: Menino, não é? Acho que feijoada sem torresmo não é feijoada, né?
10: Não é.
6: Ô Marcos, agora é o seguinte, você vai ser a hashtag 2, que é feijoada. Vai lá agora, capricha e pede voto.
10: Meu povo de Alche, eu venho aqui pedir agora, posso estar votando na minha hashtag 2, que é o prato feijoada. Conto muito com vocês.
6: Valeu, Marcos. Beijo enorme. Agora é com vocês dois, hein? Daniela e Marcos Vinícius. Vai lá nos grupos de WhatsApp de vocês, nos amigos. Pega aquele amigo bem engajado e cada um dá a sua hashtag. E pra você que tá ouvindo a 93FM, você que quer votar, é o seguinte. Quer votar na gravatinha bolonhesa da Daniela, é hashtag 1. Mas se você quiser ir de feijoada hoje com Marcos Vinícius, é hashtag 2. E estão abertas as votações, meus lindos. Beijo pra vocês dois e boa sorte, tá bom?
10: Tchau, tchau.
6: Beijo, tchau, tchau. Agora é com você. Capricha aí e vota no seu prato preferido. Esse é o nosso Momento Gourmet, no ar da sua 93FM.
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6: Pro Domingo Show ficar melhor ainda. E mais gostoso também, né? Menino, me deu uma fome agora com esses dois aqui. São dois pratos deliciosos. Camarão é a minha perdição, misericórdia. E tem também aí, né, a feijoada gostosa do Marcos. Vota no seu prato preferido, hein? Na massa, hashtag 1. E na feijoada, hashtag 2.

ter que declarar. Atos 2, levante a mão. E cumprindo-se o dia de Pentecostes, estavam todos reunidos no mesmo lugar. E de repente, ouviu-se um som como de um vento veemente e impetuoso, e encheu a casa onde estavam assentados, e foram vistas por eles línguas.

0: aqui, ó. Votação tá seguindo aqui firme e forte, hein? Pra você que quer votar. Momento gourmet na Daniela Soares, lá de Gramacho. Botar no prato da Daniela com a gravatinha bolonhesa. É hashtag 1, você quer ir de massa. Mas se você quer ir com Marcos Vinícius de Austin, de feijoada, então é só votar hashtag 2. É com você, hein? Daqui a pouquinho vamos encerrar a votação. E você pode ser fundamental para abençoar a vida de um dos dois. O mais votado volta no final do mês concorrendo a airfryer. Quem vai ser o ganhador dessa airfryer? Será que vai ser um deles dois? Você pode escolher o finalista. Então vai lá. 1:34, essa é a sua 93. A rádio que conquistou nossos corações.
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2: Uma conexão intencional entre o tempo da Páscoa judaica e o tempo da morte de Cristo. Continue orando, continue suplicando, continue pedindo, ele responderá a sua oração. Portanto, há um homem diante de Deus que nos compreende e que intercede por nós. Aleluia. 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
10: Olá, amados, a paz a todos. Quero trazer uma palavra para você que está escrito no Salmo 23, que diz: o Senhor é o meu pastor e nada me faltará. Deitar-me faz em verdes pastos, guia-me mansamente a águas tranquilas, refrigera minha alma por amor do seu nome. Ainda que eu andasse no vale da sombra da morte, não temeria mal algum, porque tu estás comigo. A tua vara e o teu cajado me consola. Amigo, eu quero dizer para você que está ouvindo essa palavra: deixa Deus guiar os teus passos. O Senhor é contigo, não temas. Se ele te corrigir, receba a correção dele, porque a vara dele é para correção. Se ele te consolar com o cajado, deixa ele te consolar. Deus sabe dos nossos caminhos, dos nossos propósitos. Ele quer te fazer mais do que vencedor. A palavra diz: o Senhor não vai deixar te faltar nada. Creia nisso, renova-se, Deus é contigo.
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0: Aline Barros, Gilvar Jirê. Agora 1h50, encerradas as votações, hein? Já já a gente vai computar os votos aqui. Daqui a pouquinho, resultado de quem ganhou esse momento gourmet de hoje, hein? Será que foi a massa gravatinha bolonhesa da Dani, hashtag 1, ou foi a feijoada do Marcos Vinícius, hashtag 2? Já já a gente vai saber o resultado. Agora do Rio, 1h51. E por aqui, continua.
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0: Agora chegando Isaac Marins.

0: Gideão, Rei da Glória, ao vivo, agora 2:00. Intervalo comercial e na volta eu vou ligar pro ganhador. Quem será que ganhou, hein? Foi ganhador ou ganhadora do nosso Momento Gourmet? Depois do break, resultado de promoção.
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8: Já estamos de volta. Esse é o nosso Momento Saúde. 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
0: Agora 2:06.
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0: Muito bem, hora de resultado. Vamos conhecer o nosso ganhador de hoje. Será que deu gravatinha bolonhesa com a Daniela ou será que foi feijoada, né, com o Marcos Vinícius? Para você que está acompanhando a gente, muito obrigado pela sua participação, pelo carinho, pela sua interação, pela galera que votou, cada voto que a gente agradece a participação dos ouvintes, que é bacana que vocês interagem, né? Vocês engajam junto também e dessa forma são canais de bênção para quem participa sempre do nosso quadro. A gente tem essa brincadeira, mas o intuito, o objetivo final é a gente estar junto, né? A gente poder abençoar a sua vida e ter momentos agradáveis aqui na 93, no Domingo Show. 2:07, vamos lá? Deixa eu ligar aqui. Vamos ver. Tá chamando? Deixa eu ver. Menino, não deixou nem tocar. Eu tava esperando dar o tutu aqui pra você atender. Marcos Vinícius de Alcim, parabéns, Marquinho!
11: Obrigado, quero agradecer aqui o povo de Alcim, o povo da Colube, a minha vizinha que dando agora, que tem aumentado até o volume do som pra poder estar ouvindo, a minha mãe que ligou a rádio dela em casa pra poder assistir, pra ouvir também.
0: Olha,
11: e o povo da igreja.
0: Agradece mesmo, porque foi uma votação bem expressiva, parabéns, tá? Você ganhou aí R$100 de consumação da Maricota Confeitaria e Café. Vai lá, vai aproveitar uma tarde ou manhã gostosa pra tomar um bom café. Você vai levar quem?
11: Eu vou levar minha esposa.
0: Ah, claro, sim. Sua esposa, qual é o nome dela?
11: Fabrícia.
0: Fabrícia, cobra dele, hein, Fabrícia. Não deixa passar a semana, não. E ó, além disso, já carimbou seu passaporte para o final do mês.
11: Glória a Deus!
0: Ó, o último domingo, deixa eu dar uma olhadinha aqui, o último domingo de junho vai ser dia 29. Então, já coloca aí na tua agenda, não marque nada nesse dia, porque você vai estar aqui concorrendo ao Momento Gourmet. E até lá, você vai pensando, junto com a Fabrícia, que prato que vocês vão preparar, o que que você vai elaborar. Ou pode até repetir, tá? Porque já teve muita gente que ganhou com o prato repetido. Isso aí fica a seu critério, tá? Mas, de antemão, um beijo pra você. Quero agradecer você, sua participação, seu carinho com a gente também, tá? E aproveita aí, manda seu beijo. Já agradeceu um monte de gente, quer mandar mais beijo?
11: Eu quero mandar um beijo pra todos que puderam votar em mim, que puderam votar. E pra minha sogrona maravilhosa, Silvana, que é a gari da Colômbia, da Presidente Vargas.
0: Ah,
11: e pra minha vizinha aqui também, o pai da minha vizinha, Dona Glória.
0: Você é genro da Silvana, gari da Presidente Vargas?
11: Sou,
0: sim. Ai, que legal, não sabia não.
11: Sou.
0: Ah, então a Silvana vai ficar mais feliz ainda e torcendo por essa airfryer, hein?
11: Com certeza.
0: Marquinho, um beijo, querido. Aguenta aí, desliga não que eu vou falar com você fora do ar, tá?
11: Tá bom.
0: Beijo. Tá aí mais um ganhador do nosso Momento Gourmet. Que coincidência, gente. Ele não tinha falado antes, eu não sabia. Bacana, né? Que legal ter toda a família, né? Dos nossos ouvintes conectados com a 93. Beijo, Austin. Beijo pra vocês. Dani, minha amiga, não foi dessa vez, mas um beijo pra Gramacho também, pra você, toda a sua família e toda a sua igreja, o povo aí da Devec, tá? 2:10. A gente segue com o melhor da música gospel. Daqui a pouquinho tem Fornalha. Ainda tem oportunidade de você ganhar prêmio aqui na sua 93 FM. E tá valendo cafeteira, tem camisa da 93 e muito mais. Então vai lá e participa.

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0: Ministério Sarando a Terra Ferida, hora bem Maranata. Antes, Júlia Vitória, de dentro pra fora. Eula Cris, controlo tudo. Zílio César Buenas de São Manuel, mandando um abraço pra esposa Daiane. Renata Batista tá ligada na 93. Sueli de Venda Velha, oferecendo o próximo louvor para todos os pastores da Igreja Apostólica Gratidão, lá de São João de Meriti. Feliz dia do pastor. Cláudia Jaconiza, lá de Caxias, também está conectada com a gente. O Áureo de Vista Alegre está mandando um abraço para os seus irmãos, Juciara. Guanahiro, do Parque São José e Belpo Roxo, também para o seu pastor Adriano Marques, da Igreja Batista Pentecostal Kadosh, lá de Santa Luzia, em São Gonçalo. Parabéns, pastor! Tem mais alô chegando por aqui. Quem tá ligado na 93? Fala comigo.
1: A paz do Senhor, minha linda. Nesse lindo domingo na qual o Senhor nos deu. Eu, Liníssima, desse oferecimento para todos os ouvintes e vocês, locutores. Amém. Botafogo, Rio de Janeiro, ligado na 93.
0: Amém. Beijo pra você. André de Vilar dos Teles, mandando alô para todos os obreiros e pastores da ADVEC ali da sede.
2: 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Boa tarde, Claudinha. Oi. Aqui é Augusta de Maricá, Igreja Batista de Ubatiba. Um dia mais que abençoado para todos nós.
0: A Obrigada. Paz seja. Obrigada. Para você também. A Kelly do Caju também tá ligadinha na 93.
3: A paz do Senhor, Claudinha, sua linda. Missionária Thelma da Igreja Pentecostal Renascer em Costa Barro. Manda um abraço para o pastor Adilson, pastor amigo, pastor companheiro, pastor que luta pelas suas ovelhas e para todos os pastores. Feliz dia do pastor. Estou ligada na melhor. Beijo.
0: Beijo, querido.
4: Boa tarde, Claudinha. Aqui é Nelson Vieira de Belfo Roxo.
0: Oi, Nelson.
4: Feliz dia do pastor, meu pastor Celso Luiz, da Igreja Missionária do Brasil. Foi!
0: Beijo!
5: Boa tarde, Claudinha. Boa tarde, família 93, Marlene de Belfor Roxo. Quero desejar um domingo abençoado para todos e desejar parabéns para todos os pastores de todas as igrejas, especial para a Igreja Universal Toca do Leão e a Igreja CEPED, São João de Meriti. Amém. Beijo, Claudinha. Fique
0: Beijo,
5: na paz.
0: Beijo, meu amor.
6: Boa tarde, Claudinha. Sou Sandra de Mesquita. Manda um alô aí para toda a minha família, tá bom?
0: Manda.
6: Família
0: sim.
6: Tavares. Tá, oferecer próximo voto minha família e vocês aí da rádio, tá? Beijo, Claudinha. Beijo no teu coração. Te amo, Claudinha.
0: Obrigada, meu amor. Beijão.
7: Bom dia, minha amiga Cláudia Matos. Aqui é a pastora Emiriana da Reina de Jacareí. A 93. Conquistou meu coração. Tudo bem, minha amiga?
0: Tudo.
7: Que Deus te abençoe. Tô vindo agora de uma poderosa Santa Ceia. Um beijo no teu coração.
0: Pra você também,
8: boa
0: pastora.
8: Tarde, Claudinha, que é Cristina Niterói.
0: Oi, Cris.
8: Domingo abençoado. Pra você e todos os ouvintes, Claudinha, a programação tá ótima. Manda um abraço pra minha família abençoada que Deus me deu. Tchau, Claudinha.
0: Beijo, meu amor.
9: Boa tarde, Claudinha, graça e paz. Aqui é a Renata de Auschi. Deixo um grande abraço pra você, canal dos ouvintes, família 93. E a semana se inicia hoje, já profetizando que a nossa semana vai ser abençoada em nome de Jesus. Fica com Deus.
0: Beijo, meu amor, você também. E você já mandou seu alô? 968038319. Intervalo e eu volto já já.
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2: Marcos 8:34. E chamando a si a multidão com seus discípulos, disse-lhes: se alguém quiser vir após mim, negue-se a si mesmo e tome a sua cruz e siga-me, porque qualquer que quiser salvar a sua vida, perdê-la-á, mas qualquer que perder a sua vida por amor de mim e do evangelho, esse a salvará. Perder a vida pelo evangelho é colocar a vida sua na vida dos outros, é sair do seu conforto para ir até o local mais assolado pela escassez, pela falta d'água, talvez pela falta de amor. Perder a sua vida significa: minha vida não tem valor, não tem sentido, se a vida do outro não faz sentido. Jesus deixou essa dimensão que a nossa vida só é vida de amor quando é amor para o próximo. Um minuto da palavra pode salvar a sua família.

0: É a 93, tocando o céu e o seu coração. Ei, Sheila Suede Silva, profetiza ao vivo e até tocar o céu. Ministério sarando a terra ferida, hora vem Maranata e muito mais. Agora no Rio, 5:52, quem tá ligado aqui na 93 FM? Beijo. Deixa eu ver aqui pra Marcela Goulart, que tá aqui conectada com a 93 FM, mandando beijos pra todos ligados na 93.
1: Boa tarde, tia Claudinha. Meu nome é Mari, sou de Vila Paulina, Belford Roxo. Eu queria mandar um beijo e um abraço pro meu pastor Luiz Collen, da Assembleia de Deus Nascidos para Adorar.
0: Ah, obrigada pelo tia Claudinha, amei. Beijo pra você e pro seu pastor.
2: Boa tarde, Claudinha maravilhosa. Aqui é a Janaína de São Gonçalo do Barra Sinal. Oi, feliz domingo pra você e pra sua família. Eu e meu amado esposo já estamos ligadinhos aqui na melhor, preparando nossos quitutes de domingo abençoado, e queremos participar do Momento Gourmet. Abraço.
0: Beijo, meu amor. Fica pra próxima, tá? Que já até passou o Momento Gourmet. Fica com Deus.
3: Bom dia, Claudinha. Aqui é Pedro Paulo de Campo Grande. Hoje eu tô fazendo frango, que se chama, no caso, coxa peão, com aipim e com alho poró. E um arrozinho fresquinho com brócolis.
0: Menino, depois dizem que os homens não mandam bem na cozinha. Olha isso, botou um alho poró, um alecrim no frango. Arrasou, hein? Beijo pra você, querido.
4: Oi, Claudinha, tudo bom? Aqui é a diaconisa Maria Aparecida de Barra do Piraí. Gostaria de mandar uma louca toda a igreja metodista de Fernando Buqueque. Um beijo pra você, sua linda.
0: Beijo pra você também, lindona.
5: Fala, Claudinha, máximo. O meu oito no céu, pra mim, pra minha mãe, pro meu pastor, pra minha namorada, pro meu pastor, pra chorar. Eu posso fazer pra continuar com isso. A tia Lula, não gosto que me leva. A Maíra Mariana, dependendo pra quem me tá recebendo brinquedo com Deus. Vai.
0: Olha, quem tá ligado aqui também com a 93 é a Tatiana de Vilar dos Teles. Beijo pra você, minha linda. Deus abençoe, tá? Agora no Rio, 2:53.
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0: Hoje tem promoção relâmpago no ar da sua 93 FM. Olha, atenção você que tá conectado, falou que tá ouvindo a 93. Claudinho, estamos todos aqui juntos ouvindo, então. Vou ligar pra você agora. Se o seu telefone tocar, mesmo que você não tenha certeza que é a 93, vou te dar um toque. Paga mico, é melhor pagar mico do que perder prêmio, tá? Hoje no programa a gente tem, olha, nessa hora tá valendo pra você cafeteira, bíblia da BV Books e copo da 93. Quem será que vai faturar? Tô ligando agora, hein? Atenção, hein? Não diga alô. Ah, tá bom, Claudinho, mas eu tenho que falar o quê? Tô ligado no Domingo Show. Vamos lá. Adoro essas coisas, gente. Vamos dar prêmio? Será que vai sair? 9-1-1. Vamos ver se vai.
7: Sua mensagem na caixa postal.
0: Ah, caiu em caixa postal. Não é possível. Ó, se o seu telefone tocar, não diga alô, diga tô ligado no Domingo Show. Vou tentar mais uma vez. Vamos ver se vai agora.
7: Deixa sua mensagem.
0: Ah, vou ligar pra outra pessoa. Tô dando chance, mas não dá pra ficar dando chance toda hora, né? Vamos ver aqui, escolhendo mais um número. Vamos ver, última vez agora. 9. Última tentativa.

Ué, não tá chamando? Ih, tô achando que o povo hoje não tá querendo ganhar prêmio, não. E que é isso? O pessoal tá aqui, liga pra mim, liga pra mim. Vamos tentar mais uma vez? É a última tentativa, hein? Se o seu telefone tocar, não diga alô. Diga, tô ligado no domingo show, tá bom? Vamos ver quem tá aqui ligadinho mesmo. Na 93 FM.

0: Graças ao recado agora.
1: Não foi dessa vez. Ah, vai acumular o prêmio. Um beijo pra todo mundo que tá ligado aqui na 93 FM. Ó, beijo pra você que tá em casa, tá no trabalho, tá pelas ruas da cidade. Obrigada aí pela audiência da 93 FM. Pessoal tá aqui. Eu. Mas quem falou eu? Botou o número aqui e mesmo assim não participou com a gente. Ô, Jesus, fazer o quê, né? Na sequência, vem aí meu querido Marcelo Machado no comando aqui da sua 93 FM. Beijo, gente. Até o próximo domingo.

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3: Graça e paz, abençoada igreja, mais do que vencedora em Cristo Jesus. O contexto de Lucas 10, 38 a 42 e 11, 1 a 13, nos mostra que a vida de comunhão com o Senhor Jesus, estando aos pés do Senhor Jesus como Maria, ou estando em oração como os discípulos aprenderam com o Senhor Jesus no capítulo 11, é esta vida a fonte de poder, a fonte de autoridade para todo o serviço que produzimos. Então a vida devocional deve ser habitual e intencional. Aí estão nos verbos pedir, buscar e bater, que Jesus ensina, e diz que o Pai dará o Espírito Santo aos que lhe o pedirem. Assim, ovelhinha amada, Marta aprendeu que o serviço só é aceitável quando flui da adoração. Maria aprendeu que a palavra de Deus é o único tesouro que não será tirado da sua vida. E os discípulos aprenderam que o céu está aberto para aqueles que têm comunhão com o Pai. 93.

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2: Com muita alegria e na sua companhia. Boa tarde, boa tarde, boa tarde, na graça, na paz e no amor do nosso Senhor e Salvador Jesus Cristo. Alô, alô, família 93, tudo bem? Tudo na paz, tudo na bênção? A partir de agora, as melhores do Acústico 93, tá? Vem, vem comigo, vamos juntos. Onde quer que você esteja, em casa, no seu local de trabalho, você me dando essa carona aí no seu automóvel, nesse domingão maravilhoso, domingo lindo, dia 14 de junho, ano 2026, que Deus abençoe grandemente aí a sua vida. Muito obrigado pelo carinho, pela audiência, sempre essa família maravilhosa que é a família 93. Quero aproveitar e mandar um grande abraço a todos os pastores pelo dia do pastor, né? Deus abençoe muitíssimo todos os pastores, abençoando seus ministérios, né? Suas famílias. Um grande abraço aí. Receba o nosso abraço e o nosso carinho. Bom, gente, são 4:06, ó. 4:04. E a gente começa muito bem aqui o nosso encontro aqui no Top Acústico com Eixla e Cassiane. Nada pode calar um adorador e com muito louvor. Que dobradinha, hein?

0: Muito bem, tá aí pra você, esse foi Anderson Freire, vou te alegrar ao vivo, ainda Eisla e Cassiane, nada pode calar um adorador e com muito louvor.
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0: Olha, pra você que está ligado aqui com a gente, pode participar, mandar aquele alô especial, tá? Você pode mandar o seu alô aí pelo nosso WhatsApp, pelo 968038319, 968038319, aquele alô super especial, sempre você mandando aqui pra gente, sempre mandando aquele alô pra quem você ama, pra quem você gosta de verdade, fica à vontade, tá? 4:13, olha, um abraço aí pra você também que está ligado com a gente através do nosso aplicativo, hein, gente? 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família toda, então aproveite, pode baixar aí, fica à vontade pra curtir aí a programação da 93 FM através aí do nosso aplicativo também, pode ser de qualquer lugar, imagina, celular aí você, ó, 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Bom, gente, e a gente segue aqui, ó, com essa aqui agora, Ana Nóbrega, Oceanos, ao vivo, que bom que você tá aqui com a gente, ótima tarde pra você.

0: Tá aí pra você então, Pisa no Inimigo ao vivo. Uma galera boa aí, ó. Bruna Carla, Franciele Santos, Gabi Oliveira, Paula Carla, Graciele Farias. Eita, glória! Bom, ainda ouvimos Paulo Neto, A Igreja Vem. E abrimos a sequência com Ana Nóbrega, Oceanos ao vivo aí pra você. Bom, mandando abraços aqui, tem gente participando com a gente pelo 968038319 na tarde mais abençoada do seu rádio, no melhor do acústico 93. Aqui é, boa tarde, aqui é Ricardo de Coelho Neto. Manda um parabéns aí para a dona Creuza. É aniversário dela, ô dona Creuza! Ô dona Creuza, faz a festa que hoje é o seu dia, merecidamente, tá? Parabéns, muita saúde, muita vida. Que Deus abençoe muitíssimo a vida da senhora, tá? Um abração aí, cinco, como é que é? 7.5, Ricardo, é isso mesmo? Que isso aí, carburado inteirona, hein? Abração aí para dona Creuza, tá? Abraço para, ele tá mandando abraço também para todos da 93 FM, para sua esposa Flávia e o filho Gustavão. Tá certo, essa família abençoada, Deus abençoe, tá? A Tatiana também de Vilar dos Teles tá ligada aqui com a gente. Um abraço para você, Tatiana, valeu!
1: Boa tarde, Marcelo Machado, aqui é o Natal de Alça, 93 conquistou nosso coração. Marcelo, gostaria que você mandasse um alô pra dona Anissa aqui da Rua Esther. Ela é ouvinte assídua da 93, ela tava com um probleminha de saúde, mas pela honra agora do senhor, ela já tá melhor. Manda um oi pra dona Anissa aí, Marcelo. Grande abraço, Natal aqui de Alce.
0: Valeu, Natal, um abraço aí pra todos de Alce, ô dona Anissa. Abração pra senhora aí, melhoras, tá? Que Deus abençoe muitíssimo a vida da senhora, tá?
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0: A hora certa pra você agora, 4:32.
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0: Vai pra você então, Azaf Borba, ao único, gente, essa é linda toda a vida. 93. Ainda na sequência, Marquinhos Gomes e Franciele Santos, Todo Poderoso ao vivo, e abrimos com Fabiana Sinfrônio, O Que Diz Meu Coração, também ao vivo. É, minha gente, é o melhor do acústico, só musicão, né? Bom, deixa eu mandar abraços aqui, tem participações. Boa tarde.
1: Ah, Marcelo Machado, boa tarde, tudo bem? Sou a Márcia Cristina de Araruama, aqui ligadinha na melhor, na que conquistou o meu coração, o nosso coração. Passando aqui, Marcelo, para te desejar uma ótima tarde, e em especial para o meu pastor Odonias Gomes, pelo Dia do Pastor, e a todos os pastores. Feliz Dia do Pastor, boa tarde, domingo.
0: Valeu, Márcia, aquele abraço aí para você também, Deus abençoe muitíssimo aí a sua vida, tá? Um abraço para todos de Araruama. Bom, gente, aqui eu tô recebendo umas fotos aqui da Vânia Célia da Fonseca, né, Vânia? Ela... as fotos, ela no Patati Patatá, né? No circo do Patati Patatá que ela ganhou aqui. Ó, que legal, hein? Cantou até musiquinha aqui. Beleza, ficaram legais as fotos, hein? Deus abençoe, tá, minha irmã? Um abraço, parabéns aí. Curtiu, faturou aí, participou aqui com a gente na programação da 93 FM e faturando e se alegrando e compartilhando aqui com a gente. Isso é legal também. Deus abençoe. Bom, mandando um abraço aqui também, deixa eu ver. É, boa tarde, Marcelo Machado, que Deus abençoe as famílias, bom trabalho, feliz domingo, obrigado, minha irmã, é a Solange da Boiúna, de Jacarepaguá. Ah, parabéns ontem pela participação nos Arrebatados, foi, menina? Ontem estava aqui junto com a turma aí, essa turma fera aí dos Arrebatados. Abração para essa turma, foi legal demais. A nossa querida diaconisa Cláudia também tá ligada com a gente, ela é de Duque de Caxias, desejando bom trabalho, obrigado, minha irmã, né? E oferecendo a próxima música para todos os pastores de longe, de perto, e para o pastor Nathan Lopes, da Igreja Unite de Caxias, e todos os pastores, né, de lá também. Um abraço, querida, obrigado aí, ela tá ligadinha aqui com a gente no programa, né, se mudou, tá em casa nova, que maravilha, minha irmã, aquele abraço aí, Deus te abençoe, tá? Um grande abraço para você. Agora, 4h49, chegando Midian Lima.
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0: É desse jeito aí, gente. Rose Nascimento e Gisele Nascimento.
1: De pé.
0: Desse jeito aí, estou de pé ao vivo.
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0: Bom, gente, ouvimos ainda Thiago Maqui, Ninguém Explica Deus, e abrimos com Midian Lima, Dependente, ao vivo. Bom, minha gente, o Top Acústico vai ficando por aqui, tá? Volta domingo que vem, se Deus quiser, a partir das 16h, porque daqui a pouco tem aí o som da adoração. Fique ligado, porque tem sua participação, tem brinde, tem muita coisa boa, sua participação e muito mais, tá? Já, já a gente volta com muito mais.
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0: A hora certa pra você agora, 5:02.
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8: Fala, povo de Deus, ouvinte amado e querido, gente boa demais. De domingo a sexta-feira, conosco desse melhor horário, da melhor, a Rádio do Povo de Deus. Tá todo mundo dizendo, a rádio que conquistou meu coração. Que alegria, hoje é domingo, dia do Senhor, meu irmão. Vamos pra cima, anime-se. Caramba, por que você fica assim, com jururu, cabisbaixo? Parece que o mundo acabou pra você. Quando Deus tem graça pra você, quando Deus tem alegria pro seu coração, ah, vamos fazer parte do povo mais feliz da terra, levanta a cabeça, vem pra cima, vamos com tudo. Hoje é dia de celebrar o Senhor, hoje é domingo, hoje é dia de você vir, adorar, erguer as mãos, olhar para os céus, abrir a boca e começar a declarar o quanto eu te amo, Senhor, louvar, glorificar o nome dele. Ele merece toda a honra, toda a glória, ele é incomparável, ele é o melhor, ele é tudo pra nós. Jesus disse, sem mim, vocês não podem fazer nada, porque a nossa missão é gerar vencedor.
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11: Alô, alô, meu Rio de Janeiro. Muito boa tarde, boa tarde, boa tarde. Está começando aquele programa abençoado, o programa que toca ao céu e conecta você com a presença de Deus. Que maravilha!

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1: Com muita alegria e na sua companhia, vamos adorar, vamos ter experiências maravilhosas com Deus a partir de agora. Que bom estar na sua companhia, que bom que você está aí com a gente, que bom que você está conectado, que você está sintonizado, que bom você está em qualquer lugar do nosso estado do Rio de Janeiro, do Brasil e do mundo, ouvindo a 93 FM. Deus abençoe a sua tarde, 5:07, neste domingo maravilhoso, dia 14 de junho, ano 2026. A partir de agora, você sabe, né? Você não vai estar apenas ouvindo rádio, você vai estar vivendo um momento de adoração, um momento especial com Deus. Então aproveite, aproveite aqueles louvores que você está acostumado a cantar na igreja, a louvar, a adorar ao Senhor. E ó, é o seguinte, você sabe que no finalzinho do programa tem a última da hora, né? A última música da hora. Que é isso, Marcelo? Você faz o favor, você manda, você que teve uma experiência com Deus, no momento em que você estava adorando, estava cantando um louvor, um hino, adorando ao Senhor, e de repente você teve uma experiência maravilhosa com Deus e marcou muito você isso. Então, em 30 segundinhos no máximo, você pode mandar um áudio dizendo aí essa experiência maravilhosa, compartilhando essa maravilhosa experiência que você teve com Deus enquanto você adorava, enquanto você louvava um determinado louvor, uma determinada música. Então faz o seguinte e diz qual foi a música, porque tendo aqui a gente vai colocar aí, a gente vai escolher várias pessoas, óbvio que mandam, né, pra gente, óbvio, manda aqui pra gente, a gente escolhe um e coloca aí no ar, tá bom? 30 segundos no máximo, fica à vontade. E é claro, você também pode, você participando, todos que estarão participando aqui do programa, vai estar concorrendo aí a promoção Cinema com a 93, tá? 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Basta você participar com a gente pelo nosso WhatsApp 96803-8319, 96803-8319, tá? Manda esse alô especial aí. A gente começa muito bem o nosso encontro assim, ó, com o Fernandinho. Se não for para te adorar, aliás, se não for para te adorar, 5:09.

Tá aí pra você então, Cassiane, oferta agradável a ti, ao vivo, ainda abrimos com Fernandinho, se não for pra te adorar, aqui, na melhor, você ligado aqui na 93 FM, na rádio que conquistou meu coração.

0: Beijo, fica com Deus.
1: Valeu, Maria Tereza, um abraço aí para todos de Piabetá, Deus abençoe muitíssimo a sua vida. Ligado com a gente também é o Cleiton de Moreno, em Pernambuco. Alô, Cleiton, Deus abençoe a sua vida, meu irmão, obrigado pelo carinho, pela audiência, por você estar aqui com a gente, ligado na melhor. Agora a gente segue com essa aqui, ó, com a Comunidade Internacional da Zona Sul, Investe em Mim. Agora 5:20.

0: Não é só música, né, gente? É a presença de Deus, que maravilha! Acabamos de ouvir aí Rafael Bittencourt, Ousado Amor. E ainda a Comunidade Evangélica Internacional da Zona Sul, Investe em Mim. Pra você ligado aqui na melhor, vai participando, vai mandando seu alô, tá? 968038319. A gente vai para aquele breve intervalo. Daqui a pouquinho tem informação aí, atualização da Copa do Mundo com o nosso querido Tom Campos e muito mais. É a programação top. A melhor programação do seu rádio aqui pra você ligado na 93 FM. A rádio que conquistou meu coração.
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0: Agora 5:30.
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0: Muito bem, vamos diretamente para os Estados Unidos, porque o nosso querido Tom Campos atualiza a gente com as informações da seleção brasileira, da Copa do Mundo. Muito boa tarde, meu querido Tom Campos.
9: Muito boa tarde, meu querido Marcelo Machado. Boa tarde, amigos da 93 FM, domingo de folga para os jogadores da seleção brasileira, mas a gente segue repercutindo o resultado 1-1 com o Marrocos na abertura da Copa do Mundo ontem aqui em Nova York. E a gente traz então o capitão do Brasil, Marquinhos, para fazer uma análise aqui na 93 FM.
10: Queríamos essa vitória, né? Essa vitória era primordial para a gente começar essa competição bem, para ganhar confiança. Infelizmente ela não veio, com isso vem reflexões, né? Para a gente poder melhorar, para a gente poder seguir nessa competição com confiança. Né, mas a gente sabe que realmente esse primeiro jogo ele é importante, mas não se define a competição aqui, né? A gente tem que trabalhar com essa mentalidade, saber que a gente pode melhorar muita coisa, né, que esse jogo vai nos mostrar um caminho a se seguir agora daqui para frente, né? Mas que esses outros jogos, esses próximos jogos são importantes para essa classificação agora.
9: Aí a presença de Marquinhos conosco, seleção volta a trabalhar amanhã. E tudo indica que com a presença de Neymar para o jogo de sexta-feira com a seleção do Haiti na Filadélfia. De Nova York, Tom Campos na 93 FM.

0: canção é linda toda a vida. Aline Barros, Diante da Cruz. Ainda Eliseu Alves e André Aquino, Sou Casa. E abrimos com a Isadora Pompeu, Bênçãos que não tem fim, pra você ligado aqui na melhor. 93. Pra você nessa tarde ligado aqui, quero mandar um grande abraço aí pra todos que estão ligados aí em Madureira, o pessoal de Bangu, Padre Miguel, Realengo, alô, alô, pessoal de Nova Iguaçu, São João de Meriti, tô dando um giro geral aí pela cidade, né? Pessoal que tá ligado com a gente no recreio, alô, alô, Santa Cruz, né? Jacarepaguá, aquele abraço aí pra você, Deus abençoe. E aí, já tomou aquele cafezinho? Já tá com aquele lanche especial, aquele lanche antes do culto, né? Pra chegar lá, dar aquela fome, vai de boa, alimenta aí a parte física, né? O corpo e depois o espírito na igreja, é isso aí. Aquele bolo de milho, ah, meu Deus do céu, aquele bolo quentinho, hein? Tô sentindo o cheiro daqui, viu? Ai, que maravilha. Bom, deixa eu aproveitar aqui e mandar abraços pra você, né? Pra você que está ligado com a gente, aliás, conectado ouvindo a 93 pelo aplicativo. Deixa eu mandar abraços aqui para o Gilberto, tá ligado com a gente. Gilberto José de Paula, ele tá em Tapiratiba, São Paulo, tá ligado aí, ouvindo a gente pelo aplicativo. A Eveline também tá ligadinha, direto de Goiânia, Pernambuco. Ela diz, ó, amo essa rádio, bênçãos dos céus. Eveline, aquele abraço aí pra você, tá? A nossa querida irmã Berenice Pereira também tá ligada com a gente. Ela diz que ouve, né, a 93 FM desde os seus 12 anos, desde os seus 12 anos, e agora está com 36. Aí, minha irmã, Deus abençoe. Você faz parte já, você é patrimônio da 93. Aquele abraço, tá? A Elzir Silva também tá ligada aqui com a gente. Ela falou assim: Marcelo, esse aplicativo é tudo de bom. Ah, que bom, né? Deus abençoe, tá? Grande abraço aí para você e para todos que estão conectados pelo Brasil afora através do nosso aplicativo da 93 FM. É claro, você participando aqui também, mandando esse alô. Ah, tem participações aqui pra gente, ó. Vamos lá. A gente participando aqui pela 93 FM. Boa tarde, sou Lisete Furtado, do bairro Olaria. Quero entrar no sorteio, hein, Marcelo? Tá concorrendo aí, né? Pra você que não sabe, aí você que está ligado aqui com a gente. 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Bom, mais gente participando aqui, a parte do senhor. Sou o HC, menino de Macedo, do bairro Ramos. Quero entrar no sorteio também, já está concorrendo. Valeu!
1: Boa tarde, Marcelo. Aqui é Cristina de Niterói. Que bom te ouvir, Marcelo.
0: Cristina.
1: Estou aqui preparando um cafezinho, um pãozinho na chapa, ouvindo a melhor, 93. A programação está ótima, Marcelo. Tchau.
0: Olha que tortura. Pãozinho na chapa, cafezinho com pãozinho na chapa. Ah, meu Deus do céu. Gente, 5h51, chegando Ruth Daiane. Jesus vem, nossa esperança.

0: aí pra você então, Ademar de Campos, Grande ao Senhor ao vivo, ainda Ruth Daiane, Jesus Vem, Nossa Esperança, linda demais essa aí, hein? 93. A hora certa pra você agora, 18 horas, aliás, 6 horas em ponto.
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0: Deus é Deus, tá aí pra você então, esse foi Delino Marçal. Ainda ouvimos Midian Lima, Gabriela Gomes e Marquinhos Gomes, Olharei para o Alto ao vivo. Pra você ligado aqui na melhor. 93. Esse domingo maravilhoso, nesse domingo todo especial, né? Comemoração aí, homenagem especial aos pastores, o povo tá participando, mandando aquele alô. Temos aqui, ó, Marcela Paz do Senhor, sou Ezequiel Moreira do bairro Penha, quero muito ganhar esses ingressos aí do cinema, hein? Ótimo domingo pra você, fica com Deus, um abraço aí pra você também, meu irmão, Deus abençoe a sua vida. Obrigado aí pelo carinho, pela audiência, hein?
1: Boa tarde, Marcelo Machado, graças e paz, aqui é Renata de Austin. Ofereço o próximo louvor pra você, cada um dos ouvintes, a mulher 93, e pra minha irmã Silvana, galera da Presidente Vara, que se encontra trabalhando hoje nesse domingão. Fica com Deus.
0: Maravilha, minha irmã, aquele abraço aí pra você também.
2: Boa tarde, meu amigo Marcelo Machado, aqui é Juscelino de Parada Angélica, morador aqui da General Mariante. Mandar um abraço para os pastores que estão fazendo um papel excelente na comunidade.
0: Maravilha, meu irmão. Aquele abraço aí para você, toda a sua família e todos de Parada Angélica. Ah, manda um alô aí para mim, Marines do Centro. Alô, Marines. Marines, sou Marines do Centro. Aquele abraço aí. Deus abençoe. Tá participando aí dos ingressos, tá? Graça e paz, Marcelo Machado. Aqui é a Rosilene Lopes. Rosilene Lopes. De Caruaru, ó, ligada aí pelo melhor aplicativo. Minha irmã, Deus te abençoe também, querida. Um grande abraço aí pra todos de Caruaru. Caruaru é bom, né? Deve ser bom aí, né? Comidinha, aquela comidinha gostosa. Veja esses lugares assim, fala assim, penso logo na comida, né, gente? Ah, meu Deus do céu. Tô com saudade de Minas Gerais, aquelas comidinhas mineiras. Ah, meu povo mineiro aí de Manhuaçu, pessoal de Ponte do Silva. Ah, meu Deus do céu, Deus abençoe a todos aí. Saudades mil dessa turma maravilhosa, minha família mineira. Bom, mais participações aqui.
3: Boa tarde, nosso querido MM da 93. Opa. Marcelo Machado, sou Joyce de Engenheiro.
0: Tudo bom?
3: Quero oferecer o próximo louvor a todos os amados ouvintes, a você e ao meu sobrinho que fez aniversário, e quero ganhar nesse sorteio. Em nome de Jesus.
0: Tá concorrendo, varoa! Olha, o Will de Gianópolis também tá ligado com a gente. Deus abençoe, ó. Marcelo, hoje é aniversário do meu pai, Diácono Wilson. É, Sassui, ou Sassui, é Sassui. 79 anos, é isso aí, meu irmão. Parabéns aí, seu Wilson. Aquele abraço aí pro senhor, Deus abençoe, tá? Muita saúde, muita vida. Que Deus abençoe grandiosamente o senhor e toda a sua família. É isso, minha gente. A gente segue agora com essa aqui, ó, Josiane. Altar de adoração. 6:24.
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0: Altar da Adoração ao vivo com Josiane. Linda demais essa canção pra você que tá ligado aqui no Som da Adoração. 93. E é claro, sempre com muita alegria e na sua companhia, essa companhia maravilhosa. Você que está em casa, né, se preparando daqui a pouco para ir para o culto. Ó, daqui a pouquinho, aliás, às 19 horas, teremos Recordações 93. É um programaço atrás do outro, gente. Eita maravilha, hein? Ó, pra você que está trabalhando ao som da 93 FM da Melhor, Deus abençoe, tá? Muito obrigado, ótimo trabalho pra você. Você que está aí nas portarias, aliás, os porteiros, um abraço aí para os porteiros, os vigilantes, né? Pessoal que tá ligado com a gente aí, pessoal que trabalha nos hospitais, Deus abençoe a todos os enfermeiros, o pessoal do comércio, você que já está aí se preparando pro delivery, já preparando aí essas delícias, né? Daqui a pouco recebendo os pedidos, o motoboy já tá sentado aí mexendo no WhatsApp, aguardando também, é isso, devagar nas curvas aí, hein, rapaz? Olha, Deus abençoe, um ótimo domingo pra você, tá? Que Deus continue acrescentando mais e mais aí na sua vida, vamos com a gente, porque aqui você está na melhor, por aqui tem muita coisa boa acontecendo. Sai daí não, volto já!
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0: A hora certa pra você agora, 6:30 em ponto.
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0: vai pra você no som da 93 FM, ouvindo Clamo Jesus com Paulo César Baruch e Marcena. Ainda ouvimos também Ministério Sarando a Terra Ferida, Incomparável, e abrimos a sequência com o Ministério Morada, Ó Se Fendesses. Pra você ligado aqui na melhor. 93. Participações acontecendo, você ligado na 93 nesse domingo maravilhoso, nesse domingão aí, dia 14 já, né, gente? Já estamos terminando aí a primeira quinzena de junho, meu Deus do céu, como passa rápido. Mas tem participações aqui, fala comigo.
1: Boa noite, Marcelo Machado. Boa. Aqui é a pastora Miriam da Igreja Reina de Acari. A 93 conquistou meu coração. Quero mandar um abraço para todos os pastores pelo dia de hoje. E mandar um beijo para todos os irmãos da Reina. Quero todos lá para orar por mim hoje. Beijo.
0: Maravilha, abraços aí. Parabéns, pastora Miriam de Acari. Abraços aí também pro Eduardo Cabral, de Bom Sucesso, sempre ligado aqui com a gente. Valeu, meu irmão. Aquele abraço aí para você, tá? Olha, outro abraço aqui também pro Eduardo Araújo, do Flamengo, tá ligado aqui com a gente.
2: Boa noite, Marcelo. Tô aqui ligadinha na melhor, né? Me preparando para ir pro culto. Congrego na Assembleia de Deus, Parque Rubens Vaz, ADRV. Marcelo, oferece o próximo louvor pros meus pastores, porque hoje é o dia deles. Ô, glória, aleluia, Senhor. Pastor André e Adriana Tonelli.
0: Alô, pastor André, pastor Adriana, aquele abraço. Valeu, Ellen. Deus abençoe a sua vida. Abraço aí também para Carmen Lúcia de Santa Cruz, sempre ligadíssima aqui com a gente. Alô, Carmen.
3: Oi, Marcelo Machado, aqui é Kézia de Caramujo, Niterói. Oi. Eu gostaria de desejar uma noite, uma semana abençoada para todos nós e para todos os locutores dessa rádio maravilhosa que conquistou meu coração. Um abraço também para o locutor Alexandre Teixeira. Melhoras!
0: Ah, valeu, Kézia. Aquele abraço aí para você, para toda a sua família, todos de Caramujo, aí Niterói, tá? Deus abençoe. Mandando um abraço aqui também para Vilma, do bairro Três Marias, tá ligada aqui com a gente. Valeu, Miriam. Ligada, aliás, Miriam não, Vilma, Deus abençoe. Gente, 6:53, aquele momento do nosso programa, né? A última da hora, aquela pessoa que teve aquela experiência com Deus enquanto adorava e chegou o momento, é agora.
4: A última da hora.
0: Olha, quem compartilhou com a gente foi a Luciane de Niterói, vamos ouvir essa experiência maravilhosa que ela teve.
5: Olá, Rádio 93, eu me chamo Luciane, sou de Engenho Mato, Itaipu, Niterói. E a canção que marcou minha vida foi O Deserto, da Ariane. Eu tinha uma gravidez de alto risco, aonde eu recebi o diagnóstico de que eu estava com plaquetas muito baixas, proteinúria alta, e a criança teria que sair antes do tempo porque a minha placenta tinha parado de produzir o líquido amniótico. E essa canção ecoava o tempo inteiro nos meus ouvidos. E para a glória de Deus, a criança nasceu, não foi para a UTI, eu também recebi a vitória, o milagre. Nesses 34 semanas de deserto, o Senhor passou comigo. E desde lá, então, eu nunca mais parei de louvar esse hino. Porque verdadeiramente adorar a Deus é que me sustenta de pé. Eu não perdi a guerra, porque foi meu deserto que ele me deu a vitória. E hoje a minha filha se encontra com 12 anos. Eu continuo cantando e adorando o Senhor, através desse hino que marcou a minha vida.

Maravilha, minha gente. Então tá aí, ó. Essa canção linda demais com Ariane Deserto e a experiência maravilhosa da nossa querida Luciana de Niterói. Deus continue abençoando a sua vida, né? Muito obrigado aí por compartilhar com a gente essa maravilhosa experiência. E é isso, né, minha gente? Bom, estamos chegando ao final aqui do Som da Adoração, mas tem resultado de promoção. Todos que participaram, que ligaram o nosso agradecimento, né? Todos que participaram através do WhatsApp, mandando aí a sua mensagem, enfim. E aí é o seguinte, faturando então 4 ingressos para os cinemas e o CIAI para assistir qualquer filme em cartaz, tá? Faturando então a nossa querida Joyce do Engenheiro Pedreira, ligada com a gente, final de telefone 1034. Atenção, Joyce de Engenheiro Pedreira, faturou então 4 ingressos para os cinemas e o CIAI

0: para assistir em qualquer, assistir qualquer filme em cartaz, tá? Aproveita e acessa lá o perfil @UCIcinemas. E ali você vai ver os filmes em cartaz, tá? Bom, a produção vai estar entrando em contato amanhã com você, tá bom, querida? Parabéns, que Deus te abençoe. E continue com a gente, para você que está ligado aqui na Melhor, continue com a gente, porque vem aí, daqui a pouquinho, Recordações 93. Então, minha gente, é só coisa boa, é só alegria, Recordações 93. A gente vai reviver aqueles momentos mais que especiais, tá bom? Muito obrigado, o Som da Adoração volta na semana que vem.
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0: A hora certa para você agora, 7:01.
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6: A lei do Senhor é perfeita e restaura a alma. O testemunho do Senhor é fiel e dá sabedoria aos simples. Os preceitos do Senhor são retos e alegram o coração. O mandamento do Senhor é puro e ilumina os olhos. O temor do Senhor é límpido e permanece para sempre. Os juízos do Senhor são verdadeiros e todos igualmente justos. São mais desejáveis do que ouro, mais do que muito ouro depurado, e são mais doces do que o mel e o destilar dos favos. Além disso, por ele se admoesta o teu servo, em os guardar a grande recompensa. Quem é que possa discernir as próprias faltas? Absolve-me das que me são ocultas. Também da soberba guarda o teu servo, que ele não me domine. Então serei irrepreensível e ficarei livre de grande transgressão. As palavras dos meus lábios e o meditar do meu coração sejam agradáveis na tua presença, Senhor, rocha minha e redentor meu. Salmo 19, 7-14.
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Uma ótima noite pra você que continua com a gente, você que está ligado na melhor, na 93 FM, 7h04. Som da Adoração volta domingo que vem a partir das 17 horas, tá? Bom, e a partir de agora até as 8 da noite vamos reviver momentos especiais, canções que marcaram época e que faz a gente relembrar, né? A gente parece que pega aquela fita cassete, volta um pouquinho, né? E aí a gente vai se deliciar, se deleitar na presença do Senhor, revivendo momentos especiais, com hinos especiais e que marcaram época e que faz a gente, sabe, sentir aquela, ah, que coisa boa, aqueles momentos que eu vivi, aqueles momentos que me lembra manifestação do poder de Deus na minha vida, enfim, aproveita. E a gente começa com Fernanda Brum, Tudo Que Tem Fôlego.

0: Aí pra você, linda recordação com Melissa, Só o Amor, ainda Paulo César Brito, Bate Meu, e abrimos com Fernanda Brum, Tudo Que Tem Fôlego, pra você ligado aqui na Melhor. 93. Uma ótima noite pra você, 9:17, você que está ligado em casa, por algum motivo você não pôde ir para a igreja hoje, mas você está aí revivendo esses momentos especiais aqui no Recordações 93. Deus abençoe a sua vida, tá? Pode participar aqui com a gente, mandar o seu alô. Você que está ouvindo em casa, você que está aí, ó, em Madureira, o pessoal que tá ligado em Marechal Hermes, Oswaldo Cruz, um abraço aí pra vocês, tá? Um abraço pro pessoal da Vila Kennedy, Senador Camará, Deus abençoe. Um abraço pro pessoal que tá ligado em Santa Cruz da Serra, Saracuruna, né? Pessoal da região dos Lagos também, ligado com a gente, Deus abençoe, tá? Um abraço aí pra todos vocês. Vocês que estão ligados também em Niterói, Itaboraí, grande abraço aí para todo o pessoal de Icaraí, pessoal de Barreto, um abração, tá? Participa aí com a gente, alô, alô, São Gonçalo também, audiência maravilhosa que a gente tem em São Gonçalo, que Deus abençoe muitíssimo aí a sua vida, você que está trabalhando ao som da 93, recordando momentos especiais, que Deus abençoe também a sua vida, tá? E a gente segue aqui nosso Recordações assim, ó, Marcelo Dias e Fabiana, tá nervoso, é? Aí, ó, ó o recado de Deus aí pra você, pra quem gosta de ficar nervoso.
1: Nada, quando a coisa fica difícil.
0: Ó, olha aí.

0: Vai pra você então, recordando com Armando Filho, Mover do Espírito. Ainda eu, sua velha história, abrimos com Marcelo Dias e Fabiana. Tá nervoso? Tá você ligado aqui na melhor, na 93 FM, a rádio que conquistou o meu coração. A hora certa para você agora, 7:30.
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Muito bem, agora a gente segue com essa linda canção do Grupo Águas, Dia do Leão. Olha, mandando abraços aqui para o Júlio César Bueno de São Manuel, tá ligado com a gente. A nossa querida Diaconisa Cláudia também tá ligadíssima aqui nessa noite maravilhosa. Deus abençoe, minha irmã. Aquele abraço aí para você nesse domingão especial. Agora, 7h32.

Alguém no Céu Me Ama, Marina de Oliveira. Oh, recordação boa. Ainda João Alexandre, Essência de Deus e Grupo Águas. Essa linda canção também, Dia do Leão. 93. Aqui você viaja mesmo, aqui você recorda, revive momentos especiais, é isso. Ó, mandando um abraço aqui para a Elaine de Guaratiba, tá ligada aqui com a gente. Ô Elaine, valeu, aquele abraço aí pra você, que Deus te abençoe, tá, meu irmão? Uma ótima noite aí pra você, obrigado pelo carinho, pela audiência, por estar aqui com a gente. Deus abençoe. Mandando um abraço também, nosso querido João. Ô João! É, João de Saquarema tá ligado aqui com a gente. Um abraço pra sua irmã também, Deus abençoe a Lívia, Deus abençoe também o seu Aldair, toda a sua família, tá, meu irmão? Obrigado pelo carinho, pela audiência. Mandando abraços aqui também, tá ligado com a gente. O Márcio, nosso querido Márcio. Alô, Márcio, um abraço pra sua esposa Adriana, um abraço aí pra sua filha Vitória também. Um abraço pra todo o pessoal aí da Cancela Preta, Estrada da Cancela Preta em Bangu. Bangu, Padre Miguel, por ali, né? Deus abençoe, meu irmão, um abraço aí pra você, tá? Obrigado pelo carinho, tá no trabalho, ligado com a gente aqui na melhor. Bom, gente, 7h46, tem mais uma chegando aqui, essa aqui é linda também, Grupo Rádios Pátria.

0: Então tá aí, Grupo Logos, Espinhos, a última do nosso encontro de hoje.
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0: Oh, meu Deus do céu, coisa boa, passa rápido, né, gente? Recordações hoje, olha, foi um misto de emoções, viu? Relembrei tanta coisa boa. Bom, ouvimos também Grupo Álamo Solução. Gente, Deus abençoe, uma ótima semana para você, um ótimo final de domingo, uma semana maravilhosa e abençoada na presença do nosso Deus. Amanhã, a partir das 6 da manhã, tem a Márcia Cartier, o Café com Crente, depois tem Roberto Vidal, né? O Bom Dia 93 e muito mais aí, e sempre promoções especiais para você, tá? Uma semana abençoada, Deus abençoe muitíssimo a sua vida, e vem aí um programa super especial também da Primeira Igreja Batista do Recreio, com oração, palavra, louvor, isso por aí vai até a madrugada abençoada aqui na 93 FM. Deus te abençoe, fiquem todos na paz, Deus assim permitindo. Semana que vem estaremos de volta a partir das 4 da tarde com Top Acústico 93. Depois, às 17 horas, Som da Adoração, e às 19, Recordações 93, no nosso Domingão super especial aqui com a gente. Tá? Deus abençoe. Um abraço, beijo do Marcelo Machado. Tchau, tchau.
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Pode sentar e abre a sua Bíblia impressa ou no seu aplicativo, que está o texto em Atos capítulo 11, versículo 19. Eu quero, como pastor da igreja, reafirmar que essa igreja tem um lugar para você e para sua família. É um privilégio, um prazer para nós receber cada um. Atos 11, 19 diz assim: os que tinham sido dispersos por causa da perseguição desencadeada com a morte de Estevão chegaram até a Fenícia, Chipre e Antioquia, anunciando a mensagem apenas aos judeus. Alguns deles, todavia, ciprotas e sirineus, foram a Antioquia e começaram a falar também aos gregos, contando-lhes as boas novas a respeito do Senhor Jesus. E a mão do Senhor estava com eles, e muitos creram e se converteram ao Senhor. Notícias desse fato chegaram aos ouvidos da igreja em Jerusalém, e eles ouviram Barnabé, enviaram Barnabé a Antioquia. Este ali chegando e vendo a graça de Deus, ficou alegre e os animou a permanecer fiéis ao Senhor de todo o coração. Ele era um homem bom, cheio do Espírito Santo e de fé, e muitas pessoas foram acrescentadas ao Senhor. Então Barnabé foi a Tarso procurar Saulo, e quando encontrou, levou para Antioquia. E assim, durante um ano inteiro, Barnabé e Saulo se reuniram com a igreja e ensinaram a muitos. Em Antioquia, os discípulos foram pela primeira vez chamados cristãos. Em Antioquia, os discípulos foram pela primeira vez na história chamados cristãos. Naqueles dias, alguns profetas desceram de Jerusalém para Antioquia. Um deles, Ágabo, levantou-se pelo Espírito, predisse que uma grande fome sobreviveria a todo o mundo romano, o que aconteceu durante o reinado do imperador Cláudio. Os discípulos, cada um segundo as suas possibilidades, decidiram providenciar ajuda para os irmãos que viviam na Judeia, e o fizeram suas ofertas, enviaram suas ofertas aos presbíteros pelas mãos de Barnabé e Saulo. Que Deus nos abençoe. O texto é de grande reflexão para nós. A igreja de Antioquia, ela é uma das igrejas mais relevantes do Novo Testamento. Quem conhece a Bíblia sabe que o Evangelho alcança primeiramente os judeus. Os 12 eram judeus. Jesus era judeu. E essa congregação de judeus convertidos a Cristo se reunia na cidade de Jerusalém, como sendo a grande capital do judaísmo, e onde então nascera o cristianismo. Você que quer conhecer a história da igreja, leia o livro de Atos, nos seus 28 capítulos. Alguns querem ir mais longe, procuram comentários bíblicos que hoje existem na forma online ou impressa, como na nossa livraria Recriar, aqui na Tenda Viva, para poderem conhecer um pouco da história da igreja. Essa igreja pungente, esta igreja forte, esta igreja que foi tão abençoada. Ela é prometida por Jesus Cristo e ela é fundada na descida do Espírito Santo em Atos capítulo 2. A igreja começa num ambiente hostil. Nunca foi fácil a história da igreja. Quem quiser ler e estudar a história da igreja cristã ao longo dos séculos e dos milênios, verá que a igreja sempre passou por dificuldades. No capítulo 3, por exemplo, quando Pedro e João vão ao templo e cura um paralítico, ali desencadeia uma grande perseguição. Mas aconteceu um fato em Jerusalém, que é um fato marcante, um fato difícil, uma aparente tragédia, quando um diácono da igreja, um homem muito especial, temente a Deus, fiel, chamado Estevão,
acaba de pregar um sermão público e ele é apedrejado e ele morre. E o texto do capítulo 11 que acabamos de ler começa dizendo isto: que o apedrejamento de Estevão causou medo e fuga dos cristãos da cidade de Jerusalém. Tem coisas difíceis na vida que Deus usa. Tem coisas difíceis na sua vida que você hoje não as compreende. E que você pergunta: por que, ó Deus, eu estou passando por isso? Eu imagino que a igreja cristã em Jerusalém perguntavam uns aos outros: por que estamos passando tudo isso? Somos crentes fiéis ao Senhor Jesus, que morreu e ressuscitou dos mortos. Temos deixado tudo na nossa vida para segui-lo, e agora, vendo a perseguição a Pedro, a João, a Tiago e a morte de Estevão. Mas Deus redundou nisso, ou sobre isso, ele redundou numa graça. Com a perseguição, os crentes foram espalhados por vários lugares, especialmente na Europa e na chamada, aquela época, Ásia Menor. Esta cidade que está aqui é uma cidade síria. A Síria não é muito próximo de Jerusalém. E lá na Síria, na cidade de Antioquia, muitos fugiram para lá. E entre esses que fugiram para lá, haviam alguns líderes da igreja, e o que me impressiona é que a Bíblia diz que eles continuaram pregando, testemunhando depois da perseguição e da morte de Estevão. O que significa dizer que eles não tiveram medo, a sua fé não desapareceu, não se afastaram dos princípios. Isso é uma lição tremenda para nós. Nós também estamos num mundo que temos aflições, nós também passamos problemas, nós também temos decepções, mas nada, meus irmãos e irmãs, meus amigos, nada nessa vida nos afasta e nos pode afastar da cruz de Cristo. Eles fugiram, tinham medo, porque o medo é uma emoção humana. Sentiram o cheiro da morte, irmãos sendo mortos, o grande líder Estevão, diácono importante na igreja, foi morto, apedrejado. Mas o que impressiona é que eles não pararam de proclamar. E há uma frase que li aqui que me impacta e que explica esta questão: por que eles não se afastaram? Por que eles não abandonaram a fé? Por que depois de terem perdido suas casas, sua cultura, seus amigos, foram para a Síria, permaneciam firmes? E o texto declara que a boa mão do Senhor estava sobre eles. Louvado seja o nome de Deus. Quer você sinta ou você não tenha condições de sentir, porque está passando um momento difícil, uma depressão, uma doença, quer você esteja motivado ou desmotivado, eu quero dizer a você, cristão, você que recebeu Jesus como Salvador, que a boa mão do Senhor continua sobre a tua vida. Onde estiverem dois ou três reunidos no meu nome, eu estarei presente. E disse Jesus: olhe para o pastor, eu estarei com vocês todos os dias. Eu estarei com vocês todos os dias até a consumação dos séculos. Então Deus usou a perseguição de Jerusalém, Deus usou a crise de Jerusalém, o martírio de Estevão, e espalhou discípulos para todo lado. O início da vida da igreja foi difícil. Quando você faz uma comparação com a nossa realidade de vida, é tão diferente. Nós gostamos do nosso cantinho, da nossa casa própria arrumada, ou daquela casa onde estamos morando. Nós queremos ter o nosso trabalho, nós gostamos de ver a nossa igreja aberta, a liberdade religiosa que até agora estamos gozando no Brasil. Mas a vida deles era muito diferente. Perdiam a casa, perdiam os documentos. Eu vou dizer isso aqui, você vai entender, perdiam as fotografias da família, perdiam a história, perdiam a cultura, perdiam a culinária,
perdiam tudo por causa de Jesus. Mas o que importa é que o que os fazia serem pessoas tão fundamentadas, tão fortes. Isso é um contraste hoje. Eu agradeço a Deus, já disse isso aqui, nos últimos 40 anos nós saímos de um percentual tão pequeno como evangélicos e chamados protestantes no Brasil, tão pequeno, que hoje estamos chamando a atenção de todas as classes sociais e somos para lá de 40 milhões. Mas o que muda quando nós éramos menores? Alguns estão chegando pelo batismo hoje, estão passando a porta da igreja hoje. Quando nós éramos menores, nós ouvimos uma palavra desgastada, que foi ao longo dos tempos, ao longo dos anos, tão importante aquela época, que é a palavra discipulado. Esta palavra não existe desta forma da tradução do português no Novo Testamento. Existe a palavra discípulo, seguidor. Mas existe uma palavra, e me perdoem os especialistas do grego que eu vou ousar dizê-la, a palavra matetés, que aparece no Novo Testamento.

uma pessoa passa pelo batismo, ela entrou na primeira porta. Eu não sei quanto tempo você tem de batizado, mas a partir daquele momento eu passo pelo processo discipular até o dia que eu morrerei. Você também. E aqui é um erro, porque algumas pessoas passam pelo início e paralisam. A carta de Pedro, tratando dessa questão séria, não é uma questão de hoje, Pedro diz o seguinte: há pessoas que deviam estar tomando e comendo alimento mais sólido, mas passam as suas vidas tomando leite, como uma criança. Ele está fazendo uma advertência à maturidade cristã. O ser humano, desde que nasce o bebê, em todos os níveis, ele tem que amadurecer. Ele passa por uma maturação física, ele passa por uma maturação cognitiva, ele passa por uma maturação emocional, ele passa por uma maturação profissional. Nós fomos e somos desenvolvidos para o crescimento. Temos que ser, inclusive, no que diz respeito à minha vida espiritual. Para nós, todas essas coisas estão interligadas. E aqui, meus irmãos, eu faço um parêntese muito sério, a meu ver, que é olharmos o que está acontecendo na sociedade. Vamos falar só do Brasil, as cidades brasileiras. Todos nós hoje temos um telefone na mão. Na verdade, esse telefone não é só um telefone, ele é um smart. Ele tem aplicativos, ele tem redes sociais. E nós ficamos sabendo de notícias muito tristes sobre nós evangélicos, sobre os cristãos, sobre os crentes. A diferença do que está acontecendo nos últimos anos é um abandono muito forte, por várias razões, ao processo de crescimento discipular. As pessoas hoje, elas não têm mais aquela raiz que havia com a sua igreja. Mas ter o telefone à mão e o contato online, ela ouve o pregador que quiser. Ela escuta doutrinas completamente opostas. Ela come e bebe conteúdos que não têm base bíblica. Ela segue pessoas e não a Cristo. E por falta de referência, de conhecimento da palavra, ela se perde. Pessoas que vivem flutuando em uma igreja aqui, em outra acolá, e muitas vezes de doutrinas completamente opostas, de pregadores ouvidos pela internet, pregando muitas vezes heresias. O fato de se colocarem bem, de serem bons coaches, de construírem frases de efeito, não os qualifica a uma exegese, a um conteúdo bíblico. A pregação dos púlpitos das igrejas deveria ser sobre a Bíblia, mas pregar a Bíblia requer estudo, conhecimento das línguas que a construíram, conhecimento cultural e histórico, a época em que foram os textos escritos, interpretação hermenêutica, auxílio arqueológico, visão preliminar do grego, hebraico e aramaico. Mas isso dá muito trabalho. É mais fácil ir na inteligência artificial ou pegar frases de efeito e jogar a cabeça das pessoas, mas isso não edifica, porque o que edifica, o que está capacitado para ser e foi chamada a espada de dois gumes que penetra a divisão da alma e do espírito, é esta palavra aberta, é palavra de Deus. E ainda surgiram no nosso meio pastores com uma pregação absurda de que a Bíblia está desatualizada, de que a Bíblia tem que ser reescrita,

0: Bíblia tem que ser reinterpretada por nós, e algumas, pasmem, algumas traduções chamadas modernas estão cortando, se você não sabe, versículos e passagens bíblicas. Um trabalho que é feito minucioso, com conhecimento acadêmico, científico, com comparação de culturas, de línguas. Já tem gente pegando textos e retirando a seu bel prazer da escritura. Aí daquele, diz a Bíblia, que acrescenta o que retira, um ai. Deus não se deixa escarnecer. A sua palavra continua sendo, como diz o Salmo 119, a referência viva e eficaz, penetrante, que transforma, que traz a palavra de cura, que traz o Deus de Israel. E não adianta parar. Se você entrou nesse caminho, nessa porta, é só crescimento. Vou te dar um exemplo prático quando você não tem conhecimento. Claro que Deus respeita a medida cognitiva de cada um, o nível de entendimento. Vem um problema no seu casamento, vem um problema com seus filhos, vem um problema no seu trabalho, vem uma questão de enfermidade. Como é que você responde às agruras da vida? Você que é crente, você que é cristão, se você não conhece a base. A Bíblia trata de todos os assuntos necessários e pertinentes à existência. A Bíblia trata de todos os assuntos necessários e pertinentes à existência. Homens, por causa das questões históricas da época, escreveram este livro em tempos diferentes, não se conheceram muitos deles. Mas a palavra de Deus, ela diz sobre ela mesma, ela é espada, ela é martelo, ela é lugar de encorajamento. Quantas vezes você na sua casa, o dia que abriu esta escritura, pedindo ao Espírito Santo que lhe falasse, ouviu a voz do Senhor? Quem já teve essa experiência aqui? Que coisa linda! Quando o evangelho chegou em Antioquia, a necessidade dos irmãos era de crescer, conhecer, entender. E aparece um homem. Este homem chama-se Barnabé. Não, ele não é dos mais conhecidos, mas é um dos mais importantes. Nem sempre uma pessoa muito conhecida tem alguma importância. Quando os irmãos de Jerusalém, verso 22, souberam o que estava acontecendo em Antioquia, enviaram Barnabé. Por que foi Barnabé? Vejam que igreja estratégica. E aqui eu já começo a aprender uma coisa sobre igreja. Atenção, igreja nasce de igreja. Até isso nós temos que aprender. Quem planta, quem gera uma igreja é outra igreja. Não é um empresário com dinheiro, uma pessoa inteligente que achou ou que pensa, que encontrou um nicho financeiro, um bom lugar para botar sua família para trabalhar, um bom lugar para ganhar dinheiro. Pronto, eu agora aluguei uma loja, abri uma igreja. Isso está acontecendo. Quando eu digo a vocês do púlpito desta igreja, há muitos anos, não é tudo igual. Façam como os crentes de Bereia na Bíblia, examinem tudo. A coisa está ficando cada vez mais séria. A igreja de Antioquia agora vai ser mentoriada, pastoreada pela igreja de Jerusalém. Aqueles irmãos que fugiram da perseguição foram plantar uma igreja em Antioquia. E fizeram um trabalho tão fiel, que a notícia chega em Jerusalém, e quando a notícia chega em Jerusalém, eles dizem, nós temos que mandar um mentor, um conhecedor da escritura, da história de Jesus, e eles enviaram esse tal de Barnabé. Se você ler o cabeçalho, vai ouvir e vai ler, que Barnabé era natural de Chipre, e quem foge para Antioquia são ciprioticos. Olha a inteligência da igreja. Vamos mandar alguém que conhece a cultura cipriota. Mas ele não era só um conhecedor da cultura. Ele não era só um cipriota. Porque tem muito isso na imigração até hoje. Quando um grupo, uma cidade, vai para um determinado lugar, aquele povo vai para aquele lugar, um após o outro. A igreja de Jerusalém escolhe Barnabé, cipriota, e tinha uma outra característica neste homem, que é muito importante: ele era íntegro. O que é integridade aqui? Era um homem fiel a Deus. Pecador? Sim, Barnabé era pecador, Paulo era pecador, Pedro era pecador, eu sou pecador, você é pecador. Mas a integridade de Barnabé, a busca pela vontade de Deus, pela coerência. Barnabé não tinha títulos, Barnabé não era pastor ordenado de igreja, Barnabé não tinha fama, não tinha dinheiro, mas diz o texto que ele tinha uma coisa que todo crente deve desejar: ele era cheio do Espírito Santo. Qual crente que está aqui nessa manhã ou pela internet, escreve aí, qual crente que está aqui que não quer ser um crente cheio do Espírito Santo? E Paulo ensina a teologia do enchimento do Espírito Santo. Você renuncia a si mesmo e a sua carne, e o Espírito vai te enchendo, vai tomando conta dos compartimentos da sua vida, e as suas carnalidades vão desaparecendo. É muito difícil, é luta, é batalha. Barnabé era este homem, um cipriota cheio do Espírito Santo, um homem de autoridade. E ele, quando chega na cidade de Antioquia, diz o texto que nós acabamos de ler, ele vê a graça de Deus. Irmãos, irmãos, como é bom chegar aqui, e eu estou aplicando a nossa realidade, encontrar aqui a graça de Deus, o favor de Deus, a bondade de Deus. Alguém no outro dia me perguntou: pastor, como é que vocês sustentam toda essa máquina, missionários no mundo, um centro de ação social em Vargem Grande, um centro de recuperação humana aqui à frente, dezenas de ministérios, centenas de células, como é que isso pode ser sustentado? Perguntou aquele que era atento à administração e finanças. Eu disse: meu irmão, pode perguntar a qualquer financista, isso é graça. Nos reunimos uma vez por semana e falamos sobre isso 5 minutos no máximo, ou um pouquinho mais, 7, 8, no culto da manhã, nos 2 e à noite. Quem é que mobiliza os corações, senão o Espírito Santo? Quem é que sustenta o colegiado, senão o Espírito Santo? Há uma frase fundamental na passagem que deve servir para a sua vida e para mim e para tudo que fazemos: a boa mão do Senhor está sobre nós. Você pode repetir isso agora? Vamos lá, igreja. A boa mão do Senhor está sobre nós. De novo, a boa mão do Senhor está sobre nós. Vou dar um pequeno testemunho da boa mão do Senhor sobre nós. Pessoal da técnica, mostra a foto de ontem. Sabe o que é isso aqui? Você pode glorificar a Deus daqui a pouco, sabe por quê? São líderes da igreja, servos como você, que renunciam seu tempo, investem sua gasolina, investem outras coisas, são dizimistas, ofertantes, e vêm servir ao Senhor. Alguns estão nas funções de vida mais simples, outros estão em grandes universidades, autarquias, militares, mas aqui não são nada disso. Aqui são servos de Deus. Há muitos anos, você que está chegando agora, há muitos anos, pelo menos 2 vezes por ano, nós realizamos a chamada reunião de servos. Num sábado ensolarado, que podiam estar em qualquer lugar, estavam aqui. Não está nem todo mundo nessa foto, porque a foto é tão grande. Tinha tanta gente que tomou essa plataforma e a parte de baixo. Gente que está para servir. Gente que não recebe um centavo, mas é enriquecido pela graça, que entendeu colocar um avental para servir, e serve você, e você é como eles, e tem que ser como eles. E aqui eu te faço uma pergunta: onde e de que maneira e como você tem usado seus dons e talentos para servir a Deus. Isso é manifestação da graça. Se não for o Espírito Santo na cabeça deles, não tem pastor Vander, não tem colegiado, não tem apelo de ninguém. Quem mobiliza, quem toca, quem convence o homem é o Espírito Santo. Eu estive aqui na igreja, temos um grande, grande empresário e também um dos advogados mais brilhantes da cidade. E por muito tempo ele servia num determinado ministério, e uma vez ele disse assim: rapaz, e muito atento à administração, ao direito, às finanças, muito competente. Rapaz, eu no outro dia estava pensando, eu nunca fiz isso para ninguém. Você é o único cara que me faz trabalhar de graça. Eu disse: não sou eu não. Eu não faço ninguém trabalhar de graça. Eu seria um escravagista. Você serve ao Senhor. E a Bíblia diz: servir ao Senhor com alegria e apresentai-vos a Ele com cântico. Além disso, a gente tem uma dificuldade enorme, a igreja vai tomando uma elasticidade que a gente perde o controle. Quem me consolou sobre isso foi o Rick Warren. Rick Warren foi pastor de Saralbeck muitos anos, uma igreja fantástica na Califórnia, um potencial enorme. Eu estava exatamente vivendo uma angústia, nossa igreja crescendo, crescendo, e eu, apesar de toda a equipe que eu tenho no ministério, eu não tenho como ter uma igreja se não seguir o conselho de Jetro, repartir as lideranças, mas eu naquela minha angústia, na minha preocupação, Senhor, como é que a gente vai dar conta? Como é que a gente controla? O Rick Warren entrou numa pregação, aliás, prega demais, prega muito a palavra de Deus, e disse assim: você tem duas opções, pastor, estou falando contigo. Eu ia, porque não acontece só com vocês não, acontece com a gente que prega. Eu tinha acabado de pensar, como é que eu vou controlar aquela igreja? Ele disse sim, foi essa frase: ou você cresce ou controla. E aí eu entendi que o crescimento não dependia do meu controle sobre a igreja, pelo contrário, mas deixar o Espírito Santo controlar, levantando outros obreiros, outros profetas, outros homens e mulheres de Deus, porque o rebanho, como disse Jetro, é muito grande, e você, Moisés, não tem como dar conta sozinho. Se Moisés não tinha como dar conta sozinho, ai de mim, ai de você, servo de Deus, servos para servir. E uma vez alguém disse assim: mas pastor, estou tão chateado, eu estou indo embora da igreja. Quando a pessoa fala isso, gente, são 37 anos no mesmo lugar, mais algum pouquinho em outros. Aí você chama a ovelha, vê que a ovelha está mais enfraquecidinha, está precisando de um cafuné, retirar alguns piolhos. Sabe que ovelha dá piolho? Quando essa imagem da Bíblia vem sobre nós, ela é perfeita. Ovelha é míope, não enxerga direito. Então tem gente aqui que é míope duas vezes, né? É míope como ovelha e míope mesmo aí, ó, precisa de óculos. Você acha que eu estou te vendo por quê? Porque eu tenho uma lente aqui dentro do olho, senão eu não te enxergava. Somos ovelhas, aí precisamos de cuidado, vai cuidar daquele irmãozinho, daquela irmã que está magoado. Mas por que que você quer sair, meu irmão, minha irmã? Isso já aconteceu algumas vezes na história do ministério aqui e de todos os colegas. Ah, eu estou magoado com fulano. Falei: você vai deixar o lugar para onde Deus te chamou porque você está chateado com uma pessoa ou com duas? Não é mais fácil fazer o que Jesus mandou? Chama ele. Não é mandar recado pelo Instagram e nem indireta. Chama, olha no olho, ora com ele e acerta. Se tiver que pedir perdão, peça. Se não tiver, ouça. Eu acho muito interessante a teologia sobre o perdão que Jesus estabelece, que eu chamo teologia do encontro. A Bíblia diz assim: se alguém te ofendeu, vai a ele. Olha, se alguém te ofendeu, você vai. Se você ofendeu, vai também. E por que teologia do encontro? Porque ofendido ou ofensor, se os dois com a boa vontade forem ao encontro um do outro, acabou o problema. Nosso problema é que nós contamos para os outros e os outros não resolvem as coisas e nós só aumentamos o problema. E mais, ainda ajudamos ou construímos uma imagem negativa daquele a quem estamos falando mal. Você já viu? Não vi o inocente. Observa só como ele não vale nada. Olha lá, está vendo aquilo que ele está fazendo? São interesses. Eu sei que aqui no auditório não há ninguém assim, mas por aí, irmãos, no meio das igrejas, o que tem de gente denegrindo ou querendo denegrir. Mas voltando à irmãzinha, ao irmãozinho, ao personagem. Nome do personagem, olha aí, já causei uma curiosidade. Anota aí o nome dele: Demétrios Papanaiodes Papanopoldo. Foi um grego que eu conhecia muitos anos atrás. Já está morto e não tem nada a ver com a história. Mas para você que quiser saber o nome, bota o nome dele: Demétrios Papanaiodes Papanopoldo. Demétrios disse assim: pastor, nunca lembram de mim, nunca falam no meu nome, nunca me elogiam. A Bíblia fala da cultura da honra, e quando você tiver que ser honrado, o outro te honra. Não é você dizer: está vendo como eu sou bom? Já viu quanta coisa boa eu fiz? Irmãos, eu volto a dizer, aqui não temos isso, mas o que tem disso? E aí vem Jesus e diz assim: depois de vocês terem feito tudo, vocês são servos inúteis. A palavra tem que nos colocar no lugar de servos, e não no lugar da busca pelo elogio, da soberba. O servo de Deus verdadeiro não precisa de aplauso, porque ele tem o seu Senhor, e quem honra a sua vida é Deus. Se alguém te convida, como diz a Escritura, aos primeiros bancos, ou faz um elogio, ou presta uma honra, amém. Mas há muitos de nós, que nunca ouviremos aquilo que julgamos ser justo para as nossas vidas. Não se aborreça com isso. Barnabé, cheio do Espírito Santo, cheio de alegria, e no primeiro momento dessa passagem eu vi Barnabé, a palavra diz assim, exortando. Cuidado com essa palavra, porque a palavra exortação no português, ela tem um sentido de chamar atenção, de advertência. Ela é uma palavra até um pouco antipática. A fulano exortou, mas no grego não. A palavra exortar no grego, no Novo Testamento, é encorajamento. É pegar uma pessoa que está mal, que está fraca, que está passando um problema, que está passando um momento difícil da sua vida, e encorajá-la. Quando Barnabé chegou a Antioquia, ele encorajou os irmãos. Vendo a graça de Deus, ele encoraja. O que nós precisamos como igreja, o que as células precisam, é encorajamento mútuo. Porque a vida está difícil. As pessoas chegam na igreja, chegam nas suas células doloridas, machucadas, feridas, demitidas, depressivas. E a igreja é para isso. Nos ministraremos uns aos outros, edificaremos uns aos outros e nos exortaremos com palavras de encorajamento. Deus faça isso aqui em nome de Jesus. Amém. Concorda comigo? Diga um amém. Se não concorda, não fala amém, porque amém é uma palavra espiritual de concordância. Nós estamos aqui para nos encorajarmos, e a Bíblia diz que quando esse tal de Barnabé, chamado, seu nome significava o homem da consolação, quando ele chega em Antioquia, vê um movimento, um homem íntegro, um homem de autoridade, ele, cheio do Espírito, encoraja os irmãos. Segundo, Barnabé é um homem de visão de reino, além de conhecer a Escritura e saber que eles precisavam de discipulado. Ele manda buscar Paulo, que anteriormente chamava-se Saulo, versículo 25. Ele chega em Antioquia, vindo de Jerusalém, viu a igreja, viu o crescimento da igreja, viu quantas pessoas haviam ali, e ele chega a uma conclusão humilde e importante: eu não dou conta. Ninguém cresce ou trabalha sozinho. Ele manda então chamar Paulo. E por que Paulo? Porque Barnabé foi o discipulador de Paulo. Quem introduziu Paulo na igreja foi Barnabé. Como é importante, e como nós vibramos ensinando, falando novamente, um tema que tem sido corrente em 38 anos, o problema do discipulado. Levamos as pessoas, e eu vou dizer para você aqui agora, olha para esse trabalho lindíssimo, não só pela sua capa, mas pelo seu conteúdo. A igreja está dando a você, para que você discipule alguém. Cumpra a sua missão. Ide por todo mundo pregar o evangelho. Começa agora. Quem quiser, nós temos uma central ali fora, para você dizer, eu quero levar uma pessoa a Cristo, eu quero levar uma pessoa às águas batismais. Precisando de ajuda, Barnabé chamou Paulo e diz o texto, durante um ano inteiro discipularam aquele grupo. Um ano inteiro aprendendo a escritura, aprendendo sobre Jesus, aprendendo sobre a ressurreição. Discipulado. Tem gente que não entendeu ainda que tudo que a igreja faz é o movimento discipular. Você sabe o que é um summit? É um movimento de discipulado de alto nível. Quando nós fazemos um congresso de família, é um movimento discipular. Quando as mulheres se reúnem, é uma reunião em que o movimento é discipular. Quando uma célula está reunida, existe ali um movimento discipular. O discipulado é o aperfeiçoamento do discípulo. Como aquela passagem de Paulo, e Deus vai nos aprimorando de glória em glória. Todos os crentes que se converteram passarão e tem que passar por discipulado a vida inteira, até a morte, até partir para as regiões celestiais. Fantástico, fantástico. Eu já andei em muitos lugares de treinamento do mundo. Eu nunca vi algo igual o Summit pela natureza e a maneira como eles tratam. E a nossa igreja foi a pioneira, 17 anos atrás, quando introduzimos os preletores ao vivo, e não só aqueles grandes homens que vinham por vídeo, como por exemplo, é de estarrecer a presença de John Maxwell, a maior autoridade sobre liderança, inclusive cogitado a ser presidente dos Estados Unidos anos atrás. Greg Rochelle, e tanta gente forte, que vai se somar a preletores ao vivo de alto nível, como Michel Piragini, que herdou e pastoreia a igreja que foi de seu pai, hoje a maior igreja batista do Brasil, a primeira igreja batista de Curitiba. Vai estar aqui. Eu queria dar inscrição para você, mas nós temos um contrato com os Estados Unidos, mas eu tenho certeza que o preço... você vai pagar mais caro daqui a pouco num almoço, num shopping desse. Tudo é questão de desejo e de investimento. Mas é investimento na sua vida, na vida da sua família, da sua empresa. Barnabé chamou Paulo. E sabe qual é o melhor discipulado que se faz? Esse aqui é bom. Mas sabe qual é o melhor? É o que o Roberto Lai chamava de vida na vida. Uma frase também de Joey Kominski e outros grandes nomes do discipulado. É aquela pessoa, lembra daquela pessoa que quando você se converteu andava com você? Aquele crente mais velho, e que falava com você, e que tentava te ensinar, e virou teu amigo, tua amiga. O melhor discipulado é esse. O discipulado de Jesus, muito mais poderoso do que os grandes sermões que ele pregou, foi vida na vida. Eles vendo, experimentando os milagres, os ensinamentos. E que coisa bonita. Barnabé e Paulo, sabe por quê? O trabalho da igreja é cooperativo. Tem gente por aí achando que o reino é dele, as coisas são dele, tem que ser o nome dele, a fotografia que aparece é a dele, e aí é patologia, isso é um outro assunto. Terceiro, estamos terminando. Vou te mostrar rapidamente alguns resultados que aconteceu lá em Antioquia e com a vida deles. Pela primeira vez, eles tiveram a identidade de cristãos. Eles eram tão parecidos com Jesus. Eles seguiam tão fielmente ao Senhor. A palavra cristianos, que dá origem a cristãos, o sufixo da palavra ianos, significa partidário. Cristianos, partidários de Cristo. Esse é o nosso partido. Esse é o partido que eu me inscrevi há quase 50 anos. Esse é o partido que me ensina. Esse é o mestre para quem eu abaixo a cabeça. Esse é aquele que morreu no Calvário e ao terceiro dia ressuscitou. Esse é o nome pelo qual estamos aqui hoje. E é sob esse nome que todo joelho se dobrará, nos céus, na terra ou debaixo da terra. É por causa dele que estamos aqui. Não é nome de pastor algum ou de entidade alguma. É nome de Jesus. Nós somos cristianos. E quando eu assino a filiação de cristianos, ela é para sempre. Eu ganho a chancela e o selo do Espírito Santo. Quem aqui é cristiano? Aleluia. Quem aqui teve a experiência com ele? Aquela igreja foi o primeiro lugar na história, na Síria, em que chamaram os seguidores de Jesus de cristãos. Outro efeito foi o crescimento exponencial da igreja. Escavações arqueológicas como AMA, meu amigo Luiz Saião, estudioso, arqueólogo, e essas escavações arqueológicas, quem já viajou com ele sabe, são extraordinárias, porque Deus nunca precisou provar quem ele é. Mas por causa dos incrédulos, ele deixa os homens descobrirem as coisas. No outro dia, descobriram em Cesareia Marítima uma pedra com o nome de Pilatos. Aí o incrédulo diz assim: "E então Pilatos existiu mesmo, não é? Tão doido para encontrar a baleia que comeu Jonas, mas não encontraram ainda." Uma vez o Ched, brincando com isso, disse assim: "Ó, se disserem para mim que foi uma sardinha que comeu Jonas, eu creio, porque é palavra de Deus." A arqueologia encontrou na região de Antioquia, no século IV, guarda isso, mais de 20 templos cristãos. Sabe o que aconteceu em Antioquia? Um avivamento sem precedentes. Para alguns, foi o primeiro avivamento da história da igreja. Antioquia. E tudo começou com um grupo simples que não tem nome, que não é ninguém especial. Quem chega é Barnabé. O avivamento varreu Antioquia. Terceiro, outro efeito do agir de Deus, do discipulado, foi multiplicação dos dons. Lá no capítulo 13, falando de Antioquia, diz que a cidade ficou cheia de profetas. Você aí, ó, que só acredita num profeta só. Tem gente que só quer ouvir o Vandinho. Tadinho de você. Está perdendo a oportunidade de ouvir coisa muito melhor do que o Vandinho. Há uns anos atrás o pessoal brincou: "Pastor, tem um monte de Vandete aqui na igreja." Eu falei: "É, mata. Fazer o quê? Tem que exterminar." Haviam profetas e mestres em Antioquia. Mestres, aquela turma que deu aula hoje na escola bíblica, aqueles líderes de células, são todos cheios do Espírito, ensinando a igreja. Quarto, liberdade e liberalidade. Era um ofertante. Já naquela época se preocupavam com os pobres. Hoje nós temos um centro estruturado social. Naquela época devia ser uma logística diferente, mas eles eram pessoas que levavam ajudas financeiras. Bota a mão no bolso, meu irmão. E dizer um negócio, hein? Você fica aí acumulando, acumulando, acumulando, acumulando. O dia que você: "Agora eu vou usufruir", está perto de morrer. Usufrua partindo o que Deus te deu. E a igreja aqui tem tantas obras, tanta coisa com a missão, com os pobres, com as áreas diferentes que a igreja tem. Você pode ser uma bênção. Quanto mais recursos a igreja tiver, visão não nos falta, mas nós vamos fazer. E por fim, igreja missionária, né, Humberto? Antioquia, capítulo 13, 1 a 3, a igreja pegou. Olha só, depois que estava tudo pronto, igreja forte, os pobres sustentados, igreja com autoridade de Deus, igreja abençoada, eles pegaram os dois líderes, Eles pegaram Paulo e Barnabé, e foi aí que aconteceu a primeira viagem missionária da história da igreja cristã. Saiu de Antioquia, saiu dali. Por que Barnabé e Paulo? Porque eram os mais preparados. E foram para aquele lugar, para aquela região. Estudem as viagens de Paulo, estão na Bíblia. E veio a segunda viagem missionária, e veio a terceira viagem missionária, e a igreja foi se expandindo. Sabe o que aconteceu com a expansão da igreja? Olha para mim, chegou aqui e você está aqui. Sabe por que você está aqui? Porque teve gente que derramou sangue, teve gente que ofertou para você estar aqui. Você já chegou. Os que chegaram hoje, chegaram 38 anos depois de uma coisa que está muito pronta e que vai continuar crescendo com vocês, até que Ele venha, até que Ele venha, até que Ele venha. Discipulado, irmãos, melhorar o conhecimento, melhorar as nossas reações diante das crises, dos problemas, do sofrimento, da morte, do divórcio, do problema com os filhos. Discipulado. Sabe o que é discipulado? Olha para mim, como ele reage e como ele ensina as agruras da vida, como enfrentar, como, é isso que é discipulado. E a gente tem que ser discipulado até morrer. Ah, mas eu tô velhinho. Tá nada, tá respirando, tá ouvindo, não tá doente, tá falando. Deus tem projeto para sua vida, porque a grande consequência do ato discipular é que você transborde para o outro. E mais um, mais um, mais um, mais um. Eu vou terminar com uma história triste e alegre. Eu citei aqui há pouco o pastor da igreja de Sarawak, que foi o Rick Warren, quando ele disse aquela frase, e eu estava naquela igreja: ou cresce ou controla. Ele contou uma história na hora da morte do seu pai. Seu pai estava no leito com uma enfermidade terminal. Chegou o momento, os médicos avisaram a família, e Rick Warren foi para a beira do leito. Ele disse: pai, o senhor tem alguma coisa mais a me dizer? Ele disse: tenho. Com todas as forças que ele podia, ele pegou os dois braços do filho, arregalou os olhos e disse assim: não desista, não desista de Deus, da cruz, do caminho, não desista. E tudo que você fizer, pense sempre em ganhar mais um, mais um. E ele foi repetindo: mais um, mais um. E diz o Rick Warren: morreu. O pai dele partiu. Tudo que Deus te deu, tudo que você tem, tudo, do dinheiro aos dons, do carro à casa, dos filhos, não desista. Continue firme no Senhor, continue crescendo em discipulado, para que você possa pelo menos ganhar mais um. Louvado seja o nome do Senhor. Vamos ficar em pé. Ah, Deus falou contigo, abaixa tua cabeça e ora e diz assim: Senhor, obrigado pela tua palavra, pela centralidade da tua palavra. Pai, me ajuda a ser um discípulo cada vez mais maduro. Me ajuda a discipular tantos que precisam. Meu Deus, meu Pai, obrigado por essa história. Antioquia, onde todos foram chamados de cristãos, aquela igreja. Obrigado pela vida de Paulo e de Barnabé. Aquele homem natural de Chipre. Me lembro daquela música na adolescência. Um homem bom e que foi testemunha. Ajuda-nos, Senhor. Dá sede, sede a cada um aqui de ser um discípulo cada dia melhor. E dá vontade a cada um aqui de ganhar mais um, mais um e mais um. Em nome de Jesus. Amém.
1: Meu querido irmão, minha querida irmã, por hoje nós ficamos por aqui. Mas nós te esperamos no próximo domingo, às 8 horas da noite.